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1: Quem ainda tem dinheiro nas plataformas de apostas online, as chamadas bets, vai receber os valores diretamente na conta bancária nos próximos dias.
0: A Secretaria de Prêmios e Apostas do Ministério da Fazenda divulgou um novo cronograma para a devolução.
1: De acordo com a pasta, um total de 1 bilhão e 300 milhões de reais ainda não foram resgatados pelos usuários.
2: Foi encerrado ontem, segunda-feira, o prazo para o resgate voluntário dos valores disponíveis nas plataformas de apostas, as bets. Mas, segundo a Secretaria de Prêmios e Apostas do Ministério da Fazenda, ainda restam 1 bilhão 325 milhões de reais na carteira das bets, que devem ser devolvidos aos apostadores. A retirada vale para as empresas que tiveram a autorização de funcionamento no país. Segundo a Secretaria, um dos fatos para a demora na retirada é a quantidade de contas com valores reduzidos. Pelo menos 86 milhões de contas possuem saldos de até 99 centavos, totalizando mais de 15 milhões de reais. Agora, as empresas têm até amanhã, dia 7, para informar as instituições financeiras os saldos de cada apostador. De acordo com o ministro da Fazenda, Dario Durigan, o dinheiro deve estar disponível nas contas entre os dias 9 e 14 de outubro.
3: As bets vão ter que informar para os bancos qual é o saldo no seu CPF que ficou lá sobrando. E os bancos, no dia 9 a 14 de outubro, vão devolver o seu dinheiro. Caso tenha qualquer problema, a Caixa vai receber o recurso e intermediar a devolução do seu dinheiro. Não confie em sites, em links que te mandarem, que facilitem a devolução do seu dinheiro.
2: O fim das atividades das bets no país foi determinado por uma medida provisória. Só no dia de hoje, 1.500 sites de plataformas de apostas foram derrubados. Com isso, a partir desta terça-feira, os sites de aplicativos das plataformas deverão ficar indisponíveis. Reportagem Nazi Brum.
0: E para fortalecer as ações de combate à oferta de apostas de cota fixa no país, o Ministério da Justiça e Segurança criou novas estruturas no âmbito da Secretaria Nacional do Consumidor, a Senacom.
1: O Departamento de Fiscalização e Prevenção de Danos ao Consumidor vai atuar na prevenção e repressão das apostas ilegais e também na manipulação de resultados esportivos.
0: Já a Secretaria Nacional de Direitos Digitais vai acompanhar sistemas e políticas adotados pelas plataformas, analisar relatórios de transparência e notificar provedores e aplicativos que violem a medida provisória.
1: Pagar a mesma conta duas vezes por engano ou ter dor de cabeça com golpes e fraudes são alguns dos problemas enfrentados pelos usuários do Pix.
0: Para evitar situações como essas, o Banco Central aprovou novas regras para reforçar as operações financeiras no país.
1: Além de novas medidas de segurança, trabalhadores poderão utilizar o Pix automático em contas salários para pagamentos recorrentes.
4: O Banco Central aprovou novas regras para aperfeiçoar o Pix, ampliar suas funcionalidades e reforçar a segurança do sistema. As mudanças incluem novidades no Pix automático, regras específicas para cobranças híbridas e novos procedimentos contra fraudes. A partir de 1º de julho de 2027, o Pix automático poderá ser usado em contas salários para pagamentos recorrentes autorizados pelo cliente. A medida amplia as possibilidades de uso da ferramenta, mantendo as restrições já existentes para recebimento e outras operações nessas contas. Outra novidade envolve a cobrança híbrida, que reúne boleto e QR Code do Pix no mesmo documento. Para evitar pagamentos em duplicidade, a nova regra determina o cancelamento automático de um dos instrumentos assim que o outro for pago. Em caso de falhas, o regulamento define responsabilidades das instituições que devem comunicar ao usuário quando houver registro de suspeita de fraude, informar a data da marcação e permitir a revisão da medida. Se a suspeita não for confirmada, o registro deve ser cancelado. Claudimário Carvalho, para a Voz do Brasil.
0: A balança comercial brasileira registrou superávit de 7 bilhões 740 milhões de dólares em setembro, uma alta de 146% em relação ao mesmo período do ano passado.
1: Isso significa que o Brasil vendeu mais mercadorias e serviços para outros países do que comprou, resultando em um saldo positivo para a economia do país.
0: Os dados foram divulgados hoje pela Secretaria de Comércio Exterior do Ministério do Desenvolvimento, Indústria, Comércio e

0: serviços.
1: Os destaques nas vendas foram para o petróleo bruto, minério de cobre, combustíveis, soja, farelo de soja e café não torrado.
0: Aparelhos auditivos, cadeiras de rodas, camas hospitalares e até mesmo mudanças em imóveis para pessoas com algum tipo de deficiência.
1: Esses são alguns dos itens que podem ser financiados através de crédito acessibilidade, que oferece linha de crédito nos bancos públicos federais para aquisição de produtos e serviços de tecnologia assistiva.
0: Os equipamentos e dispositivos são voltados para dar mais autonomia e independência às pessoas com deficiência.
1: Saiba mais na reportagem de Luana Karen.
2: A linha de crédito Acessibilidade financia a compra de equipamentos, dispositivos e soluções que ajudem na autonomia de pessoas com deficiência. Isadora Nascimento, secretária nacional dos Direitos da Pessoa com Deficiência do Ministério dos Direitos Humanos e Cidadania, lista os itens mais procurados para financiamento:
3: aparelhos para audição, amplificação sonora, cama hospitalar e também cadeira de rodas, que podem ser elétricas.
2: Entre os demais itens financiáveis estão órteses, próteses e dispositivos de acessibilidade para computadores. A linha também contempla o financiamento de adaptações em imóveis residenciais para acessibilidade. Tanto o Banco do Brasil quanto a Caixa Econômica oferecem a linha de crédito. Sérgio Fernandes de Carvalho Júnior, porta-voz do Banco do Brasil, detalha as condições oferecidas pelo banco.
4: O crédito é destinado a pessoas com renda mensal de até 10 salários mínimos. Os valores financiados podem variar entre R$ 70 e R$ 30 mil reais e podem financiar até 100% do valor do produto ou do serviço adquirido. O prazo para pagamento é de até 60 meses. A taxa de juros é de 6% ao ano para quem possui renda de até 5 salários mínimos e de 7,5% ao ano para quem possui renda acima de 5 e até 10 salários mínimos.
2: A concessão do financiamento depende da análise de crédito e dos requisitos de cada banco. Por isso, o interessado deve consultar a instituição financeira antes da contratação para verificar valores disponíveis, taxas, prazos e documentação necessária. Reportagem Luana Karen.
0: Uma plataforma digital reúne informações de voluntários da Força Nacional do SUS que atuam em desastres e emergências de saúde pública.
1: É o Sou Força, que já conta com 3 mil profissionais cadastrados.
0: Os profissionais podem ajudar em cenários de desastres naturais, epidemias e até mesmo para conter os impactos do fenômeno El Niño.
5: O sistema foi criado para organizar a força de trabalho e a mobilização de profissionais voluntários que desejam atuar em desastres e emergências de saúde pública por meio da Força Nacional do SUS. Na plataforma digital Sou Força estão reunidas informações sobre formação, competências, experiências e disponibilidade de cada profissional cadastrado. Rodrigo Stabile, diretor da Força Nacional do SUS, exemplifica como esses dados são usados na prática.
6: Aconteceu um deslizamento de terra numa tal região. Então eu sei que eu vou precisar de profissionais da logística, profissionais da enfermagem e de medicina. Eu tenho capacidade agora de acionar o voluntário, saber se ele está disponível para aquela missão.
5: O sistema Sou Força, criado em parceria com a Universidade de Brasília, conta com cerca de 3 mil profissionais voluntários cadastrados atualmente. Para Jonas Brandt, epidemiologista e professor do Departamento de Saúde Coletiva da UNB, a ferramenta vai ser uma ajuda importante no enfrentamento dos efeitos de fenômenos climáticos como o El Niño.
7: Cada vez mais a gente tem aumentado essa frequência dos eventos extremos, as mudanças climáticas. O Brasil é um país que tem perspectivas de ser muito afetado pelo El Niño, seja na região norte do Brasil por causa da seca, seja na região sul do Brasil por causa das chuvas. Ter essa lista organizada é muito importante para que a gente possa dar conta dessa resposta esse ano.
5: Quem deseja se voluntariar pode acessar o sistema diretamente pelo site plataforma-fnsus.saude.gov.br. Reportagem Luciana Colares de Holanda.
1: calor acima do normal, risco de incêndios florestais e mudanças extremas no volume

0: De chuvas.
1: Outubro chegou e os brasileiros vão continuar sentindo os impactos do El Niño em diferentes regiões do país.
0: A previsão dos Centros Nacionais de Monitoramento indica que o fenômeno tem mais de 95% de chance de atingir intensidade muito forte entre outubro e dezembro, com efeitos que devem se prolongar até o início do ano que vem.
2: O Instituto Nacional de Pesquisas Espaciais, INPE, e o Centro Nacional de Monitoramento e Alertas de Desastres Naturais, CEMADEM, alertam para os efeitos do El Niño em todo o país. A quarta edição do painel El Niño 2026-2027 atualiza o cenário do fenômeno climático no Brasil. Entre outubro e dezembro, há probabilidade superior a 95% de que o El Niño alcance intensidade muito forte. Os estudos indicam que o fenômeno deve permanecer pelo menos até o início de 2027. A previsão indica probabilidade de chuva acima da média na região sul, em parte do sudeste e no leste do nordeste. Já em grande parte do norte e em áreas do nordeste e centro-oeste, a tendência é de volumes abaixo da média. As temperaturas devem permanecer acima do normal em quase todo o país. Na agricultura, a menor disponibilidade de água no solo no centro-norte pode interferir na germinação e no estabelecimento da soja da safra 2026-2027, além de afetar pastagens e a oferta de água para os rebanhos. No sul, a maior disponibilidade hídrica favorece o milho de primeira safra, mas o excesso de umidade pode aumentar a ocorrência de doenças no trigo e dificultar a semeadura da soja e do arroz irrigado.
1: Ainda falando de El Niño, para garantir uma boa safra, um dos pontos que o produtor rural deve observar é a previsão do tempo.
0: Com essa informação, é possível definir a melhor época para plantar, reduzindo o risco de perda.
1: E com previsão de intensidade do fenômeno climático, os dados sobre temperatura e clima passam a ser ainda mais importantes.
0: Agora, o agricultor pode contar com mais uma ferramenta, uma página oficial com informações e orientações sobre o El Niño e seus possíveis impactos na agricultura e na pecuária brasileira.
3: Excesso de chuvas ou longos períodos de seca. O fenômeno El Niño deve trazer grandes desafios para a agricultura nos próximos meses. Por isso, o Ministério da Agricultura e Pecuária, em conjunto com o IMET, Instituto Nacional de Meteorologia, criou um site com o objetivo de oferecer prevenção e mitigação para os agricultores. A página traz, por exemplo, informações como clima, seguro rural, zoneamento agrícola de risco climático, assistência técnica e formas de crédito rural. Também estão disponíveis avisos meteorológicos de eventos severos, previsão do tempo para capitais brasileiras e informações técnicas voltadas à agricultura, incluindo tecnologias de ponta desenvolvidas pela empresa brasileira de pesquisa agropecuária, a Embrapa. Essas ações têm como foco fortalecer a gestão integrada dos riscos climáticos, combinando prevenção, boas práticas de manejo, assistência técnica e instrumentos de proteção ao produtor, como o seguro rural. A ideia é prevenir cenários e reduzir riscos. A página na internet pode ser acessada pelo Ministério da Agricultura no endereço gov.br/agricultura. Cleide Lopes, para a Voz do Brasil.
1: Organizações e moradores de 44 cidades da Bahia e de Pernambuco já podem apresentar projetos destinados a ações de recuperação ambiental.
0: A chamada pública do Banco Nacional de Desenvolvimento Econômico e Social, o BNDES, é voltada para a restauração da vegetação e dos recursos hídricos no entorno das usinas de Sobradinho e Itaparica, no Rio São Francisco.
4: Estão abertas as inscrições para o edital Águas do São Francisco, que vai apoiar ações de restauração ecológica da vegetação nativa e revitalização dos recursos hídricos nas áreas de influência dos reservatórios das usinas hidrelétricas de Sobradinho e de Itaparica, na região entre os estados da Bahia e de Pernambuco. A região de abrangência do edital contempla 25 municípios na área do reservatório da usina de Sobradinho e 19 municípios na área do reservatório da usina de Itaparica. O edital é fruto de um

0: Uma parceria entre o BNDES, Banco Nacional de Desenvolvimento Econômico e Social, e a conta do Programa de Revitalização dos Recursos Hídricos das Bacias Hidrográficas do Rio São Francisco e do Rio Parnaíba. A gerente do Departamento de Meio Ambiente do BNDES, Vera Guedes, detalha os objetivos da seleção.
1: Serão ao todo 20 milhões de reais para apoiar ações de recuperação da vegetação, além de projetos que contribuam para melhorar a quantidade e a qualidade da água, conservar a biodiversidade, mitigar as mudanças climáticas e ampliar a oferta de serviços ecossistêmicos.
0: As inscrições para o edital Águas do São Francisco vão até o dia 2 de dezembro. Você pode obter mais informações no site chamadas.fumbio.org.br. Reportagem André de Barros Lima.
2: Estudantes de instituições federais têm até o dia 14 de novembro para se inscrever no exame de proficiência em língua inglesa.
3: As inscrições podem ser realizadas através do portal epli.ifsp.edu.br.
2: A iniciativa é um exemplo das possibilidades de formação e qualificação oferecidas pelas instituições, que hoje reúnem 755 unidades em todo o país.
3: E nesse mês, a educação profissional e tecnológica completou 117 anos de história no Brasil.
2: Ao longo desse período, ampliou a oferta de cursos técnicos, de graduação e outras oportunidades de formação para milhões de brasileiros.
3: Saiba mais na reportagem de Gabriela Noronha.
4: A técnica de segurança do trabalho, Patrícia Colasso, hoje atua em uma importante empresa de engenharia. Paranaense do município de Araucária, ela conta que a formação no Instituto Federal do Estado foi fundamental para a sua trajetória.
5: Eu trabalhava como operadora de máquinas, aí eu quis um crescimento profissional mais avançado. E hoje em dia eu sou formada, eu já faço uma outra graduação, mas tudo se deu início devido a essa formação em segurança do trabalho.
4: O diploma do Instituto Federal também é a aposta de Franciele Pereira para um futuro melhor. No campus estrutural, em Brasília, ela é estudante do curso técnico integrado em meio ambiente e participa de pesquisas, ações de extensão e projetos que relacionam o conhecimento aprendido em sala de aula aos desafios da comunidade.
6: Minha mãe falou que queria muito que eu entrasse no Instituto Federal de Brasília e, cara, representa muita coisa no meu futuro, não só pelos trabalhos que eu desenvolvo aqui e por esse negócio de você apresentar muitos projetos.
4: Os institutos federais são entidades especializadas na educação profissional e tecnológica, oferecendo também educação básica e superior. Atualmente, a rede federal conta com 755 unidades entre camp e polos de inovação. Para Marcelo Bregagnoli, secretário de Educação Profissional e Tecnológica do Ministério da Educação, o diferencial desta modalidade de ensino é o compromisso com o desenvolvimento social e econômico da região.
7: Aquelas matérias que muitas vezes ele não tem uma associação dentro de sala de aula, ela sempre vai estar vinculada a alguma questão prática de resolução com arranjo produtivo, com arranjo social.
4: Embora os institutos federais tenham sido criados em 2008, a educação profissional e tecnológica faz parte da história do Brasil há 117 anos. Uma caminhada que começou oficialmente em 1909. Naquela época, o objetivo era oferecer um ofício aos jovens das classes menos favorecidas. Hoje, são mais de 3 milhões de matrículas na educação profissional técnica de nível médio, segundo o Censo Escolar da Educação Básica, e cerca de 2 milhões de estudantes em cursos tecnológicos de graduação, conforme o Censo da Educação Superior. Para a presidente da Associação Quilombola de Faceira de Chapada do Norte, em Minas Gerais, Ana Maria Pereira, contar com o campus da EPT Quilombola representa uma oportunidade de acesso à formação profissional para indígenas e quilombolas da região.
8: O campus Quilombo, ele vem para nos fortalecer, para garantir para que nós, nossa juventude, permaneça em nossos territórios.
4: O acesso à educação profissional e tecnológica varia conforme a instituição, o curso e o nível de ensino. Na rede federal, as regras de ingresso são definidas por cada instituição e divulgadas em edital. Nos cursos de graduação, a seleção pode ser feita pela própria instituição ou pelo SISU, conforme as regras de cada curso. Reportagem Gabriela Noronha.
3: Então, vou, para quem quiser fazer o exame de proficiência em língua inglesa, eu vou repetir o portal onde as inscrições podem ser feitas.

0: epli.ifsp.edu.br.
1: Dicas do Enem.
2: Meu nome é Ana Beatriz Silva e minha dúvida é: como controlar o tempo durante a prova?
1: Quem responde a Ana Beatriz é o professor Tiago Diana. Ele aproveita para dar dicas sobre os principais temas da prova de história. Vale a pena conferir.
3: Fala pessoal, dica importantíssima para você que vai fazer a prova do Enem. Eu vou dividir a minha fala aqui em dois momentos diferentes. O primeiro é sobre a organização da prova e a sua estratégia. São duas provas longas e você aproveitar bem o seu tempo vai ser um grande diferencial competitivo. São 3 minutos por questão. Investe muito no tempo de qualidade, leitura e interpretação da prova. Agora, nos temas de história, que é sempre muito recorrente, tem uma aposta grande na recorrência do tema Brasil-Colônia e principalmente os aspectos da escravidão. Toda vez que você pensar em aspectos de trabalho, economia, cidadania, direito, esses temas estarão presentes na prova e farão você acumular muitos pontos. Em história geral, a pegada história contemporânea, tentando se aproximar dos tempos mais atuais, é muito forte. Você tem uma grande prova e aproveite muito todo o seu estudo e toda a sua dedicação.
1: É isso aí. 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
4: Estudantes indígenas ganharam mais tempo para reunir a documentação e garantir a participação no Programa de Desenvolvimento Acadêmico Indígena.
5: O prazo de inscrições para a seleção, que terminaria no dia 1º de outubro, foi prorrogado e agora segue aberto até o dia 26.
4: Com a alteração, o calendário do processo seletivo precisou ser ajustado e tem novas datas.
6: Candidatos interessados em participar do Programa de Desenvolvimento Acadêmico Indígena, o PEDAI, tem até 26 de outubro para se inscrever na seleção. O prazo inicial, previsto para 1º de outubro, foi ampliado pela Coordenação de Aperfeiçoamento de Pessoal de Nível Superior, a CAPES, autarquia vinculada ao Ministério da Educação. As candidaturas poderão ser enviadas até 26 de outubro, no horário de Brasília, exclusivamente pelo sistema eletrônico de inscrição da CAPES. Com a mudança no prazo, todo o cronograma foi reajustado. Agora, a análise documental está prevista para o período de 27 de outubro a 5 de novembro. O resultado será divulgado em 6 de novembro, com prazo para recursos entre 9 e 11 de novembro. A matrícula e o início das atividades seguem previstos para o primeiro ou segundo semestre de 2027. Para mais informações, acesse o portal gov.br/mec. Locução, Thalita Albuquerque.
5: E essas foram as notícias do governo federal.
4: Uma realização da Secretaria de Comunicação Social da Presidência da República.
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4: Fique agora com as notícias do Poder Judiciário e do Congresso Nacional. Boa noite.
5: Uma boa noite, até amanhã.
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9: CNJ e Bacen propõem novas regras e limites para negociação de precatórios.
10: Justiça Eleitoral convida eleitores para contar como foi a experiência nas eleições 2026.
9: STJ anula júri e autoriza que peritos sejam ouvidos em caso sobre bebê de, ou seja, sobre morte de bebê após parto.
10: Boa noite, eu sou Marcela Luiz.
9: E eu sou Walter Lima.
10: O presidente do Supremo Tribunal Federal e do Conselho Nacional de Justiça, ministro Edson Fachin, e o presidente do Banco Central, Gabriel Galípolo, receberam nesta terça-feira uma nota técnica com novas regras e limites para a negociação de precatórios.
9: O evento ocorreu na sede do STF em Brasília. A nota foi entregue pelo Grupo Executivo Interinstitucional criado pelo CNJ, o Banco Central e pela Advocacia Geral da União. Na ocasião, Fachin destacou que a nota técnica é fruto de um trabalho conjunto das instituições para dar uma resposta firme, mas cuidadosa à realidade do mercado.
11: É dessa matéria complexa, sensível e de impacto prático que nós hoje aqui estamos a cuidar. Como sabemos, a cessão de crédito precatório é instituto constitucionalmente admitido e garantido. Por isso, o desafio é exatamente esse, o de garantir que essa

0: circulação ocorra com informação adequada, rastreabilidade, transparência, proteção do cedente, respeito à ordem constitucional de pagamento e o controle pelo tribunal competente. Por isso, regular não é impedir que o crédito circule, é assegurar que ele circule com segurança. E é justamente esse chamado que a nota técnica procura aqui atender.
1: Segundo Fachin, a nota técnica será submetida à análise do plenário do CNJ e da instância competente do Banco Central.
2: O presidente do Supremo ressaltou ainda que o normativo deverá ser apreciado e aprovado ainda neste mês de outubro.
1: Justiça Eleitoral convida eleitores para contar como foi a experiência nas eleições 2026.
2: A enquete anônima está disponível no site do Tribunal Superior Eleitoral até 31 de outubro. Mariana Fabre.
3: O objetivo é entender como foi a experiência de quem participou das eleições e o que pode ser melhorado nas próximas. Além de uma avaliação geral, o eleitor ou a eleitora pode compartilhar sua experiência sobre o acesso à informação, o deslocamento para a sessão eleitoral e sobre a própria votação. A participação é voluntária, feita pela internet, no site tse.jus.br, e leva cerca de 3 minutos.
1: STJ anula júri em que médico e enfermeira são acusados por morte de bebê após parto domiciliar.
2: Segundo os ministros, a defesa foi prejudicada ao não obter autorização para que 2 peritos fossem ouvidos. Fátima Uchoa.
4: O Tribunal de Justiça do Rio Grande do Sul negou o pedido de oitiva dos peritos por avaliar que a defesa perdeu o prazo para indicar os assistentes técnicos a serem ouvidos, mas o STJ anulou o júri considerando que as particularidades do caso e a necessidade de compreensão da atuação médica são suficientes para autorizar a oitiva dos peritos em novo júri e que a perda de prazo não pode prevalecer sobre o princípio da plenitude da defesa. O relator foi o ministro Reinaldo Soares da Fonseca.
1: A Justiça do Trabalho manteve uma indenização de R$3.000 a um empregado agredido pelo supervisor.
2: O caso aconteceu em Ituiutaba, Minas Gerais, mas o trabalhador também contribuiu para o conflito. Simone Moura.
5: O empregado fotografava o supervisor sem autorização e publicava as imagens com comentários depreciativos no grupo de WhatsApp da empresa. Em uma dessas situações, ele foi agredido pelo chefe. Para a justiça, a agressão não se justifica, mesmo com provocação. Mas a conduta do trabalhador também foi considerada na fixação da indenização no valor de R$3.000.
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1: Uma boa noite.
2: E até amanhã.
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8: Eu sou Paula Groba.
9: E eu sou Humberto Pinheiro.
8: E estes são os destaques de hoje do Jornal do Senado, que começa agora.
9: Senadores iniciam sessões de discussão da PEC que acaba com a escala de 6 dias de trabalho e 1 de folga.
8: Projeto no Senado prevê inclusão de artesãos de baixa renda na Previdência Social.
9: Senado discute medidas para enfrentar impactos de Super El Niño.
8: Boa noite.
9: Boa noite.
8: Mais dias de descanso e menos dias de trabalho. O Senado começou a discutir o fim da escala 6x1. A proposta pode mudar a rotina de milhões de trabalhadores.
9: Segundo o presidente do Senado, o texto pode ser votado em primeiro turno já na próxima semana, após 5 sessões de discussão. Repórter Alexandre Campos.
10: O Senado fez nesta terça-feira a primeira de 5 sessões de discussão da proposta de emenda à Constituição, que acaba com a chamada escala 6-1, antes da votação da matéria em primeiro turno. Na prática, a PEC prevê que a jornada de trabalho passará de 44 para 40 horas semanais, sem redução de salário e com direito a 2 dias de folga, sendo um deles preferencialmente aos domingos. Essas regras não valerão para os servidores públicos, mas alcançarão os terceirizados de órgãos públicos. Também não serão aplicáveis para os

0: Trabalhadores da iniciativa privada que tiverem diploma de curso superior e que receberem um salário maior que 2,5 vezes o teto da Previdência Social, salvo se o empregador, por vontade própria, decidir o contrário. A diminuição será gradual. Se aprovada a proposta, 2 meses depois de sua promulgação, o tempo de trabalho por semana passará de 44 para 42 horas. Um ano depois da implementação dessa primeira etapa, vai diminuir para 40 horas. Sem se manifestar sobre o mérito da PEC, a senadora Damaris Alves, do Republicanos do Distrito Federal, defendeu que o início da discussão da proposta em plenário deveria ocorrer depois do segundo turno das eleições.
1: É uma matéria delicada, uma matéria que diz respeito a inúmeros segmentos e é a matéria de mais interesse do trabalhador. Como é que você pega uma coisa que vai mexer com milhões de vidas e você coloca no período eleitoral? Eu acho que essa discussão, pé no chão, tinha que ser pós-eleição. É de respeito à vida do trabalhador.
0: Mas o senador Paulo Paim, do PT do Rio Grande do Sul, afirmou que a redução da jornada de trabalho é uma pauta antiga no país. Ele lembrou que o ex-presidente Getúlio Vargas, diante da falta de limite, fixou a jornada em 48 horas semanais.
2: Depois, na Constituinte, nós conseguimos reduzir de 48 para 44. De lá para cá, eu apresentei acho que uma meia dúzia de PEC. Realizamos dezenas de audiências públicas e aqui no plenário também 2, 3 sessões temáticas. Para mim, as eleições devem acontecer sim, sempre. No Brasil acontece 2 em 2 anos, que é os prefeitos e depois governadores e o Congresso, né? E a presidência da República. Então, cada vez que tiver uma discussão de uma campanha eleitoral, não se vota mais nada. É totalmente absurdo.
3: O presidente do Senado, Davi Alcolumbre, afirmou que vai cumprir todas as etapas previstas para a análise da proposta que acaba com a escala 6x1. Segundo ele, a PEC passará por 5 sessões de discussão antes de uma eventual votação em primeiro turno. Se for aprovada, serão necessárias mais 3 sessões de discussão antes da votação em segundo turno.
4: Alcolumbre também destacou que cumpriu o compromisso de levar a proposta ao plenário e afirmou que, no momento da votação, cada senador e senadora terá liberdade para decidir sobre a redução da jornada de trabalho dos quase 40 milhões de brasileiros que, segundo ele, atualmente trabalham na escala 6x1.
5: Qual é o meu desejo? É cumprir integralmente o rito constitucional, sem atropelos, sem acelerar nada, para na semana que vem termos sessões terça, quarta e quinta, e se caso todos nós pudermos concluir as 5 sessões de debate na semana que vem, do ponto de vista regimental, colocar para sua deliberação em primeiro turno.
3: Quem vive do artesanato poderá ter direito à proteção da Previdência Social.
4: Um projeto em análise no Senado prevê que artesãos de baixa renda sejam reconhecidos como segurados especiais com acesso a benefícios previdenciários. Repórter Marcela Cunha.
6: O projeto da senadora Lurdinha Pereira, do PSB do Maranhão, inclui entre os segurados especiais da Previdência o artesão que trabalha em regime de economia familiar. O segurado especial é uma categoria da Previdência que reúne trabalhadores que vivem da própria atividade e tem regras específicas de contribuição. Para ser enquadrado nessa categoria, é preciso ter o artesanato como profissão habitual ou principal meio de vida. Além disso, a renda obtida com a atividade não poderá ultrapassar 1 salário mínimo. A regra valerá tanto para quem vive no campo quanto nas cidades. A senadora Zenaide Maia, do PSD do Rio Grande do Norte, destaca que, para muitas famílias, o artesanato também representa fonte de renda e sustento.
7: O artesanato não é só beleza, ele é cultura, é renda, é dignidade e é desenvolvimento para muitas comunidades.
6: A condição de artesão deverá ser comprovada de acordo com a Política Nacional do Artesão.
3: Chuvas intensas, secas, enchentes e ondas de calor podem se tornar mais frequentes e intensas com a previsão de um super El Niño.
4: O fenômeno acende o alerta para os impactos no Brasil e o Senado já discute e aprova medidas para preparar o país e reduzir os prejuízos causados por eventos climáticos extremos. Repórter Patrícia Oliveira.
8: Previsão a partir de agora em outubro e para os próximos meses é de chuvas acima da média em partes da região sudeste do Brasil e principalmente no sul, com a possibilidade de ciclones. Enquanto outras regiões, como o Nordeste e a Amazônia, podem enfrentar períodos mais secos e maior risco de queimadas. Um projeto transformador

0: Senador em lei da senadora Tereza Cristina, do Progressistas de Mato Grosso do Sul, impede o bloqueio dos recursos do pagamento do seguro rural para proteger o produtor contra grandes perdas no campo. Outra proposta do senador astronauta Marcos Pontes, do PL de São Paulo, cria uma política nacional com um sistema de informações para prevenção e monitoramento dos riscos de desastres.
1: E isso é extremamente importante para que os nossos municípios fiquem mais preparados para enfrentar situações de emergências climáticas, e elas vão aparecer cada vez mais.
0: O projeto está pronto para votação na Comissão de Constituição e Justiça.
2: Respeitar a vontade do eleitor expressa nas urnas é fundamental para fortalecer a democracia. A avaliação é do presidente do Senado, Davi Alcolumbre, após o primeiro turno das eleições.
3: Ele pediu respeito ao resultado também no segundo turno, marcado para o dia 25 de outubro. Repórter Raíssa Abreu.
4: Ao chegar ao Senado nesta terça-feira para retomar as sessões plenárias, o presidente da Casa, Davi Alcolumbre, cobrou dos brasileiros respeito ao resultado das urnas no segundo turno.
5: Que o povo brasileiro possa, a partir deste segundo turno para presidente, nos estados que teremos segundo turno, fazer a escolha com a sua consciência livre de escolher o que é melhor para o Brasil. Como presidente do Congresso Nacional, eu tenho a convicção, primeiro, que todos nós precisamos respeitar o resultado das urnas. Isso é questão fundamental para o fortalecimento da democracia.
4: O segundo turno das eleições está marcado para 25 de outubro.
2: Já o senador Confúcio Moura, do MDB de Rondônia, defendeu uma atuação política sem radicalização e voltada à solução dos problemas concretos do país. Ele afirmou que o próximo Congresso deve priorizar medidas graduais e destacou a importância da educação, da pesquisa científica e da valorização de professores e pesquisadores.
3: Para Confúcio, governos de diferentes linhas políticas precisam concentrar esforços em fazer o básico bem feito. Ele destacou que é completamente injustificável adotar posturas contrárias ao avanço do conhecimento.
6: Não pode nenhum governo de direita, conservador ou esquerda, no mundo da tecnologia, do avanço da inteligência artificial, de tudo isso, a gente ser contra a pesquisa científica, contra o pesquisador brasileiro, contra o professor. Isso não justifica em nenhum partido do mundo.
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3: Edição de Paula Groba e trabalhos técnicos de Eliseu Caires. O Jornal do Senado fica por aqui. Acompanhe agora as notícias da Câmara dos Deputados. Boa noite.
2: Boa noite e até amanhã.
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9: Bancadas discutem pautas prioritárias para o período depois das eleições.
10: Homens brancos e com graduação são maioria entre os deputados eleitos.
9: Primeiro turno teve maior número de abstenções desde a redemocratização.
10: 23 deputados federais vão assumir outros cargos no próximo ano.
9: Boa noite. A partir de 2027, pelo menos 23 deputados que cumpriam o mandato parlamentar na Câmara nesta legislatura vão ocupar outros cargos, como informa o repórter Luiz Cláudio Canuto.
11: 23 deputados federais foram eleitos para outros cargos, como governador, senador e deputado estadual. 17 deputados federais foram eleitos para o Senado e 2 foram eleitos na chapa para o Senado, como suplentes de senador. Em nível estadual, o deputado Zuco, do PL do Rio Grande do Sul, foi eleito em primeiro turno governador do estado. Em Tocantins, o deputado Vicentinho Júnior, do PSDB, disputará o segundo turno contra a senadora professora Dorinha, do União. Segundo o cientista político Paulo Castro, a Câmara dos Deputados costuma ser o ponto de partida para uma carreira política em nível nacional. E é natural que deputados, após algum mandato, passem a disputar vagas no Senado, prefeituras ou governos de estado.
12: Então o eleitor percebe isso, ele sabe que essa atuação política aqui na Câmara dos Deputados também gera muito aprendizado, aprendizado político, consolida também as bases de atuação desses parlamentares nos seus municípios, principalmente depois que nós tivemos aí a possibilidade

0: possibilidade de flexibilizar, vamos dizer assim, a forma como eles disponibilizam, direcionam emendas parlamentares para os seus eleitores, e o eleitor valoriza essa experiência. Então, é comum, porque dentro da política, né, quem tem mais exposição, quem tem mais presença, costuma sair à frente na eleição. Então, certamente um deputado federal que disputa outro cargo já tem esse recall.
1: 5 deputados federais foram eleitos para assembleias legislativas e 4 ficaram como suplentes nas chapas eleitas para os legislativos estaduais. Outros 31 deputados candidatos não foram eleitos. Da Rádio Câmara de Brasília, Luiz Cláudio Canuto.
2: Eleições.
3: O perfil dos deputados permaneceu quase inalterado em relação às legislaturas anteriores e a maior parte da Câmara segue sendo formada por homens brancos e com nível superior. Saiba mais detalhes sobre o perfil dos parlamentares eleitos na reportagem de Agui Pontes.
4: Com a contagem dos eleitos, a Câmara dos Deputados mantém perfil social majoritariamente branco, masculino e com idade média em torno de 49,9 anos. Segundo o cientista político da Universidade de Brasília, Murilo Mendes, o rosto da Câmara é muito próximo do que ela já vem tendo há muito tempo.
5: A Câmara dos Deputados manteve o mesmo perfil, muito parecido, o perfil social de outras legislaturas, majoritariamente formada por homens, brancos, de ensino superior também, de maior renda.
4: Segundo o último levantamento dos perfis dos deputados, dos 513 representantes na Câmara, 421 possuem ensino superior. Deputados do sexo masculino ocupam 404 cadeiras e 374 dos representantes são brancos. Esses mesmos fatores encontram pouca correspondência na população geral, segundo dados do IBGE. Enquanto deputados com ensino superior são 82,1%, esse mesmo perfil representa 21,4% da população. A população masculina corresponde a 48,5% do povo brasileiro. Já na Câmara, 78,8% dos eleitos são homens. E apesar de 72,9% dos deputados serem brancos, 10,2% dos brasileiros se autodeclaram da mesma forma. Representantes pretos e pardos somam 26,4%, em torno de 1/4 da Câmara. Pessoas indígenas têm 3 representantes, um a menos se comparado da legislatura anterior. E pessoas amarelas de ascendência asiática têm um representante, 2 a menos do que antes da eleição, o deputado Kim Kataguiri, do Missão de São Paulo. Segundo o cientista político Murilo Mendes, apesar do perfil da Câmara se manter muito próximo ao que sempre foi, houve um aumento da presença feminina. Foram mais 19 cadeiras com as eleições de 2026, fazendo com que elas passassem de 17,7% das candidatas eleitas em 2022 para 21,2%.
5: Hoje as mulheres são vitrines eleitorais dos partidos, funcionam como puxadoras de votos em muitos estados. Então hoje o investimento em candidaturas femininas deixou de ser apenas para cumprir a nominata, para cumprir a cota de gênero. E hoje elas são cabeças de chapa da disputa proporcional.
4: No recorte de faixa etária, a média de 49,9 anos se mantém constante em comparação a outras magistraturas, mas apresenta diversidade de idades na casa. A maior fatia dos deputados, 31%, tem entre 40 e 49 anos. Cerca de 24% tem entre 50 e 59. 17,5% possui entre 60 e 69. Entre 21 e 34 anos, são 9,7%. E 70 anos ou mais, são 6%. Os deputados mais idosos, com 78 anos, são Magna Mofato, do PL de Goiás, e Luiz Carlos Busato, do União do Rio Grande do Sul. O mais jovem, com 21 anos, é Alvinho Lira, do PP de Alagoas. A composição da Câmara contou com uma maioria de deputados reeleitos. Aproximadamente 58% estão renovando o pleito. Da Rádio Câmara, de Brasília, Agui Pontes.
6: Na próxima legislatura, 29 deputados federais voltam a exercer o mandato na Câmara. É o maior número de ex-deputados que retornam à casa desde 2010. Confira os detalhes na reportagem de Antônio Vital.
7: Dos 513 deputados federais eleitos este ano, 29 já tinham exercido o mandato antes e estavam fora da Câmara. Esse número representa menos de 6% do total, mas inclui ex-parlamentares conhecidos em seus estados, como o ex-presidente da Câmara, João Paulo Cunha, do PT de São Paulo, e o ex-líder do governo Bolsonaro na casa, Major Vitor Hugo, do PL de Goiás. Dos ex-deputados que retornam à Câmara, 12 são do PL, 7 do PT, 3 do MDB e os demais do PP, Podemos, União Brasil, Novo, PSD e PRD.

com um representante cada. O número de ex-deputados que retornam à Câmara é o maior desde 2010. Em 2010 foram 28 e em 2022 foram 17. Esses deputados não estão incluídos nos cálculos de renovação da Câmara, que só considera os eleitos para o

0: sem estar ocupando um mandato.
1: Quem estava fora da política no sentido dos cargos teve que subir uma montanha relativamente alta. E quem estava fora da política mesmo, eu acho que teve que trabalhar vários anos para conseguir reconstruir a sua rede de relacionamento. Esse retorno, primeiro, é o reconhecimento do eleitor, ou então é simplesmente até um recall, como a gente costuma dizer, aquela lembrança. Mais uma coisa que é interessante é que é uma volta de parlamentares experientes.
0: Entre os que voltam a exercer um mandato este ano estão apenas três mulheres: Perpétua Almeida, do PCdoB do Acre, professora Rosa Neide, do PT de Mato Grosso, e Rose Modesto, do União de Mato Grosso do Sul. Da Rádio Câmara de Brasília, Antônio Vital.
2: Política.
3: O primeiro turno das eleições registrou o maior número de abstenções desde a redemocratização. Quem explica os detalhes é a repórter Kate Nayane.
4: Neste domingo, o primeiro turno das eleições de 2026 registrou o maior número de abstenções desde 1998. Ao todo, foram 21,08%, o que equivale a 33,4 milhões de eleitores, segundo dados do Sistema de Totalização de Votos do Tribunal Superior Eleitoral. O especialista em relações governamentais, Eduardo Galvão, analisa que o percentual já era esperado, considerando as últimas eleições. Para ele, a alta expectativa dos brasileiros sobre os candidatos causa uma espécie de frustração, o que pode levar o eleitorado a se abster do direito ao voto.
5: Tanto aqui no Brasil quanto em outros países também da América Latina, que é a alternância muito rápida de poder entre espectros políticos, ou seja, vota-se na direita, não consegue resolver os problemas, vota-se na esquerda tentando resolver os problemas, não se consegue esse resultado, o imediatismo das pessoas, do eleitorado, por soluções.
4: Ele afirma ainda que essa expectativa explica não só a alternância no poder, quanto a desmotivação das pessoas para ir às urnas exercer a sua cidadania.
5: Na minha visão, esse dado, ele conversa muito com essa tendência de alternância de poder, porque isso demonstra uma insatisfação muito grande das pessoas em relação ao ambiente político, em relação aos próprios representantes. Na percepção das pessoas, as demandas sociais não estão sendo atendidas nem por um projeto de governo, nem por outro projeto de governo.
4: Em 2022, a porcentagem de abstenção foi de 20,95% na primeira etapa da votação. Em 2026, 158,7 milhões de eleitores foram considerados aptos a votar. 125 milhões compareceram às urnas. Entre os votantes, 2,2 milhões dos votos foram em branco e 3,6 milhões nulos. Os votos brancos e nulos são geralmente de pessoas que não se identificam com nenhum candidato ou partido. É tido como um voto de protesto e pode demonstrar o descontentamento da população em relação às opções de governantes disponíveis para ocupar as cadeiras do plenário. Da Rádio Câmara de Brasília, Kate Nayane.
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2: Economia.
7: Arthur Oliveira Maia, do União da Bahia, é favorável à proposta de emenda à Constituição que limita a alíquota máxima do IPVA a 1% do valor de venda do veículo. A PEC também altera a base de cálculo do imposto para considerar o peso de fábrica do automóvel em vez do valor de mercado.
3: Arthur Oliveira Maia explica que a ideia é tornar a cobrança mais previsível e evitar que o valor do IPVA aumente de forma excessiva em razão do preço do veículo. O texto ainda permite que os estados concedam descontos para veículos menos poluentes.
7: Fernando Coelho Filho, do União de Pernambuco, apoia a criação de uma frente parlamentar em defesa do mutualismo. O colegiado visa garantir uma alternativa viável e competitiva ao mercado tradicional de seguros de veículos.
3: Fernando Coelho Filho ressalta que a iniciativa busca articular ações entre o governo, a iniciativa privada e a sociedade civil para fortalecer o setor. Segundo ele, o colegiado é importante para

0: garantir um ambiente regulamentado que amplie a proteção do patrimônio da população.
1: Agricultura. Gabriel Mota, do União de Roraima, defende a aprovação de projeto que cria um Programa Nacional de Assentamentos Produtivos Próximos às Cidades. A proposta busca ampliar o acesso à terra para famílias vulneráveis, com foco no abastecimento de mercados locais.
0: Gabriel Mota ressalta que os assentamentos poderão receber apoio para assistência técnica, crédito e comercialização da produção. O texto admite lotes menores que 1 hectare, desde que estudos comprovem a viabilidade econômica, ambiental e produtiva da área.
1: Votação. Após o primeiro turno das eleições, os partidos começam a discutir pautas prioritárias. O PL, com a maior bancada eleita para a Câmara e o Senado, defende mais flexibilidade nas relações trabalhistas.
0: A Federação PT, PCdoB, PV, com a segunda maior bancada eleita para a Câmara, diz que o fim da escala 6x1 é uma demanda da sociedade. A repórter Silvia Munhato tem as informações.
2: Com a definição das novas composições da Câmara e do Senado para a próxima legislatura, os partidos já começam a discutir as pautas legislativas prioritárias. A partir da força eleitoral do PL mostrada nas urnas, o deputado Maurício Marcon, do Rio Grande do Sul, vice-líder do partido na Câmara, acredita que haverá menos espaço para medidas que busquem regular as relações trabalhistas, como as discussões sobre a jornada de trabalho máxima.
3: A gente tem exemplos dos Estados Unidos, do Canadá, da Austrália, da Inglaterra, que fazem a questão por horas trabalhadas com os direitos trabalhistas garantidos de forma proporcional, onde as pessoas vão fazer as suas horas de trabalho que assim desejarem. Se quiserem trabalhar 2, 3, 4, 5, 6 dias, elas vão ter a liberdade.
2: Para o deputado Daniel Almeida, do PCdoB da Bahia, vice-líder do governo no Congresso, a sociedade se mostrou favorável ao fim da escala 6x1, porque quer mais tempo livre.
4: Quem está contra isso está contra a evolução natural das coisas, está contra a opinião da sociedade, está contra os trabalhadores brasileiros. Esse debate de que o mercado regula as relações na sociedade, regula as relações no mundo do trabalho, as relações econômicas, é uma falácia. Não é assim que as coisas funcionam.
2: Maurício Marcon afirma que o partido deve trabalhar pelo corte de impostos e até para suspender a reforma tributária, aprovada em 2023 pelo Congresso. Outro movimento, segundo ele, será na direção do corte de gastos, além de outras pautas.
3: Fim das decisões monocráticas do Supremo Tribunal Federal, que está lá esperando há muito tempo lá, e a gente precisa votar, redução da maioridade penal. Então, a gente tem várias pautas aí para serem aprovadas.
2: Daniel Almeida acredita que o país terá que fazer um enfrentamento mais firme do crime organizado e citou a proposta em discussão que busca reestruturar o sistema de segurança pública.
4: Criou-se o fundo eleitoral, mas a presença do poder econômico e de forma especial de setores do crime organizado na vida política está cada vez mais intensa, então tem que fazer uma reforma política eleitoral.
2: O vice-líder do governo também acredita que será necessária uma discussão sobre o Supremo Tribunal Federal no sentido de fixar mandatos para os ministros. Da Rádio Câmara de Brasília, Silvia Minhato.
1: Segurança Pública. Mário Negro Monte Júnior, do PSB da Bahia, apoia a proposta que amplia a coordenação da União na segurança pública e integra os órgãos federais, estaduais e municipais. A PEC também reforça a atuação da Polícia Federal contra organizações criminosas e milícias.
0: Mário Negro Monte Júnior destaca ainda a criação da Polícia Viária Federal, com atuação em rodovias, ferrovias e hidrovias, e a inclusão das guardas municipais no sistema de segurança pública. Ele acrescenta que a proposta também prevê recursos para os fundos nacionais da área.
1: Marangoni, do Podemos de São Paulo, é autor de proposta que altera o Código Penal para aumentar a punição a quem comete o crime de ato obsceno em locais de uso coletivo. De acordo com a matéria, a punição passa a ser de 2 a 5 anos de reclusão, além de multa.
0: Marangoni afirma que a medida alcança banheiros, vestiários, escolas, transportes coletivos, centros comerciais e outros espaços frequentados por crianças e adolescentes. Ele considera que esses ambientes exigem proteção reforçada contra a exposição a atos de conteúdo sexual.
1: Marussa Boldrin, do Republicanos de Goiás, propõe criar diretrizes nacionais para transformar as salas Lilás em uma política de atendimento humanizado a mulheres e meninas vítimas de violência.

0: A implantação seria gradual, respeitando a autonomia de estados e municípios.
1: A proposta relatada por Marussa Boldrin na Comissão de Saúde garante acolhimento, escuta especializada e integração com a rede de proteção. Também prevê treinamento contínuo das equipes e protocolos nacionais para orientar o atendimento às vítimas.
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0: Previdência. Vander Lubé, do PT de Mato Grosso do Sul, apoia o projeto que regulamenta a aposentadoria especial por penosidade no regime geral de previdência social. A proposta define o conceito de penosidade e estabelece critérios para a concessão do benefício.
1: O texto de Vander Lubé prevê a aposentadoria após 25 anos de trabalho em condições de grande desgaste físico ou mental, mediante comprovação por perícia técnica. O projeto também cria regras específicas para motoristas do transporte rodoviário comprovarem o direito ao benefício.
0: Termina agora o Jornal Câmara dos Deputados, produzido pela Rádio Câmara, com trabalhos técnicos de Everson Urani e apresentação de Luciana Vieira e José Carlos Andrade. Uma ótima noite para você.
1: A Voz do Brasil volta amanhã. Uma boa noite para você.
4: Você ouviu A Voz do Brasil. Boa noite.

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8: Oi, turma, chegamos. Terça-feira, dia da coragem, dia de música bonita, dia de Nação Sertaneja, hein? A partir de agora é comigo, Evandro Filho, no seu rádio, neste 6 de outubro de 2026. Pra começar com o Embaixador, com Gustavo Lima.

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Essa daqui é a nova de Chitãozinho e Chororó. Dobradinha com Rio Negro e Solimões, Modernidade. É mais uma que você pede na nossa programação. E a gente vai conversando também pelas redes sociais. O som por aqui rolando. Yasmin Santos com a Simone Mendes.

0: Esse aqui é o Tapa na Mesa, de Luiz Henrique Léo. Curtimos ainda o Guilherme e Yasmin Santos. Volto já já trazendo o Matheus e Cauã.
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0: Oi, amores do rádio. Aqui é o Evandro Filho de volta na sua terça-feira. Sempre agradecendo sua companhia, sua audiência. Desejando para você um dia cheio de energia positiva, de sucesso e ó, sorriso no rosto, hein?

Alô, pessoal do bar, um grande abraço pra todo mundo, hein? Eu sei que você tá aí curtindo e agora vai cantar com o Matheus e Cauã.

que eu não te esqueci. A Ana Castela, essa daqui é uma das mais tocadas em todo o Brasil. E a gente traz agora mais um super sucesso. Traz esse daqui que é bom demais. Com Diego e Vitor Hugo, vocês não bebem não.

0: Fechando mais uma sequência sertaneja. Ó, antes do intervalo, eu tô esperando você mandar a sua mensagem. Pede a sua música aqui pelas nossas redes sociais. Ainda hoje tem os alôs.
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0: Evandro Filho na área, cumprimentando o pessoal do comércio. Alô, você do supermercado, do açougue, da padaria. Boa terça-feira pra todo mundo, hein? Sabe aquela ali? Vem com o Maurício Eduardo.

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0: Já dizia Danilo e Davi.
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2: Mulher nunca foi pra menino, Danilo e Davi. E a gente traz mais sucessos, a nova de Diego e Arnaldo, numa dobradinha com Kleber.

0: e Cauã e a magia do boteco.
1: Galera, Diego Arnaldo, Kleber e Cauã na Toro, bebê.
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0: Este é o som de Sandro e Cícero com Diego e Vitor Hugo na Força do Ódio. Curtimos ainda Japinha Conde com Status, Diego e Arnaldo e Kleber e Cauã, Magia do Boteco. Esta é a magia do Nação Sertaneja na sua terça-feira.
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0: Oh, que beleza! Já estamos juntos mais uma vez aqui na Melhor do Seu Rádio. Seguimos tocando sempre suas melhores. Depois de um intervalinho rápido desta terça-feira, 6 de outubro de 2026. E nós estamos por aqui mais uma vez com o Hugo Henrique. Quando?

0: Sou o cowboy João Delore texano com Anthony Gabriel, Aline mandando mensagens, a Viviane, a Guimar, a Maria José por aqui também. E a Maria José quer ouvir Maiara e Maraísa.
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0: Luan Santana e Ana Castela, e o Deja Vu. Curtimos também Guilherme Benuto, Pura Ousadia, e ainda Maiara e Maraísa, Já Te Namoro. Depois do intervalo tem o Cantinho Caipira.
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1: De volta com o momento que você estava esperando. Agora é hora do Cantinho Caipira na sua terça-feira, dia 6 de outubro. Eu, Evandro Filho, já trago a primeira moda de hoje com Ronaldo Viola e João Carvalho. Para os meus amigos violeiros escravos.

Mate Pardinho, meu amigo Manuel que pediu essa daqui, o maior calote. Manuel é comerciante, tá ouvindo nossa Nação Sertaneja, adora o Cantinho Caipira. Você é da área imobiliária também, você é da área administrativa. Alô, meu amigo empresário, obrigado pela companhia sempre. Bora cantar com Eli Silva e Zé Goiano?

0: campeão da cidade, Jacó e Jacozinho, Comitiva Esperança, Sérgio Reis e a saudade sertaneja de Elis Silva e Zé Goiano. Foi o nosso cantinho caipira de hoje.
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0: Oi, turma, já estamos de volta. Hoje, 6 de outubro. Parabéns para quem tá fazendo aniversário hoje. É dia de olhar o álbum e relembrar as fotos antigas do aniversário. Bora cantar com o Zé Agroboy.

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0: Luf, fechando Nação Sertaneja desta terça-feira, 6 de outubro de 2026, só com ela. E eu agradeço sua audiência, seu carinho de todos os dias. Mas ó, amanhã a gente volta, o encontro já está marcado. Quem chegar primeiro espera, tá bem? Tchau, tchau!
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tudo bem? Já tô chegando aqui na metadinha da semana! Bom dia, lindona! Ô, amigão, como é que tá? Tudo beleza? Obrigado pelo carinho, prazer é todo meu, sou o Joel Cabral, é a metade da semana mais gostosa do Brasil! Já quero você participando, tá? No arroba Joel Cabral Voz no meu Instagram. Me conta de onde você tá me ouvindo? Que tal? Quero saber qual cidade você tá me ouvindo, depois eu te mando um abraço aqui, tá? Bora junto? Tá começando a festa do Madrugada, vem que tem! Madrugada com você! Marrone são os primeiros de hoje. A raiva é minha. Ó, que moda, gente. Bom dia.

Teve antes Edson, Hilton, Jean, Giovanni, Ana Maria e Matheus e Cauã e Lauana Prado. Admita, é rápido intervalo, hein? Você vai cantar com a Paula Fernandes, com Simone Mendes.

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0: tô de volta aqui, ó.
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0: Que bom que você continua. Bora, bora.
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0: Maurício e Eduardo, solteiro no mundo.

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madrugada gostosa, Simone Mendes. Sofrimento na resposta. Eita! Teve antes Mato Grosso e Matias, Enquanto o Sol Brilhar. Daniel com Viva o Nosso Amor. E Maurício e Eduardo, Solteira no Mundo. Aqui segue, ó.

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3: Ok.

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0: só pra ficar com você mais uma hora. Vem junto!
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0: Edson Hudson, quem me viu, quem me vê no Madrugada. Bom dia!
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0: Eduardo Costa, por onde andei, que modão, gente? Teve antes Rio Negro, Estilimões e Country Beat, apaixona muita gente. Jorge e Matheus com Cinco Regras e Edson e Hudson. Quem me viu, quem me vê? Vem cá junto, continua. Ó, ó.
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da Ana Castela, é que eu não te esqueci. Teve antes o Michel Teló com Chocolate Quente. E João Pedro e Cristiano acordou namorado. O intervalo é rapidão, hein? Pra gente continuar juntinho e cantando com Kleber e Cauã, Guilherme Santiago, com Henrique.

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0: Você viu o tanto que foi rápido?
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0: Ah, a madrugada é todinha nossa. Vem junto.
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0: Gustavo Lima chegando. Bala alojada.

Henrique e Juliano no Madrugada. Quem melhor que eu, hein? Teve antes PPA com Diego e Vitor Hugo Carmé de Chocolate, César Menotti e Fabiano com Amor Rebelde e Gustavo Lima, Bala Alojada, que segue. Ó, ó.

0: devagar demais, tipo...
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Piada boa tocando Kleber e Cauã, mil adjetivos. Teve antes Guilherme e Santiago, as modas que eu fiz pra você. E os Bonifácios com a Thaíra e Alexandre. Deus me deu esse lugar. Como é bom estar com você. Vai começar mais uma hora daqui a pouquinho, hein? Se continua com a gente, é sério. Então se prepare que lá vem, ó. Jades e Jadson, Israel e Rodolfo. Vai ter Maiara e Maraísa. Até a Marília Mendonça, hein? Já

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Bom dia! Tá começando mais uma hora aqui no Madrugada. Você tá bem, lindona? Ô, amigão, como é que tá? Tudo beleza, é? Obrigado pelo carinho. O prazer sempre é meu, tá? A melhor companhia, ah, é você. Ó, tem muita gente passando aqui no arroba Joel Cabral Voz no meu Instagram. Tem notificação chegando, ó. O Júlio César tá curtindo a gente em Minas Gerais. Obrigado pela sua participação, rapaz. A Brenda, a Cristina, a Valéria, todo mundo curtindo a gente em São Paulo. Obrigado pelo carinho aí. Esse povo tá passando aqui no arroba Joel Cabral Voz do meu Instagram, me contando de onde tá me ouvindo, e eu não aguento. Ah, manda um abraço pra você mesmo. Você quer participar? Passa lá no arroba Joel Cabral Voz do meu Instagram, me conta de onde você tá me ouvindo, pode mandar mensagem, fique à vontade, e eu te mando um abraço aqui e falo qual cidade você tá, tá? Bora começar essa hora? Vem junto, ó, ó. Madrugada com você. César e Paulinho e Bruno e Marrone com esse modão abrindo essa hora. Bom dia!

0: coisa no Madrugada, você nunca vai saber. Eita! Não vai entregar. Teve antes Emílio e Eduardo, Barulho da Buzina, Marília Mendonça com Te Amo Demais e César e Paulinho e Bruno e Marrone, Morango e Mel. Aqui segue, ó, ó. Madrugada com você.
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madrugada gostosa, Maurício e Eduardo, solteira no mundo. Teve antes Jade e Jadson, muito estranho. E ainda João Lucas Freitas e Kleber e Cauã, preso ao seu beijo. Daqui a pouquinho a gente já volta com mais. Se prepare que você vai cantar com Zé Neto e Cristiano, Ed Brito e Samuel, com a Simone Mendes.

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0: já estamos de volta aqui, ó.
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0: Com você, a alegria em primeiro lugar.
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0: João Neto e Frederico com João Bosco e Vinícius. E Vingativa. Bom dia.
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0: Jacuzzi Belutki, versão com Natson, o Ferinha, Como um Beijo. Teve antes Júnior Marques, Ilusão de Amor. Luan Pereira com Gustavo Mioto, Moletom. E João Neto e Frederico e João Bosco e Vinícius, Vingativa. Vem cá junto, ó, ó.
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madrugada, fechando essa hora, Ed, Brito e Samuel, toda mulher. Teve antes Zé Neto e Cristiano, Barulho do Foguete. E Guilherme Minuto e Banda, Eu Duvido. Já já tem mais, hein? Vai se preparando pra cantar junto com o Kleber e Cauã. Vai ter Mato Grosso e Matias, a Ana Castro.

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6: Você tá chegando aqui agora?
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6: Ah, você chegou na melhor hora. Vem comigo, bora junto.
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6: Abrindo essa hora, ela, Ana Castela. É que eu não te esqueci. Bom dia.
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0: coisa.
1: Na madrugada, Luan Santana, ambiente errado, eita! Água mole, pedra dura, tanto bate até que fura, tem que vazar daí. Antes, Tchãozinho e Alessandro com De Paulo e Paulino, Amor de Trem, Gustavo Mioto com O Fim do Mundo e Ana Castela, É Que Eu Não Te Esqueci, vem junto, ó.

madrugada gostosa, hein? Kleber e Cauã, mil adjetivos. Teve Amado Batista e Jorge, meu ex-amor. E os Bonifácios com a Taíra e Alexandre. Deus me deu esse lugar. Fique ligado, hein? Daqui a pouquinho lá vem, ó. Henrique Juliano, Guilherme Beno.

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0: Você viu o tanto que foi rápido?
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0: Ah, a gente continua juntinho por aqui na quarta.
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0: Ed Brito e Samuel com Toda Mulher. Que regravação, gente. Que letra. Bom dia.

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0: Guilherme Benuto, é assim que tem que ser, ó, sujeito homem. Esse é o modelo. Deviantes, Rio Negro e Solimões e Country Beat apaixona muita gente. Henrique e Juliano com Obrigado Deus. E Ed Brito e Samuel, toda mulher. Bom dia, vem, vem.
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Leandro e Romário e Ícaro e o Gilmar, Corações Egoístas. Teve antes Marília Mendonça com Maiara e Maraísa, Esqueça-me Se For Capaz. E ainda Júnior Marques, Ilusão de Amor. Terminou que nada, tem a nossa última hora, aquela caprichada na saudade. Uma viagem no túnel do tempo sertanejo e você é o meu convidado todo especial. Certo, amigão? Não sai daí, é VaptVupt. Segura!

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0: Bom dia, tudo bem, lindona? E aí, amigão, tudo certo, é? Obrigado por estar aqui. A última hora já sabe que é caprichada, né? Eita, nós, uma viagem toda especial no túnel do tempo sertanejo. E você é sempre meu convidado e minha convidada especial. Vem junto, tá começando!
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0: Essa é de 1995. Ei, que história, que saudade, Gian Giovanni, Papel de Chiclete. Bom dia!

Nossa, que versão das mineirinhas! Eu te amei! Antes, Cleiton e Camargo, outra chance, hein? O César e o Paulinho, a gente matou a saudade com Só Por Você, né? E abrimos com o Jean e Giovanni, o papel de chiclete, que conta cada história. Uhum. Continua! Madrugada com você! Rick Renner pra animar a madrugada de quarta-feira! Ei, moleca!

madrugada, só eu e você, João Paulo e Daniel. A Jaine antes com a solidão, hein? Mó acompanhada, mulher. E abrimos com a moleca de Rick Renner. Ó, daqui a pouquinho tem muito mais no Madrugada. Você continua com a gente? Sério? Ó, vai ter Bruno e Marrone, Chitãozinho e Chororó, Lucas e Luan, o Renê, Guilherme e Santiago. Isso tudo daqui a pouquinho, após o intervalo. Peraí! 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
6: Bruno Marrone, mil razões pra chorar, ei, modão. Essa é de 1998.

José e Luciano, meu país, que moda, hein? O Lucas e o Luan antes, paixão que mexe comigo. Teve a saudade do Chitãozinho e Chororó e o encontro com Jair Rodrigues, né? Majestade o Sabiá. E abrimos com Bruno e Marrone. Vem comigo. Boa quarta. Madrugada com você. Na sua meiuca da semana, Leandro e Leonardo. Ei, amor vampiro. Bom dia.

Santiago do Madrugada, essa paixão me machucou, hein, moda? Essa é de 1998. Antes teve o René, só um grande amor. E abrimos com o Leandro e Leonardo, com Amor Vampiro. Obrigadão por ter vindo com a gente nessa quarta-feira, a zero hora de quinta. Eu tô aqui com muito mais músicas. E eu conto sempre com você, porque você realmente é o nosso grande motivo. Tá bom, lindona? Certo, amigão?

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3: História, hein, compadre?
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4: Entidades do agro destacam as conquistas políticas do setor nas últimas eleições. Cooper Itaipu amplia a produção de rações e fortalece a cadeia produtiva no Grande Oeste Catarinense. Essas e outras notícias logo após a nossa mensagem cooperativista.
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edição de 7 de outubro de 2026. E essas são as notícias. Durante a realização da Expomerco em Chapecó, lideranças cooperativistas e produtores rurais debateram o futuro da pecuária de corte e os novos investimentos para o setor. Um dos principais anúncios foi a consolidação da parceria entre a Cooperalfa e o Grupo Montebello para a construção de uma nova planta frigorífica no município de Palmitos, oeste catarinense, acompanhada de ações voltadas ao melhoramento da genética e do manejo dos animais no campo. O segundo vice-presidente da Cooperalfa, Edilamar Vons, explica que o projeto atende uma antiga reivindicação das famílias associadas por uma estrutura própria para o abate de gado de corte. A Cooperalfa terá 10% de participação no empreendimento. A planta possui autorização inicial para abate de 150 animais por dia, com capacidade que poderá chegar até 500 animais diariamente. A previsão é concluir a obra física até o final de dezembro. Depois disso, serão necessárias as liberações do Serviço de Inspeção Federal, o CIFE, e os demais trâmites legais para o início das operações. Além da estrutura industrial, a Cooperalfa também trabalha no desenvolvimento de marcas próprias, como a Unialva, Especialitá e Prato Cheio. Edilamar Vons avalia que o mercado de gado de corte apresenta boas perspectivas no longo prazo, citando o aumento do consumo e da renda na China, importante mercado para a carne bovina brasileira. Ele também reforça a necessidade de melhorar a genética e o manejo no campo, a fim de garantir animais de qualidade e a nova indústria. O integrante da assistência técnica comercial e zootecnista, Marcelino Giroto, destaca que o encontro na Expomerco teve como objetivo apresentar aos produtores os detalhes da nova planta do frigorífico Montebello e estimular o desenvolvimento da bovinocultura de corte. Segundo Marcelino Giroto, a atividade segue em expansão no oeste catarinense e representa uma frente estratégica para a Cooperalfa e para os agricultores da região. Sicredi Sul Catarinense inaugurou recentemente a primeira agência no município de Laguna, sul do estado. A cerimônia reuniu associados, autoridades, representantes de entidades e colaboradores da cooperativa. Esse novo espaço traz elementos que valorizam a história do município e reforça o compromisso da instituição em construir uma sociedade mais próspera por meio do cooperativismo. O cooperativismo exige proximidade. O diferencial do nosso modelo é o contato humano. Nosso compromisso se estende à vida da comunidade e a nossa intenção é sermos parceiros ativos nos projetos regionais, destacou o presidente do Sicredi Sul Santa Catarina, Aloysio Vestrupi. Para a gerente da agência de Laguna, Kelly Brizola, o momento representou a concretização de um sonho construído por muitas mãos. O diretor executivo do Sicredi Sul Santa Catarina, Erli Silveira Lima, destacou que a chegada da nova agência ao município catarinense de Laguna amplia a presença e o acesso ao crédito em toda a região sul de Santa Catarina. Estamos trazendo uma cooperativa de crédito focada em fomentar o crescimento regional com soluções financeiras para pessoas físicas, agronegócio e empresas de todos os portes. Nossa missão é atuar em parceria com a comunidade, o poder público e as entidades de classe, consolidando o modelo de atendimento que nos trouxe até aqui, comentou Erli. O novo ambiente traz a representação do movimento do vento, elemento marcante na paisagem e no cotidiano da histórica Laguna. O conceito pode ser percebido já na fachada da agência. Com 340 metros quadrados de área distribuídos entre terra e mezanino, a unidade conta com caixas eletrônicos, ambientes de atendimento, sala multiuso, sala de reuniões e espaço do associado. Com a nova agência, a instituição Sicredi passa a ter 31 espaços de relacionamento, distribuídos em 45 municípios, entre os municípios de Passo de Torres e Imbituba, em Santa Catarina, atendendo mais de 90 mil associados do sul catarinense. Cooperativismo tem um papel importante no desenvolvimento econômico do Grande Oeste catarinense, especialmente na atividade agropecuária. A atuação da Cooper Itaipu de Pinhalzinho é um exemplo desse modelo, como a estrutura industrial voltada à produção de rações, que atende produtores associados e contribui para o fortalecimento da cadeia produtiva regional. O complexo industrial da cooperativa possui capacidade de produção superior a 1.000 toneladas de ração por dia. A unidade destinada à suinocultura produz cerca de 700 toneladas diariamente, enquanto a fábrica de bovinos entrega entre 350 e 400 toneladas entre produtos a granel e ensacados. Parte desse volume é utilizada para atender produtores da região e também unidades parceiras como a de Ampere, no Paraná. A produção ocorre em sinergia com a Aurora Coop e com os próprios associados, com manutenção de estoques estratégicos de grãos e geração de valor dentro do território catarinense. Além da capacidade de produção, a Cooper Itaipu de Pinhalzinho, Santa Catarina, utiliza a tecnologia para controlar diferentes etapas do processo. O complexo conta com robôs para o carregamento, sistemas de pesagem de precisão e mecanismos de controle de qualidade que permitem acompanhar a produção. A rastreabilidade também faz parte desse processo. É

0: possível acompanhar a carga desde a saída da indústria até a chegada à propriedade rural, garantindo maior controle sobre a cadeia produtiva. Esse controle contribui para que a produção agropecuária regional siga os padrões exigidos pelo mercado. A cadeia envolve desde a fabricação da alimentação dos animais até a produção de carnes e derivados que chegam aos consumidores brasileiros e também aos mercados internacionais. A atuação da Cooper Itaipu ainda inclui o reaproveitamento de resíduos em benefício dos associados, além de investimentos em estruturas destinadas aos colaboradores, caminhoneiros e transportadores. A proposta integra tecnologia, controle de qualidade e atenção às pessoas em diferentes etapas da produção. E a seguir, depois da nossa mensagem cooperativista, nossa última notícia.
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0: Ok, voltamos nos estúdios de rádio da Fecoagro, no centro de Florianópolis, capital do estado de Santa Catarina. E agora atenção para a última notícia. As 8 entidades que fazem parte do Fórum Informal do Agro SC participaram do projeto de apoio aos candidatos a deputados estaduais e federais que tiveram empenho no setor na última eleição. Todas as entidades trabalharam para que fossem eleitos os candidatos que já demonstraram ações e apoio ao setor agropecuário e cooperativista em Santa Catarina. Dos 9 candidatos a deputados estadual que foram recomendados, 7 se elegeram. No caso do deputado federal, foram sugeridos 6 nomes mais próximos do setor. Foram eleitos 4. Os dirigentes das entidades consideram positivo o resultado das votações. Segundo José Zeferino Pedroso, presidente da Federação FAESC de Santa Catarina, uma das entidades que participou do processo, disse que o setor pode se considerar vitorioso nas indicações, pois conseguiu ajudar a eleger grande maioria dos vitoriosos.
3: Nós do agro catarinense, as lideranças em reuniões, indicamos alguns candidatos que demonstraram no passado o interesse em defesa do agro catarinense. O setor cooperativista e agropecuarista de Santa Catarina pode se considerar vencedor nos resultados das eleições parlamentares do estado. A campanha desenvolvida pelas entidades do agro e do cooperativismo para eleger parlamentares estaduais e federais identificados com o setor surtiu resultado. Dos 6 candidatos a deputado federal indicados e dos 9 candidatos a deputado estadual, 2 federais e 2 estaduais não conseguiram se eleger. As cooperativas e as entidades do setor agrícola se empenharam na indicação desses candidatos que já demonstraram apoio e defesa do setor nos espaços legislativos que atuam. Nós agradecemos e vamos continuar lutando, pensando no futuro de Santa Catarina e do Brasil.
0: Este foi José Zeferino Pedroso, presidente da FAESC, Federação da Agricultura e Pecuária do Estado de Santa Catarina. 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
6: O mercado brasileiro de veículos registrou um desempenho histórico durante o mês de setembro, conforme os dados divulgados pela Federação Nacional da Distribuição de Veículos Automotores, FENABRAF. Conforme o levantamento oficial da entidade, foram contabilizadas 509.686 unidades emplacadas em todo o território nacional ao longo do período analisado. Esse volume expressivo representa um avanço de 8,32% quando comparado diretamente com o desempenho verificado em setembro do ano passado. Na variação mensal, em relação aos números fechados em agosto, a alta registrada foi de 1,15% nas operações do setor. O montante geral divulgado

0: abrange a comercialização de automóveis de passeio, furgões, picapes, ônibus, caminhões, motocicletas e implementos rodoviários diversos. No acumulado correspondente aos 9 primeiros meses do ano, o avanço consolida uma alta de 14,41%, ultrapassando a marca de 4,2 milhões de unidades comercializadas. 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

6:05. Bom dia. Estamos chegando aqui na Videira com mais um programa nosso Alvorada Sertaneja. Na manhã de quarta-feira, gente, 7 de outubro de 2026. Estamos aí com a temperatura nesse momento marcando aqui no bairro Universitário. A temperatura está na marca aí dos 14 graus aí. Bom dia pra você, meu amigo. Bom dia pra você, minha amiga. A sintonia já cedo ligado com a gente, curtindo o nosso Alvorada Sertaneja. Hoje é dia do compositor, estamos aí na lua minguante, né? Abraçando os amigos aí na sintonia, o nosso programa até as 8 horas de Martins na sua companhia, aqui na nossa Rádio Videira 88.5 FM com você em todo lugar, hein? 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

0: 6:14.
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3: Seis e 18, vamos seguindo aí com o nosso programa. Bom dia pra você, atendendo aqui a participação do ouvinte, pessoal ligado com a gente aí. O Sérgio Souza, quero ouvir a música Igrejinha da Serra, vai curtindo a sequência. E a Luísa Galas, ligado com a gente, lá em Pio Preto, quer ouvir a música O Pobre João, já já também na sequência aí. 6 e 18.

0: 16h28.
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1: 6h32, vamos seguindo aí com o nosso programa. É, companheiro, velho, assim mesmo é o negócio, né? O seguinte, vamos nessa aí. Quem é que tá participando com a gente? O Edson Cordeiro, que ouviu a música Camisa Branca, né? Obrigado pela participação, mano, todo o pessoal que tá aí na sintonia, curtindo a programação da Videira. Ô, meu amigo Berdan, como é que tá, Berdan? Grande abraço, seu companheiro. Um abraço pro Berdan do episódio, todo o pessoal aí, né? O Berdan tá mandando uma moda aí do trio Parada Dura pra todo o pessoal do jogo de sábado, lá no quiosque, nosso amigo Testolin, né? Grande jogo aí, né? A equipe do Transilva versus Quiosque Testolin. É um grande amistoso. Valeu, Berdan. Abraço pro Berdan e pra toda a família. Pessoal, pessoal, gente boa. Aí, ligado com a gente sempre cedo. Tomando mate e se preparando pra lida aí, companheiro Berdan. Conhecido nos gramados aí há muito tempo. Pai do goleiro aí, né? Isso. Humildade dos fracos aí também, né? O seguinte, 11 às 6 horas e 33 minutos. É, bom dia, bom dia, bom dia, minha gente. Bom dia, meu povo. Bom dia você que tá aí na sintonia, curtindo nossa rádio, tomando o seu chimarrãozinho, tomando o seu café da manhã, né? Se preparando para mais um dia de lida. E para você que tá no trecho aí, né, gente? Tá no trecho já cedo, na rodagem aí, pessoal das entregas, das vendas, né? Do transporte em geral aí, grande abraço, pessoal da sala de ordenha, já tirando leite, tratando bicharados, amigos da construção civil, aí se mexendo cedo, parece que vai dar uma estiadota hoje, né, gente? Isso. Outro pessoal pode aí dar uma adiantada na lida até o meio-dia, um pouquinho no final da tarde aí, né? Início da tarde, depois deu umas garoas aí, mas parece que tu me diga aí, vou até dar uma olhada no tempo aí, mas a previsão daqui a pouquinho, que hoje vai dar uma abertura de sol, o pessoal vai poder dar uma boa adiantada no serviço aí. Alô, tio Pedro, abraço pro tio Pedro, vamos pra lida aí, tio Pedro. Isso, obrigado pela companhia. 6h34 aí, né? A gente vai seguindo aí com o nosso programa, o nosso Alvorada Sertaneja e o melhor da música pra vocês aí, né? Bom também. O seguinte, então, um abraço aí pro tio Pedro, da Tereza aí, sempre ligado com a gente, curtindo a programação da Videira, nosso Alvorada aí, né? 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O Berdan pediu uma moda do trio Parada Dura, vou trazer aqui na sequência. É o palco do mundo, bom dia, 6h36.

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5: 6h46, vamos trazer a previsão do tempo aí, né? No clarear do dia aí, 6h, o sol, né? Deu o ar da graça aí, né? Atrás do muro, mas já se escondeu de novo, né, gente? O tempo aí está nublado em Videira. O que que fala aí o tempo aí, Leandro Puchowski? Quem fala a previsão? Bom dia.
6: Bom dia para todos os ouvintes. Uma quarta-feira, pessoal, que mescla momentos de nuvens com aberturas de sol. Assim a gente tem o decorrer desse período da quarta-feira aqui no meio oeste. Temperaturas que vão aumentando gradativamente à medida que vamos tendo o decorrer desta manhã. 24 para 26 graus as máximas previstas. Por causa desse aquecimento, pessoal, pouquíssimas áreas ter uma chuva passageira nessa quarta, lá no final do dia, não vou descartar, tá? Mas a chance é pequeno. O que eu tenho que acrescentar é que, apesar da chance ser pequena, apesar de ser em poucas áreas, ter nesses momentos uma trovoada, uma descarga elétrica, faz parte por causa do aquecimento, mas com esses poréns todos, tá certo? No entanto, quanto mais nós estivermos entre quinta e sexta, maior vai sendo a condição de chuva, que ocorre com períodos de melhoria, tanto

0: tanto na quinta quanto na sexta, mas nesses dois dias vai aumentando bastante essa condição da chuva. E especialmente na sexta, maior condições de alguns temporais, raio, trovoada, vento, granizo, aquela condição de temporais para encerrar a semana. Abraço para todos, informações do tempo da Puchalski Meteorologia.
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6h52, a gente vai seguindo aí com o nosso programa, falando pra você aqui do da erva mate mazute, bendita herança dos índios. O chimarrão é símbolo da amizade, hospitalidade e união, proporcionando vários benefícios para sua saúde. E o melhor chimarrão

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A partir das 18 horas, tradicional gata, dia 11, às 6 horas, tradicional gato, 9h30 tem jogo de futebol com equipe convidadas, Master São Roque e versus Real Videira, né? 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
1: Maria, bom dia, meus irmãos e irmãs. Que a paz do Senhor esteja com você hoje, nesta quarta-feira. Invocando Nossa Senhora Aparecida, convido você a acessar o site www.padrereginaldomanzotti.com.br.
2: Em nome do Pai, do Filho e do Espírito Santo. Amém.
1: Nossa Senhora da Conceição Aparecida, Mãe de Deus, Rainha dos Anjos, Advogada dos Pecadores, nesta manhã, a invocamos sendo padroeira do Brasil, de todos os brasileiros. Ó refúgio e consolação dos aflitos e atribulados, Nossa Senhora Aparecida, cheia de graça e de bondade, lançai sobre nós, brasileiros, devotos, um olhar favorável, para que sejamos socorridos por vós em todas as necessidades em que nos acharmos. E de modo particular, nesta manhã, faço o meu pedido. Nossa Senhora Aparecida, padroeira do Brasil, animados e com confiança a vós recorremos, tomando-vos para sempre como nossa mãe, nossa protetora, consolação e guia, esperança e luz na hora da morte. Nossa Senhora Aparecida, padroeira do Brasil, livre o Brasil de tudo o que possa ofender ao vosso Santíssimo Filho Jesus. Nossa Senhora, Mãe Aparecida, preservai-nos de todos os perigos da alma e do corpo. Dirigi-nos, ó Mãe, em todos os assuntos espirituais e temporais. Livrai-nos da tentação do demônio. Nossa Senhora Aparecida, padroeira, fazei que, trilhando o caminho da virtude, possamos um dia ver-vos e amar-vos na eterna glória com teu Filho. Nossa Senhora Aparecida, rogai por nós. Nossa Senhora Aparecida, intercedei por nós. Nossa Senhora Aparecida, fazei-nos dignos das promessas do teu Filho. Pai nosso, que estais no céu, santificado seja o vosso nome. Venha a nós o vosso reino. Seja feita a vossa vontade, assim na terra como no céu. O pão nosso de cada dia nos dai hoje. Perdoai-nos nas nossas ofensas, assim como nós perdoamos a quem nos tem ofendido. E não nos deixeis cair em tentação, mas livrai-nos do mal. Ó Deus, por intercessão de Nossa Senhora, a Virgem Mãe Aparecida, abençoai todos os brasileiros, os que vivem ao relento, os desempregados, os doentes. Abençoai o Brasil, as crianças,

0: os jovens, os idosos, de modo especial as crianças no dia da criança. Nossa Senhora Aparecida, peça a teu filho que abençoe a água, a roupa dos enfermos, as fotos de família. Em nome do Pai, do Filho e do Espírito Santo. Amém. Nossa Senhora Aparecida, cuidai do Brasil, em especial de nossas crianças. Amém.
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1: 7:07. Bom dia pra você. Já ficou aí na companhia do da Oração da Manhã, Padre Angelo Manzotti. Manda um abraço pro meu amigo Luiz, né, Luiz? Luiz Grisão aí, como é que tá aí, homem do transporte lá do Transil, vai ligado com a gente. Tá no aniversário ontem aí, fera. Parabéns, então, felicidade, nosso amigo Luiz, né? Sempre na sintonia, na rodagem, curtindo a programação da Videira. Nosso amigo Luiz Grisão lá da, né, o Grisão, lá do Transil aí, né? Opa, vai ter goleiro aí, né, meu amigo? Mais um conhecido nos gramados da nossa região aí, né? Isso. Eita, grande Luiz, então, palmeirense, hein? Parabéns e felicidade, meu amigo. Tava no aniversário ontem, então, aí, né? 7:07, a gente vai seguindo aí com o nosso programa, falando pra vocês aqui da Itália Modas. 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

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Vamos trazer mais música na sequência. Canta Chitãozinho e Chororó, 79, fio de cabelo, bom dia.

7 horas e 12 minutos, 7:12, tá aí, você ouviu a música, Chitãozinho Choró cantando aí, né, é isso, Fio de Cabelo. Temos um convite aí, tem, onde que tem, deixa eu pegar certinho aqui, tem baile, opa, baile de casal em Santa Gema, nesse sábado, dia 10 de outubro, com início às 20h30, animação do Grupo Fênix, venda de ingresso somente na hora, R$25, terá venda de pastéis, bolo, batata frita, durante o baile, convide seus amigos e prestigie mais um grande bailão aí de casais na comunidade de Santa Gema em Videira, gente, bora lá participar do Fanangaço aí, opa, então não esqueça, nesse sábado em Santa Gema tem baile de casais aí com animação do Grupo Fênix, 20h30 começa o Fandango, como de costume aí, né, R$25 aí o ingresso somente na hora, tá o Tavinho lá no estacionamento organizando o trânsito pessoal, né, Tavinho, isso aí, põe o pessoal por lá também, né, isso, um abraço pros amigos lá da de Santa Gema, o pessoal, gente boa, sempre ligado com a gente. Então, nesse sábado tem Fandangaço lá em Santa Gema, povo. Bora arrastar o pé na canavinha.

Erdaia Neto. Vamos falando para vocês, 7:13, o nosso programa que está aqui no oferecimento da Fábrica de Telas Cidade Alta, gente, lembrando que, e você quer deixar o seu terreno aí protegido de invasores de 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Passa lá, conferir então, em 7:14. Trazer o berrante da saudade, Chico Rei Paraná, bom dia.

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6: Sete horas e 22 minutos, vamos seguindo aí com o nosso programa. Bom dia pra você na sintonia. Ô Celso, um abraço lá pro Celso Perazola aí, Celso aí lá da segurança aí, né? Isso, se preparando pra festa Aparecida aí, vai ser das gravudas, né, Celso? Aí, se preparando com a sua equipe de segurança pra organizar aí o trânsito, enfim, né? Um abraço pro Celso aí, toda a equipe aí de segurança, o pessoal se preparando. Celso, não entendi o nome do fera aí, né? Você mandou no documento aqui, mas não consegui entender o nome do cidadão ali, ó, manda de novo aí, né, pra gente ver quem é que a pessoa que perdeu a identidade, então, tá bom, meu amigo? Ô, meu amigo Júnior, lá da V de Ótica e Relojaria, como é que tá, Júnior? Tudo certinho, tudo tranquilo, grande abraço, companheiro, o pessoal já cedo lá, né, na lida aí, preparando aí os, né, já mais novidades. Eu vou falar em novidade, tava vendo aí, né, Júnior, chegou aí, rapaz do céu, né, homem, rapaz do céu, tava dando uma espiadinha, chegou um lindo relógio, aí relógio

masculino lá que chegou. Quanta novidade aí, rapaz. Um mais bonito que o outro aí, né? Barbaridade. Tem que passar a dar umas piadotas num lá, né, Paulo? Isso. Valeu, um abraço aí para todos os amigos lá da Verde Ótica Relojaria. 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Ô, amigo Luiz Carlos, como é que tá, Luiz Carlos Anão, lá do Bom Sucesso? Grande abraço aí, companheiro. Também sempre obrigado com a gente, Lamberê, curtindo a programação da Videira. Obrigado pela companhia também aí, tá bom? 7:23 e vamos falando pra vocês aqui, no oferecimento junto com a gente. 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Convite para a festa em honra à Nossa Senhora Aparecida, a cidade de Nossa Senhora Aparecida, linha Bride e Omerê, com a seguinte programação. Programação religiosa de 8 a 10 de outubro, tem trídua às 19h30, e a programação 11h, ou melhor, a programação dia 11, né, de outubro, a partir de 18h, tradicional gato, no dia 12 de outubro, 7h30, saída da procissão em frente à Igreja Matriz aí, 9h, tem recepção dos romeiros e dos padroeiros. 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É? 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Terá cavalinho à tarde e brinquedos para as crianças. Reservas com Silvio no 9 9967-3043. Apoio CRC Agro Serviços e Recanto do Tropeiro, PM Distribuidor de Bebidas, Frigorífico Bom Sucesso, Supermercado Tedesco, União Materiais de Construção, Pertucci Modas e Loja Primavera aí, tá bom? Tem festa lá na linha Bridge, no dia 12 aí. Um abraço pros amigos lá da linha Bridge, lá em Iomerê, então, né, gente? 7:26. Trazer mais moda pro povo. Os fazendeiros cantando dúvidas de amor. Bom

0: 7h29. Aí, os fazendeiros, dúvidas de amor. Seguimos com o nosso programa. Mãe Aguenha tá ligado com a gente também, né, Mãe Aguenha? Grande abraço aí, obrigado pela companhia. E o Mãe Aguenha falou, tipo, esteve por lá semana ajudando o pessoal também lá da Aparecida, né, ajeitando a grama lá do novo santuário, né, gente? Então, você que vai na Aparecida esse ano aí, né, você vai se deparar aí com o novo santuário que o pessoal está fazendo lá. Ficando coisa linda, né? Coisa de primeira aí, o novo santuário, então, né? Vamos, né, assim com o nosso programa. Então, o seguinte, o Celso passou pra gente o que tinha encontrado nos documentos aí, em nome de Juarez Ferreira Silva. Eu cito, atenção, Juarez Ferreira Silva, achado um documento aí, né, uma identidade aí, está lá com o Celso Perazoli aqui, ó, 999-42-7171 é o telefone para contato, 999-42-7171, aí, né, os documentos de Juarez Ferreira da Silva, se encontra lá com o nosso amigo Celso aí, tá bom, gente? 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
6: 7 horas e 34 minutos, vamos seguindo aí com o nosso programa. Bom dia para você na sintonia, curtindo aqui a nossa Rádio Videira. 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

7h47. É um convite para vocês, pessoal. Lembrando que tem o Brechó Edição Extra nessa quarta-feira, dia 7, das 9 até as 17h30, sem fechar o meio-dia, da Rede Videirense de Combate ao Câncer. É o tradicional brechó aí, né? Então, fica lá na Casa Azul e Rosa, aí na sede da Rede Videirense aí, né? Aqui no bairro São Cristóvão, próximo ali o Arbão Samaritano, tá bom, gente? Então, como de costume, quem já está acostumado aí, fazer suas compras, lá no brechó tem uma edição extra, né? Hoje, das 9 até as 17h30, e sintam-se todos convidados para prestigiar aí, tá certo? Com o brechó, então, da Rede Videirense de Combate ao Câncer. E a gente vai seguindo aí com o nosso programa, 7h47, falando para vocês aqui o nosso programa. 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

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Na sequência, João Luiz e Ernesto Júnior comando para aqui o Café com Notícias. Eu volto às 5 horas com o nosso Entardecer no Sertão. Valeu, gente, um abraço, até mais.

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2: Olá, muito bom dia, 8:03, manhã de quarta-feira, chegando com o Café com Notícias, hoje dia 7 de outubro, o tempo está encoberto com a temperatura em 16 graus. 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Vamos aos destaques de hoje, bom dia Ernesto Júnior.
3: Bom dia João, bom dia quem está com a gente. Um destaque que eu trago aqui é que depois da data FIFA, hoje temos o retorno oficial dos Jogos do Brasileirão.
2: E o trecho entre 13 Tilhas e Arroio 30 é liberado, SC Rural 2 abre inscrições para apoiar agricultores e pescadores em Santa Catarina. Isso e muito mais você acompanha conosco a partir de agora, 8:04.

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1: Vamos saber como fica o tempo e a temperatura nesta quarta-feira. Leandro Puchalski nos detalha agora. Bom dia, Leandro.
2: Bom dia para todos os ouvintes. Uma quarta-feira, pessoal, que mescla momentos de nuvens com aberturas de sol. Assim a gente tem o decorrer desse período da quarta-feira aqui no meio oeste. Temperaturas que vão aumentando gradativamente à medida que vamos tendo o decorrer desta manhã. 24 para 26 graus as máximas previstas. Por causa desse aquecimento, pessoal, pouquíssimas áreas ter uma chuva passageira nessa quarta, lá no final do dia, não vou descartar, tá? Mas a chance é pequeno. O que eu tenho que acrescentar é que, apesar da chance ser pequena, apesar de ser em poucas áreas, ter nesses momentos uma trovoada, uma descarga elétrica, faz parte por causa do aquecimento, mas com esses poréns todos, tá certo? No entanto, quanto mais nós estivermos entre quinta e sexta, maior vai sendo a condição de chuva, que ocorre com períodos de melhoria, tanto na quinta quanto na sexta, mas nesses dois dias vai aumentando bastante essa condição da chuva e especialmente na sexta, maior condições de alguns temporais, raio, trovoada, vento, granizo, aquela condição de temporais para encerrar a semana. Abraço para todos, informações do tempo da Puchalski Meteorologia.
1: 8 horas, 5 minutos.
3: Segundo agora informações referentes ao segundo turno das eleições presidenciais, temos já os primeiros destaques referentes às pesquisas de divulgação aí de intenção de voto para esse segundo turno. Segundo as informações, nessa quinta-feira a gente deve ter a primeira pesquisa para o segundo turno apresentada pelo Datafolha e também pelo Poder Data. A Atlas Intel deve publicar a sua pesquisa na sexta-feira. O Datafolha registrou a pesquisa segundo turno aí no TSE. O Instituto prevê entrevistar 2.520 eleitores de forma presencial entre o dia 6, então ontem, e até amanhã, 8 de outubro. Poder Data informa que fará 3 mil entrevistas aí entre 5 e 7 de outubro, então até hoje o levantamento registrado aí no TSE. Já a Atlas Intel, que deve divulgar a pesquisa na sexta-feira, o intuito é ouvir 5 mil eleitores com margem de erro de 1 ponto percentual.
1: Pois é, e já que fala de política, né, amanhã começa o horário da propaganda eleitoral gratuita no rádio e na TV para o segundo turno das eleições. E caso eleito, Flávio Bolsonaro poderia conceder perdão ao pai Jair a tempo de subir a rampa com ele na posse que acontecerá em 5 de janeiro. A posse já está marcada para o presidente que for eleito agora no segundo turno, mas a pergunta é, caso eleito, Flávio Bolsonaro poderia conceder perdão ao pai? Repetida em mais de uma oportunidade ao longo da campanha pelo senador Flávio Bolsonaro do PL, a possibilidade de conceder, caso vença o segundo turno da disputa, um indulto que tirasse o pai da prisão domiciliar, o ex-presidente Jair Bolsonaro, enfrentaria resistência no judiciário, é o que avaliam especialistas. A medida também dificilmente se cumpriria a tempo de outra promessa do candidato, a de que os dois subiriam lado a lado a rampa do Planalto no dia da posse, marcado para ocorrer no dia 5 de janeiro. Um perdão direto a Jair Bolsonaro corresponderia ao Instituto da Graça, que vem previsto entre as causas de extinção da punibilidade no Código Penal. Ela não tem previsão expressa na Constituição, mas as pessoas costumam derivar da previsão de indulto entre as competências do presidente da República. É o que explica o professor de Direito Penal da UERJ, Antônio Martins. Disse ele que esse não é, no entanto, o único caminho para a soltura do ex-presidente. O ministro do Supremo Tribunal Federal, Cássio Nunes Marques, avalia levar o julgamento ainda este ano, mas apenas após o término do segundo turno das eleições. Um pedido de revisão criminal apresentado pela defesa de Jair Bolsonaro. A expectativa é que o caso seja levado diretamente ao plenário do tribunal.
3: Esse ponto da revisão criminal, ontem inclusive estava conversando com alguns colegas aí da área jurídica, João, o que chama atenção é que a gente, na área jurídica, essa questão da revisão criminal apresentada por Nunes Marques é porque não faz nem um ano do julgamento do ex-presidente Jair Bolsonaro, então aí isso acende um pequeno alerta na área jurídica, uma possível revisão criminal, porque poderia se abrir aí precedentes para outras situações também.
1: Um outro caminho apontado é a anistia pelo Congresso Nacional. O texto precisaria, no entanto, ser aprovado tanto no Senado quanto na Câmara dos Deputados. Em entrevista, Flávio já afirmou que, se vencer,

0: ter, Lula nas urnas usaria a força do presidente recém-eleito para aprovar um texto neste sentido, entre o final do segundo turno e o dia da posse, permitindo que o pai acompanhe na cerimônia. Vamos aguardar agora, a campanha eleitoral começa para o segundo turno, já a partir de amanhã, a eleição será no dia 25, estamos aí há menos de 3 semanas para o segundo turno e daqui para frente, certamente aí muitas novidades vão surgir. 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Para fecharmos esse bloco aí, jogos do Brasileirão retomados hoje, me parece aí que são 6 jogos, né?
1: Isso mesmo, João. Temos aí 6.
0: Opa, engasgou aqui. 9 horas, são 8:09. Vamos lá então ver os jogos que o Brasileirão vai estar trazendo hoje.
1: Isso mesmo.
0: O retorno do Brasileirão então com 6 jogos marcados para esta quarta-feira.
1: A partir das 19:30, a gente tem aí Red Bull Bragantino enfrentando Mirassol. Também temos Internacional e Corinthians aí no Beira-Rio. No Mangueirão a gente tem Remo enfrentando o Grêmio. Aí a partir das 8:00 a gente tem o Vitória enfrentando a Chapecoense. O Botafogo enfrenta o Vasco na noite de hoje, o Cruzeiro enfrenta o São Paulo, fechando aí a noite de hoje às 9:30. Amanhã a gente tem aí Santos e Flamengo, Clube Atlético Paranaense, Atlético e Atlético, né? Atlético Paranaense enfrentando Atlético Mineiro, Fluminense que enfrenta o Curitiba e fechando aí a noite de amanhã a gente tem Palmeiras enfrentando o Bahia. Aí amanhã a gente tem também 2 duelos que devem gerar bastante atenção, inclusive aí Flamengo e Santos. Santos e Palmeiras e Bahia, porque dependendo do resultado, a gente pode ter aí alguma movimentação importante no topo da tabela.
0: 8:11, um breve intervalo, Café com Notícias, volta em instantes.
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2: 8 horas e 14 minutos, estamos de volta com o Café com Notícias na manhã de quarta-feira, de céu encoberto, 16 graus a temperatura, e o trecho em obras entre 13 Tilhas e Arroio 30 está liberado para o trânsito de veículos de pequeno e grande porte. Segundo o prefeito Armindo Ancilheiro Júnior, a etapa de concretagem foi concluída, mas ainda faltam as canaletas. Os motoristas devem redobrar a atenção, pois podem ocorrer interrupções pontuais durante a continuidade dos trabalhos. Também está em andamento uma licitação para executar os 1,7 km restantes da ligação, incluindo um trevo e o asfaltamento do trecho, aí melhorando então a trafegabilidade entre os municípios de 13 Tilhas e Arroio 30, essa obra aí concluída.
3: João, a gente falou do esporte no último bloco e ontem foi aí literalmente o último momento de Lionel Messi na seleção argentina. Aí no encerramento da data FIFA, Lionel Messi se despediu então ontem da seleção aí do país vizinho da Argentina com um gol e duas assistências na vitória sobre o Benin por 3-0 nessa partida aí amistosa. Após o apito final, o camisa 10 foi homenageado com um show de drones e agradeceu por tudo aí que viveu na equipe argentina durante todos esses anos. Então agora encerra-se uma era, né? A era de Lionel Messi na seleção argentina e também no futebol argentino.
2: Muito bem, olha, Rio das Antas realiza neste sábado, dia 10, a Feira do Produtor Rural. O evento inicia às 8 horas da manhã, em frente à antiga rodoviária municipal, e terá produtos como panificados, hortaliças, salame, queijo, pastel frito na hora, macarrão, lasanha e chope. A programação também contará com apresentações culturais, oficinas e artesanatos. A iniciativa busca valorizar os produtores rurais e, com isso, fortalecer a produção local. A comunidade está convidada a participar e prestigiar os produtores do município. Ontem, o prefeito em exercício, Rafael Balestrin, anunciou durante entrevista aqui no RBV Notícias a abertura das propostas para a contratação aí dos serviços e também, né, para a busca de recursos visando a construção da nova escola do bairro Amarante, orçado em mais de 30 milhões de reais.
3: Né? Isso mesmo, João. Eu conversei ontem pela manhã com o prefeito em exercício, Rafael Balestrin, prefeito interino aqui do município de Videira, que está aí à frente da prefeitura durante as férias do prefeito Vilmar Carelli. E um dos temas trazidos por Balestrin diz respeito aí ao bairro Amarante. Aí, um dos principais maiores aqui da cidade, segundo aí Balestrin, o edital de concorrência para a obra já foi assinado. O investimento é estimado aí em R$ 32.219.776,72 para a construção de uma nova escola aí no bairro Amarante. A prefeitura deverá aí estar recebendo, né, os envelopes com as propostas, enquanto os lances estão previstos para começar lá no dia 14 de janeiro de 2027, conforme as informações apresentadas durante a entrevista. Expectativa aí, depois da entrega agora do Waldemar Klein no Bing, é de que, né, a gente já trouxe, inclusive, em outros momentos aqui, né, João, essa possibilidade aí da construção do novo colégio no Amarante, e agora aí a efetivação, né, de toda essa movimentação. E aí, a partir de 2027, deve-se aí começar, então, os trabalhos para que isso seja efetivado e colocado aí em construção.
2: 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Outubro pode trazer maior oferta e preços mais acessíveis para algumas hortaliças nas feiras e supermercados. Entre os produtos estão o alho nacional, a beterraba, a mostarda, os pimentões cambuci e verde, o rabanete e também o tomate. O tomate que está com preço ainda bastante elevado. A expectativa está relacionada ao período de colheita e também ao período de colheita e a

0: sazonalidade da produção. Mesmo assim, as condições do clima podem influenciar a oferta e os preços, principalmente em caso de estiagem, chuvas fortes, ventos ou então o granizo. Está aí uma notícia boa, né? Que é a redução desses preços. E ainda, na questão da agricultura, o estado de Santa Catarina anunciou ontem a abertura do SC Rural 2, né? Destinado a agricultores, né? Produtores rurais aí em suas diversas áreas. Nesta primeira etapa serão disponibilizados cerca de R$ 21.900.000 em todo o estado com recursos reembolsáveis e contrapartida dos beneficiários. O prazo para apresentar as manifestações de interesse termina no dia 24 de outubro. Os projetos podem envolver melhorias na produção, sustentabilidade, inovação, conectividade, tecnologias da informação e ainda adequações relacionadas à energia elétrica. Os interessados devem procurar o escritório da EPAGRE no município para receber, então, as orientações devidas.
1: Aí, é um ponto importante, então, para você que está nos acompanhando, e um lembrete, na segunda-feira, feriado aí de 12 de outubro, a saúde do município está orientando os pacientes a antecipar a retirada de remédios, principalmente aí na farmácia aí de componentes especializados e judicial. Então aí, farmácia essa que atende normalmente até esta sexta-feira e retorna apenas na próxima terça-feira.
0: Vamos a um breve intervalo, agora 8 horas e 20 minutos.
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10: 8 horas e 23 minutos. 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
1: João, e a gente tá aí, né, falando do feriado de Nossa Senhora Aparecida, mas também é Dia das Crianças e é uma das principais datas aí pro comércio, não somente aqui em Santa Catarina, mas em todo o território brasileiro e aqui no estado, aí o valor e a intenção deste ano está batendo um recorde, inclusive. Os consumidores catarinenses, segundo informações, pretendem gastar em média R$ 320,00, o que representa um aumento nominal de 13,1% em relação 2025, um crescimento real de 8,5% quando já é descontada a inflação. O resultado acompanha uma melhora aí na percepção financeira das famílias. Atualmente, 79% dos consumidores avaliam que sua situação financeira está melhor ou igual aí à do ano passado. Avanço relevante frente aos 59,1% registrados em 2025. Então, é um valor bem expressivo para esse ano.
0: Já que você falou dessa estimativa de gasto aí com a compra do presente para o Dia da Criança, o Inmetro está reforçando a fiscalização de brinquedos e orienta os pais para evitar riscos de acidentes com algum determinado tipo de brinquedo. Também a questão de segurança, da conformidade dos produtos, itens com peças pequenas que podem causar até sufocamento. Acompanhe.
2: O Instituto de Metrologia de Santa Catarina reforça a fiscalização sobre os brinquedos à venda no comércio com a aproximação do Dia das Crianças. A instituição também orienta pais e demais interessados na compra destes itens acerca dos cuidados que precisam ser observados para evitar riscos aos pequenos. A data comemorativa gera expectativa de movimentação comercial no estado, com intenção média de gastos de R$ 320,00 com os presentes, conforme pesquisa realizada pela Fecomércio. O presidente do Inmetro de Santa Catarina, Alexandre Sorato, ressalta:
3: se os brinquedos eles não forem produzidos obedecendo determinadas regras, seguindo normas técnicas, eles podem sim vir a oferecer sérios riscos à saúde e à segurança das crianças. Para os pais, no momento da compra, é altamente recomendável, né, que eles observem o selo do Inmetro no produto. Esse selo ele vai estar ou estampado na embalagem ou até mesmo fixado em forma de adesivo no próprio corpo do brinquedo. Ele indica que aquela categoria, aquela família de brinquedo, ela passou por testes e ele é seguro para o seu filho, ele é seguro para uma criança. Outra informação é a indicação da faixa etária. Existem determinados tipos de brinquedos que eles não podem cair nas mãos de crianças, por exemplo, de 0 a 3 anos. Possuem partes pequenas, pode ser engolida, causar o sufocamento da criança.
2: Os fiscais do Instituto de Metrologia do Estado fazem um trabalho contínuo de fiscalização junto ao comércio para identificar eventuais irregularidades nos brinquedos. O presidente do Inmetro de Santa Catarina, Alexandre Sorato, detalha:
3: o Inmetro, sempre que está numa loja que tem um brinquedo à venda, ele acaba sendo alvo também de fiscalização rotineira, né? Na véspera de uma data comemorativa como o Dia das Crianças, a gente procura intensificar também a fiscalização. Para os lojistas, a gente tem recomendações importantes. A primeira delas é de verificar, de não comprar lotes de brinquedos que não estejam com o selo do Inmetro. Colocar à venda somente produtos seguros certificados. O Inmetro, nesse programa de se aproximar do setor produtivo, é uma recomendação do nosso governador Jorginho Mello. Uma outra orientação muito importante é manterem as notas fiscais da compra daquele produto. Uma nota fiscal que possa identificar o tipo de produto, bem detalhado, para que a gente possa rastrear a origem daquele brinquedo, né? O lojista ele acaba não se incomodando com fiscalização. O lojista tem essa segurança a mais de ter colocado um brinquedo conforme e ainda ter as notas fiscais que comprovem a origem daquele produto.
2: Quem identificar brinquedos suspeitos à venda ou sem o selo do Instituto Nacional de Metrologia, Qualidade e Tecnologia, Inmetro, pode denunciar os casos à ouvidoria do Inmetro de Santa Catarina. A comunicação pode ser feita via e-mail para o endereço ouvidoria@inmetro.sc.gov.br ou por ligação telefônica para o DDD 48, número 3664-4554. De Florianópolis, da Rede de Notícias Acaerte, Cadu Reis.
0: 8 horas e 28 minutos e ontem também teve 3 sessões no Legislativo, né? A sessão que deveria ter acontecido na semana passada, a qual foi cancelada, ela começou, mas devido a toda aquela confusão que aconteceu lá na sede

0: do Legislativo, né? Teve também aí, por parte do presidente da casa, o cancelamento da reunião. Ele acabou interrompendo e cancelando aquela reunião. E ontem, então, aconteceram três sessões. Aquela da semana passada, depois da sessão ordinária da noite de ontem, e também teve uma sessão extraordinária.
1: Aí, as informações de antemão, vindas pela assessoria de imprensa da Câmara de Vereadores, dão conta que o projeto de lei número 110, que aí envolve o pagamento, né, uma mudança por parte da Prefeitura de Videira aí para o pagamento do investimento da folha de pagamento até o fim deste ano, foi aí adiado. Aí foi pedido pela vereadora Jana Guedes um adiamento do projeto PL número 110, submetido ao plenário, ele foi aceito e por isso aí está suspenso a sua análise, sua votação pelos próximos 10 dias.
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0: Muito bem, são 8:30, papo final encerrado, Café com Notícias fica por aqui. Obrigado, Ernesto Júnior, a você que nos acompanhou em mais uma edição.
1: Eu que agradeço, obrigado a todos que estiveram com a gente também.
0: 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Outras informações você acompanha no Show da Manhã com Vilmar Santos e ao meio-dia no RBV Notícias, quando aqui estaremos de volta. Para você, uma ótima quarta-feira.

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7: É com alegria, estamos chegando para mais uma edição do nosso Show da Manhã. De quarta-feira, dia 7 de outubro de 2026. Menos 280, mais 85 dias. Hoje é dia do compositor. Uma ótima manhã de quarta-feira. Ficou aí com as notícias do Café com Notícias. Tem o nosso show a partir de agora com otimismo, com alegria, com as informações, com a participação do ouvinte nesta manhã de quarta-feira, né, gente? 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Nova participação do ouvinte. A partir das 9, temos também as informações locais aqui no Show da Manhã, nosso bate-papo e o WhatsApp 991094932. Lá no finalzinho tem a agenda do aniversariante. Uma ótima manhã. Vamos começar a ligar o Show da Manhã de hoje com Gino e Geno, Vazei na Braquiara.

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1: A hora certa, 8h47.
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11: Muito bem, gente, vamos começar mais uma hora de Estudo Amanhã aqui na Rádio Videira. Nosso WhatsApp é o 99109-4932. Peça aqui sua música. Tente não repetir o pedido de ontem.
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11: É o nosso show da quarta-feira, é meio de semana, gente. É outubro, é primavera brasileira e o frio insiste em ficar por aí, né? Né, gente?
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11: É, a partir de agora você interage com a gente no WhatsApp da Rádio Videira, aqui no nosso programa Show da Manhã, que tem um oferecimento

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0: 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Olha, festa em honra Nossa Senhora Aparecida na comunidade de Nossa Senhora Aparecida, Linhas Bride e Pascoal. Acontece lá com a programação religiosa de 8 a 10 de outubro, trido 19h30. Programação 11 de outubro, a partir das 18 horas, tradicional gata. 12 de outubro, 7h30, saída da procissão em frente à Igreja Matriz. 9 horas, recepção dos romeiros e dos padroeiros. Às 10 horas, tem Santa Missa com o encontro dos padroeiros. Ao meio-dia, tradicional almoço com churrasco de gado, porco, ovelha, cuca, pão e saladas também. Completo serviço de bar e cozinha. 14 horas, matinê com estouro do sul. E às 17 horas, tem sorteio da rifa. E terá cavalinho à tarde e brinquedo para criançadas. E brinquedos para as crianças, né? Tá aí, ó. 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

0: tem gente.
1: Muito bem, gente, a partir de agora com a participação do ouvinte, vamos lá pro nosso WhatsApp. Atendendo a turma que tá aqui com a gente, 9:12, vamos lá, deixa eu atender aqui quem tá. Bernadette tá aqui com a gente mandando música, ela que tá mandando pra família, pra todos da rádio, desejando uma ótima quarta-feira. Bom dia pra Leonilda Siqueira, Rio das Antas. É, gostaria de ir de carona com a próxima música, oferecendo para a filha, para o esposo, para o filho, Nora, Genro e também para as netas. Muito bem, deixa eu trazer uma informação, eu tava vendo aqui, ó. E a gente tenta procurar explicações dos experts em política e analisa o que, que aconteceu. Essa mudança de pensamento, as pessoas estão crescendo intelectualmente, eu acho que é a grande explicação. Eu estou falando da opção por votar por... na escolha a garotada de menor idade, de menos idade, né, gente? Será que o eleitor está cansado aí de apostar na velharia, nos velhos, né, gente? Vamos colocar aí no termo bem comum, né? Essa era uma das frases repetidas por Lucas Pavanato, do PL São Paulo. Eu quero ver aqui, ele tem 28 anos. Se o Nicolas em Brasília já incomoda o sistema, imagina dois. Estava vendo aqui essa matéria do Gazeta.

0: né? Influenciador de direita Lucas Pavanato recebeu 3.038.438 votos em São Paulo e se tornou o segundo deputado federal mais votado da história do país. Aos 28 anos de idade, cara. O resultado colocou a poucos milhares de votos do recorde de seu principal espelho político, Nicolas Ferreira. Com 3,11 milhões de votos, o mineiro de 30 anos mais que dobrou a votação que havia recebido em 2022. Bateu seu próprio recorde, né? Quando obteve cerca de 1,4 milhão de votos em Minas Gerais. O recorde anterior pertencia a Eduardo Bolsonaro, que recebeu 1,8 milhão de votos em 2018 para representar São Paulo na Câmara dos Deputados. A votação consolida Nicolas como uma das figuras de maior projeção do PL e não apenas pelo tamanho da sua votação. Ao longo dos últimos anos, o deputado mineiro ajudou a popularizar um modelo de atuação política que saiu das redes sociais e se multiplicou pelo país. Jovens políticos de direita que transformam as plataformas digitais não apenas em instrumentos de divulgação, mas em parte central de sua atuação política. O caso de Pavanato em São Paulo é um exemplo mais evidente dessa multiplicação. Vereador mais votado na capital paulista em 2024, com cerca de 160 mil votos, Pavanato começou na política como assessor de Fernando Holliday, então vereador de São Paulo, e participou ainda jovem das manifestações pelo impeachment de Dilma Rousseff. Nos últimos dois anos, consolidou-se como um dos principais nomes da direita jovem no estado e ampliou sua presença nas redes. Hoje, ele acumula cerca de 5,2 milhões de seguidores no Instagram, onde publica vídeos que combinam política, humor, abordagens nas ruas e confrontos com adversários. Uma estratégia semelhante à adotada por Nicolas Ferreira, apontado pelo analista político Creumar de Souza como fundamental para a visibilidade de sua campanha. Gente, como é um fenômeno, né, gente? A palavra encaixa aí. O grande responsável pela construção da visibilidade da campanha de Pavanato nesta eleição foi Nicolas Ferreira, que apareceu, que fez comício, que estava nas peças, que divulgou o apoio e ao fim do dia tem esse resultado em sua conta pessoal, afirma o comentarista analista político. O fenômeno, contudo, não se restringiu a São Paulo. Principal aposta do PL no Espírito Santo, Lucas Polesi, recebeu 419.735 votos e foi o deputado federal mais votado na história do estado. A matéria segue, é do Gazeta, mas dando conta de que uma mudança grande, radical, na visão das pessoas está acontecendo. Talvez o advento de redes sociais, né, gente? De internet, a propagação rápida, a maneira objetiva e simples, mostrando realidades que às vezes as pessoas não querem ver ou pelo menos não entendem nos meios de comunicação, ou lá vê na televisão, meio uma parte coloca, outra não. A falta de, na verdade, imparcialidade na colocação de alguns dados, números, né, gente? Mas o fato é que é impressionante. Mudou até mesmo a concepção dos mineiros com relação a quem votariam nessas eleições. Mudou totalmente.
1: Ajeita a cela, é bom.
0: Como é que pode, né? 28, 1,29, outro.
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0: As piazadas que não são aquele nome feio que foi colocado aí, né? Dando conta aí de que, às vezes, as pessoas querem criticar e colocam palavrões, né? São piás, mas que tem todo um futurão aí pela frente, né? Carinha de menino, né? É muito guri competente por esse Brasil aí. Muito bem, 9h18, vou fazer um intervalinho, extrapolamos no tempo, voltamos já com o nosso programa, com a participação.

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0: É, 9 horas e 26 minutinhos, 9h26, a Show da Manhã aqui da Rádio Videira. Estamos recebendo aqui, eu não conhecia pessoalmente, mas tenho a grata satisfação de receber aqui nos estúdios da Rádio Videira a dona Irma Vaz, a vencedora do concurso da Cuca aqui do aniversário da Rádio Videira. É, seja muito bem-vinda, dona Irma Vaz. Ela disse, eu tô meio nervosinha. Ô, dona Irma, eu tenho o dom de tornar o nosso entrevistado tranquilo. É, além de ser um baita locutor, que eu acho que eu sou, né? Ela tá dando risada aqui. Que beleza, né? Sem falsa modéstia.
1: Tem,
0: né?
1: O Comerlato.
0: Ah, tem o Comerlato no meio, né?
1: Depois do Vaz.
0: Ah, tá certo, tem o Comerlato. Dona Irma Vaz Comerlato, vencedora do concurso da Cuca, nosso bom dia. Pode chegar um pouquinho mais perto do microfone, né? Faz favor. Doce de leite com banana e farofa.
1: Isso aí.
0: Eu tô imaginando aqui, mas eu acho que eu experimentei ela lá na Expo, né?
1: Acho que deixei uma. Sobrou
0: ficou uma lá, né?
1: Ficou
0: uma lá. Como é que surgiu o interesse, dona Irma, para participar do concurso? A senhora ouviu no rádio, é a primeira vez que está participando? Já
1: primeira
0: participou outra
1: vez? Primeira vez.
0: A primeira vez? Primeira... Já faturou?
1: Já.
0: Já faturou, dona Irma?
1: É que eu fiquei com o ciúme da minha prima, né? Que há 2 anos atrás ela ficou, né?
0: Em primeiro lugar. Ela.
1: A dona Imelda.
0: Ah, tá certo. Lembro. Verdade.
1: Então, daí eu fiquei,
0: Se ela ganhou, eu também vou ganhar.
1: É, também. Como nós somos prima, né? Então, disse, se ela ganhou, eu também ganho, né?
0: Ah, tá aí, ó. É assim que tem que ser. Verdade. Surgiu a partir daí o interesse pra participar do concurso.
1: Daí, ano passado,
0: isso aí, né?
1: Problema de saúde, né? Daí eu não participei, né? Mas esse ano eu falei pro meu marido e a minha filha, disse, eu vou participar, né? E daí, quando vi que tinha as inscrições, né? Daí eu um dia estava no trabalho e
0: vou me inscrever.
1: Seja o que Deus quiser, né? Se é para participar, ele me chama, né?
0: Que legal. Primeiramente,
1: então, deu certo.
0: Parabéns, né? Parabéns aí por ter faturado o concurso.
1: Muito obrigada e ainda os parabéns para a Rádio Videira, né?
0: Verdade. É um concurso que marca o aniversário da Rádio Videira. Nós tivemos a semifinal que foi lá na Expo Videira. Isso. Agora, dona Irma, deixa eu lhe perguntar. Depois do concurso, me parece que a senhora ficou um tanto quanto famosa, né?
1: Sim.
0: É verdade?
1: Estão encomendando e pedindo,
0: no
1: né?
0: bairro, o pessoal nas redes sociais, no WhatsApp, parabenizando?
1: Nossa,
0: pessoas.
1: Muito. Eu cheguei em casa, era umas 5 horas e até umas horas da noite agradecendo

0: Os parabéns, né? Uma mensagem de carinho. Nossa, foi.
1: O pessoal mandava lá. Foi. Agora, tem um outro detalhe que eu queria conversar. Olha a importância, gente. A partir de então, a senhora já está fazendo, comercializando?
0: Já. Estou pegando encomenda, né?
1: Pegando encomenda.
0: É. Pronta a entrega eu não tenho, mas tem que encomendar pelo menos um dia ou dois antes, né? Para eu.
1: Encomenda lá. Além dessa aqui que foi a vencedora, doce de leite, banana e farofa. Quais são as outras?
0: Dá para fazer com farofa e uva, farofa e abacaxi, ou com pêssego, amendoim, e só com doce de leite, ou só com banana.
1: Rapaz.
0: E também faça a torta de requeijão, né?
1: Tem a de requeijão também, aquela que fica mais azedinha, né?
0: É, aquela sim.
1: Essa
0: mas
1: é
0: também fica.
1: Também fica,
0: fica
1: bom.
0: Boa, né?
1: Mas além de preparar cucas de todos os tipos aí, a senhora também faz geleia?
0: Faço, mas mais para a família.
1: Desde antes ou a partir de agora?
0: Antes,
1: já antes.
0: Já isso.
1: Começou com a geleia, depois veio a cuca.
0: Não, a cuca é ainda aprendizado da mãe, né? Sempre ela ensinou, né? E eu continuei, né? Ela partiu.
1: Como é que a gente sabe, dona Irma, me ensina aí, como é que a gente sabe o ponto? Bah, olha ali no forno, dá a impressão que tá assada. Mas retira daqui a pouco, dentro não tá.
0: Não.
1: Tem um negócio de um palito que o pessoal coloca,
0: tem,
1: não?
0: Tem que pôr.
1: Funciona isso, não?
0: Funciona. Se não grudar massa,
1: eu entendo
0: tá.
1: Um pouco disso aí. Eu já tentei fazer, não deu muito certo.
0: Não
1: mas
0: deu certo.
1: Não tem habilidade.
0: Peguei bem o jeito do meu forno, né? Então, com 15 a 20 minutos ali.
1: Porque
0: tá
1: o pessoal
0: assado.
1: Também não sabe a temperatura certa e tal, acha que tem que ser 380.
0: Não, 160, 170 ali, que também não pode
1: vai assar. Vai assando devagarinho.
0: Devagar, né? Porque se é muito rápido, ela queima por fora e por dentro.
1: Dona Irma Vaz Comerlato, do Rio das Pedras, ela trabalha, tem o trabalho na creche, daí nos momentos de folga, a senhora trabalha à tarde, né?
0: É.
1: Mas dá pra comercializar de manhã. Né?
0: Dá.
1: O WhatsApp dela parece que tá bombando, gente.
0: Tá.
1: Vamos ficar com o WhatsApp dela aqui para a gente pedir alguma coisa para a dona Irma. Parabéns então, dona Irma.
0: Está
1: convidada para o próximo também. Nada impede que a senhora participe no próximo.
0: Não posso.
1: No
0: próximo
1: pode?
0: Eu sou jurada, né?
1: Ah, tem um detalhe. Eu desconheço aqui essa norma aí, mas se tem, tem, né?
0: Daí daqui 2 anos eu já falei para o Ernesto
1: daí
0: que
1: pode.
0: Eu vou participar.
1: Ah, então,
0: já vou.
1: Então no próximo não pode, né?
0: Não posso.
1: Legal. Mas parabéns então. Foi a vencedora do concurso da Cuca. A dona Irma Vaz Comerlato, deixa eu mandar um abraço para todo mundo do Rio das Pedras. Nossa audiência é grande, lá o pessoal gosta de ouvir
0: gosta,
1: a no Rio das Pedras,
0: não,
1: né?
0: Gosta aí.
1: É verdade,
0: também.
1: Tem muitos ouvintes lá.
0: Sim.
1: Parabéns. Então, até o próximo concurso, que vai ser jurado, já está convidada, inclusive, que foi a vencedora, né?
0: Sim.
1: Entende da área aí. E uma hora dessa, vamos chamar a dona Irma para pedir uma dessas aí que a senhora nominou agora. Essa de doce de leite eu vou passar, eu pego a segunda
0: Sim.
1: que a senhora falou.
0: Isso aí, vamos aprovar. Outros.
1: Como é que é o nome da família lá, da turma?
0: Ivair Comerlato é o marido.
1: Eu acho que eu conheço o Ivair, né?
0: Ele trabalhava no Poço do Estrevo, agora...
1: Olha aí, devo conhecer então. E quem mais lá?
0: E tem a Emanuele Cristina Comerlato, que é a filha, né?
1: Uh-huh.
0: E daí...
1: E para toda a família, para toda a turma, os vizinhos lá, turma.
0: Todos os amigos.
1: Só chamar no WhatsApp da dona Irma Vaz, que agora me parece que já tem alguns pedidos. Abraço, obrigado pela participação aqui no programa.
0: Eu que agradeço por aceitarem a minha inscrição, né? E vamos em frente.
1: Valeu.
0: Daqui 2 anos estou aí de novo.
1: Valeu.

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8: É o nosso show, tá de volta aqui na Rádio Videira com você participando, interagindo com a gente. 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

0: Nair, bom dia, Nair.
1: Era gêmeos, era um casal.
0: Ô, Nair, peraí, tem o primeiro áudio, peraí.
1: Bom dia, meu Marcelo. Zé Anaís Trapazon.
0: Conta pra gente, dona Nair.
1: Eu pedi uma música aí. Hoje, a Valsa das Flores. E vou oferecer pra toda a galera que gosta de ouvir a rádio, que nem eu adoro. Na hora que eu saio da minha cama até a hora que eu vou deitar de novo, tô com meu radinho ligado. E fiquei uns dias aí sem ligar pra você. Houve uns casos triste, bastante triste. Mas tamo junto.
0: Tamo junto, dona Nair. Beleza, abraço. Volto sempre aqui no Show da Manhã. Vamos dar a Valsa das Flores daqui um pouquinho. 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
15: Muito bem, gente, estamos de volta com o nosso estudo amanhã, 9h59 agora.
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0: Muito bem, nós vamos falar com a turma da Newcom. 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
0: Valeu, João Ezequiel, direto da Newcom. Bom dia para você, João Ezequiel.
1: Abraço.
0: Valeu. Você é novo na parada aí, né?
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2: A partir desta quarta-feira, eleitores de todo o Brasil voltam a poder ser presos. Isso porque o trecho do Código Eleitoral que proibia a medida entre 5 dias antes das eleições e 48 horas após a votação perdeu a validade às 17 horas de ontem, terça-feira, após a realização do primeiro turno no domingo, dia 4. No entanto, a regra volta a valer entre os dias 20 e 27 de outubro, período que abrange o segundo turno, marcado para 25 de outubro. O objetivo da norma é impedir que o eleitor seja privado do direito de votar. Ainda assim, há 3 situações em que a prisão ou detenção é permitida nesse período: flagrante delito, sentença criminal condenatória por crime inafiançável, decisão definitiva da justiça que condena alguém por um crime grave para o qual a lei não permite pagamento de fiança, e desrespeito a salvo-conduto, quando alguém descumpre uma ordem da justiça eleitoral que protege outro eleitor contra ameaças ou coerção para votar, deixar de votar ou por já ter votado. 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
12: Muito bem, 10 horas e 14 minutos, está de volta aqui na Rádio Videira, o nosso show da manhã, da quarta-feira, dia do compositor.
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12: Ah, 18 minutos. Tem camisa da seleção brasileira, não? Vai. Azul também serve.

0: Eu tava dando uma olhada lá, cara. Você sabe que eu ganhei camisa do Santos oficial e eu não consigo usar camisa de futebol, cara. Não sei por quê, mas a da seleção eu uso, né, cara? Já separei lá duas pra usar lá na competição da seleção, quando tiver, né? Você, Leandro Trancoso. Quer dizer uma coisa, menino? E o Grêmio, conta pra gente. Joga hoje? Tem muitos amigos gremistas por aí. O nosso amigo Valdomiro, lá da AutoCar, é gremista. Ele trabalha na oficina lá com a camisa do Grêmio, né? É o uniforme lá da oficina dele. Bom dia pro Valdomiro lá no Viando, tá ligado? No Show da Manhã sempre. O radinho fica lá em cima, amarrado pra não cair, né?
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0: Ai, meu Deus do céu. Daqui a um pouquinho vou trazendo um programa em Procon ali da região. Deixa eu pegar aqui, ó. Procon de Santa Catarina notificou 22 postos em diferentes regiões do estado após identificar indícios de aumento injustificado no preço da gasolina. Olha, tem região que estavam cobrando R$7,34 o litro da gasolina. Ficando a faca, né, cara? Deixa eu mandar um alô pra turma de Pinheiro Preto. Ah, você não lembra o nome, daí vai dar legal. Vamos mandar pra todos de Pinheiro Preto, então, né? Beleza, então, tá mandado.
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0: Ei, meu Deus do céu.
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0: Bom, o que eu tinha preparado aqui? Nossa ouvinte, se possível, ela tá pedindo aqui, ó. Como é que é o nome dela? A Lorena. Bom dia, Lorena. Tá ligada aí no Show do Manhã? Ela pede Além da Vida do Sorriso Lindo. A questão é a seguinte, gente. Tava vendo aqui, ó, a repercussão. E apresentador de rádio já é tem que levar em conta aí detalhes muito importantes na hora que tá, logicamente, trabalhando. Vamos citar aí no caso de apuração de eleições, né, gente? Você tem que se mostrar, na verdade, muito sério, imparcial. Tem que seguir uma conduta, na verdade, porque você está transmitindo para todos os tipos de pessoas e algumas delas têm preferência por partido A, partido B, partido C, e assim vai. E se deu mal aí o apresentador da Globo nas eleições, né? Não sei se vai sobrar para a cabeça dele. Deu uma risadinha sem fundamento na hora da marcha das eleições aí que o pessoal tava acompanhando na Rede Globo.
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0: Me parece que não vai pros debates aí. Eu tava vendo ontem, não vai pros debates. A Luprete me parece que vai conduzir os debates aí. Não dá, né, gente? O pessoal tá detonando a vida do Tralha aí na... Ainda mais quando você ainda emprega que leva marmita e tal, uma pessoa comum pra almoçar lá no estúdio, na cozinha da Globo e tal, e depois me parece dando uma risadinha de deboche aí ao vivo, sobrou, né? É impressionante isso, né, gente? Mas é assim que funciona. O apresentador, seja ele de rádio, de televisão, ele é popular, né? Ele é popular, tem que saber que tá falando pra todo mundo, né? Por isso que esse negócio de futebol eu sempre levei muito, muito na brincadeira aí, né? Ah, você é santista roxo. Não, sou só santista e às vezes eu acompanho. Porque tinha o gremista que trabalhava aqui, fanático, e daí, quando você demonstra um certo fanatismo, o pessoal se dá munição pro outro lado te detonar quando o teu time perde, né? Ele sempre tinha uma justificativa, fazia um programa gaúcho aí, né? E o pessoal detonava porque tinha participação ao vivo no telefone. Vamos atender a turma. Tá aí, Além da Vida, Sorriso Lindo.

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7: Legal, gente, já estamos de volta com o nosso show da manhã aqui na Rádio Videira. Que beleza, né? Continue participando. O nosso WhatsApp é aquele conhecidinho, né? 991094932.
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7: Continue participando, pedindo a sua música. Deixa eu mandar alô pra turma ligada no nosso show da manhã todos os dias. Nosso amigão Edvaldo Grivilatti, ali na Vidraçaria Esmeralda Tradicional. Vidraçaria Esmeralda, ali na Salvador da Lise, no centro. Nosso amigão Duda Mega Motos, ali na 15 de novembro, do Inhoato, sempre ligadão com o nosso show da manhã. O Giovanni do Rimas. Rimas fica ali no shopping antigo, né? Itália Shopping. Com aquele almoço gostoso, de primeiríssima qualidade, né, o Giovanni?
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7: Verdade. Encontrei ele há poucos dias comprando bife. Ele disse: olha, tem que ser bife molinho, né, cara? É.

toa. Gente, vamos lá, vamos seguindo aqui. 10h30 no nosso programa, deixa eu falar para você o seguinte: Tecnogás de Jacir Albuquerque, fica ali na Bulcão Viana. 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Ligados com a gente também, os nossos amigos da construtora Schumann. Eles estavam trabalhando hoje cedo ali na entrada da Igreja dos Alemães. Que ali na entrada, era não defini ali, acho que um compartimento pra lixeiras, né, o pessoal da Schumann. Muito bem, vou atender mais uma turma aí, primeiro vamos atualizando essa informação que eu já havia anunciado aqui. Vamos por parte, Vilmar Santos, aqui, ó, vamos trazendo essa informação. O Procon de Santa Catarina está atento aí, ó. Notificou 22 postos de combustíveis em diferentes regiões do estado após identificar indícios de aumento injustificado nos preços da gasolina e do diesel. Em um dos estabelecimentos fiscalizados, o litro da gasolina chegou a ser comercializado a R$ 7,34, um valor cerca de 14% superior à média estadual e 90 centavos acima do preço médio praticado no mercado. As notificações integram o monitoramento contínuo realizado pelo órgão de defesa do consumidor desde fevereiro por meio do programa AECUS. A iniciativa acompanha de perto os valores cobrados pelos postos para coibir abusos e identificar situações de aumento de preços sem justa causa. Com a notificação, os estabelecimentos comerciais terão que apresentar documentos detalhados e informações sobre a planilha de custos e a formação dos preços praticados. Os dados serão analisados tecnicamente para verificar se os valores cobrados possuem justificativa legítima ou se configuram infrações às normas de proteção ao consumidor. A delegada do Procon de Santa Catarina, Michele Alves, fala o seguinte: estamos acompanhando o comportamento dos preços dos combustíveis em diferentes regiões do estado e autuando quando identificamos situações que podem identificar elevação sem justa causa, fecha aspas, destacou a diretora e delegada do Procon de Santa Catarina. Postos foram em Alfredo Wagner, Arroio 30, Balneário Camboriú, Caçador, Camboriú, Canoinhas, Cunha Porã, Florianópolis, Jardinópolis, Joaçaba, Major Vieira, Orleães, Palmitos, Pedras Grandes, Santa Cecília, São Carlos, São José do Cedro, Tangará, União do Oeste e também em Videira. Muito bem, 10 horas, 34 minutos.

0: Deixa eu atender mais uma turma. O Nilson tá aqui, Nilson.
1: Bom dia.
0: Bom dia, Nilson.
1: Vilcinho, beleza?
0: Fala aí, Vilcinho.
1: Ele pediu a música, ele é o Francis Lopes. Deus vem cuidar de nós, tá? O Francis Lopes, Deus vem cuidar de nós.
0: Vamos procurar. Esse
1: é pra minha família e pra quem gostar da música. E pra vocês da rádio. Se for atendido, eu agradeço. Beleza? Valeu, hein?

0: Tony Marrone aqui no Show da Manhã. E a música Flores, bonita essa música.
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0: 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Mandar um alô para a turma que vai participar de um grande evento. Vem aí a terceira meia trilha do Chopp, dia 10/10, final de semana agora. Vai acontecer na linha São Pedro. Tô recebendo as informações aqui, ó. É, ingressos ganham 2 vale chopp no final da trilha. Largada automática, 13 horas. Na linha São Pedro Videira, vai ter almoço. É, a venda no local a partir das 11 horas. Chuveiro quente para a galera que vai participar na trilha, né? Local para banho. Haverá música, carne de gado, galeto e venda de bebidas no final da trilha. Informações lá com o Guzi no 99957-3312. Com o Pipoca no 99101-3839. Final de semana vai ser movimentado com a terceira meia trilha do Chopp. Então tá aí, ó, todo mundo participando, pessoal, a galera da região vem pra participar, né? Vai estar movimentado o São Pedro aí, né? Grande abraço pra turma! Vai dar uma movimentação aí fora do comum. Muito bem, agora nós vamos chamar, vamos chamar aqui para falar com a gente, direto da Por Menos, o Douglas, bom dia.
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1: 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Leandro Puchalski, bom dia.
2: Bom dia para todos os ouvintes. Uma quarta-feira, pessoal, que mescla momentos de nuvens com aberturas de sol. Assim a gente tem o decorrer desse período da quarta-feira aqui no meio oeste. Temperaturas que vão aumentando gradativamente à medida que vamos tendo o decorrer desta manhã. 24 para 26 graus as máximas previstas. Por causa desse aquecimento, pessoal, pouquíssimas áreas ter uma chuva passageira nessa quarta, lá no final do dia, não vou descartar, tá? Mas a chance é pequena. O que eu tenho que acrescentar é que, apesar da chance ser pequena, apesar de ser em poucas áreas, ter nesses momentos uma trovoada, uma descarga elétrica, faz parte por causa do aquecimento, mas com esses poréns todos, tá certo? No entanto, quanto mais nós estivermos entre quinta e sexta, maior vai sendo a condição de chuva, que ocorre com períodos de melhoria, tanto na quinta quanto na sexta, mas nesses dois dias vai aumentando bastante essa condição da chuva. E especialmente na sexta, maior condições de alguns temporais, raio, trovoada, vento, granizo, aquela condição de temporais para encerrar a semana. Abraço para todos, informações do tempo da Puchalski Meteorologia.
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3: O posto de saúde do bairro Rio das Pedras está passando por uma reforma completa. 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O projeto também prevê a ampliação da estrutura com a construção de novos espaços para atendimento e apoio aos profissionais. O SF Rio das Pedras realiza cerca de 3.200 procedimentos por mês e atende moradores do bairro e de diversas comunidades do interior. A última ampliação significativa da unidade havia sido realizada há 20 anos. O secretário de Obras e Projetos, Luiz Fernando Gardini, fala sobre o andamento dos trabalhos.
4: Nós vamos fazer a reforma de 152 metros quadrados, vamos demolir 36 metros quadrados para que a gente possa fazer uma nova construção, uma ampliação desse espaço, que vai ser uma ampliação em torno de 121 metros quadrados. 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Durante a obra, que em tese ela deve demorar 150 dias, nós vamos precisar fazer a remoção de toda a cobertura que vai ser substituída. 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
4: Agora, faltando... Legal. Faltando 9 minutinhos para as 11 horas da manhã. Vamos agora conversar aqui direto da 15. Tá com a gente a turma da Mega Móveis. Vamos conversar com a turma lá.
5: Bom dia, Vilmar.
4: Bom dia, Garbim.
5: Bom dia, Videira. 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
1: Valeu, abraço para você também. Intervalo, já já voltamos. Faltando 4 para as 11.
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6: A hora certa 11:02.
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9: Muito bem, encerrou a participação do ouvinte, que volta amanhã aqui no Show da Manhã a partir das 9 horas. 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Você não pode perder. Vamos trazendo música do ouvinte?

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teremos agora aqui no Show da Manhã, agenda do aniversariante, 11 horas e 19 minutos. 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E vamos abraçando aí todos os animais.

0: Aniversariantes de hoje, parabéns quem tá mandando as homenagens para a Juliana, é a mãe Maria desejando felicidades. As homenagens também para o Francisco, completando mais um ano de vida, parabéns, as homenagens de toda a família, o Marcos faz aniversário também, felicidades. Vamos aqui com as homenagens de hoje, na agenda de hoje.
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2: Parabéns a você.
0: Parabéns para o Nilson, a Kendra faz aniversário também. E as homenagens aos demais aniversariantes. Parabéns a todo mundo, 11h21. Vamos voltar depois do intervalo. Hoje o programa é um pouquinho mais curto, porque nós teremos já já o programa informativo da Câmara de Vereadores de Videira.
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8: É, no finalzinho do programa, falo pra você da festa em honra Nossa Senhora Aparecida, da comunidade de Nossa Senhora Aparecida, linha Bride e Omeri, programação religiosa de 8 a 10 de outubro, trio do 19h30. Programação 11 de outubro, a partir das 18, tradicional gata, ao meio-dia, dia 12 de outubro, 7h30, saída da procissão em frente à Igreja Matriz. 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Ao meio-dia, tradicional almoço com churrasco de gado, porco, ovelha, cuca, pão e saladas. Completo serviço para cozinha. 14 horas matinê com o grupo Estouro do Sul. 17, sorteio da rifa. 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Reservas com Silvio no 999-67-3043. 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Voltamos amanhã, gente. Vem aí na sequência o programa da Câmara de Vereadores e a gente se fala amanhã às 7h30. Última de hoje. Valeu, até amanhã. Tchau.

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1: Foragido invade aeroclube de Videira após ser preso e solto durante o período eleitoral. Ventos fortes e possível tornado causam estragos e mortes de animais em municípios da região. Projeto propõe reduzir de 11 para 9 o número de vereadores em Videira. Epagre realiza a formatura de nova turma do programa Florescer. Encontro reúne mais de 500 profissionais para fortalecer a educação infantil em Tangará. Trecho entre 13 Tilhas e Arroio 30 é liberado. Rio das Antas realiza a Feira do Produtor Rural neste sábado próximo. E Metro reforça a fiscalização e orienta sobre os cuidados na compra dos presentes para as crianças. SC Rural 2 abre inscrições para apoiar agricultores e pescadores. O RBV Notícias começa logo mais ao meio-dia pelo rádio e nas redes sociais nesta quarta-feira.
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3: Olá, bom dia. Hoje é quarta-feira, 7 de outubro de 2026. Está começando mais uma edição do programa informativo da Câmara de Vereadores de Videira. Acompanhe a partir de agora os principais destaques do Legislativo do nosso município. Na noite de ontem, a Câmara realizou as 7ª e 8ª sessões extraordinárias e também a 31ª sessão ordinária. Em turno único, esteve em votação a moção de aplauso número 25, de autoria da vereadora Jana Guedes, do PDT, subscrita pelos demais vereadores, que homenageia o atleta Vinícius Panazolo pelos expressivos resultados alcançados no handebol. E também a moção de aplauso número 26, de autoria do vereador Tatá, do União Brasil, subscrita pelos demais vereadores, que homenageia Antônio Machado por sua trajetória como atleta. Em segundo turno, esteve em votação os projetos de lei seguintes: projeto de lei ordinária número 108, de autoria do Executivo, que abre crédito adicional para suplementação de dotações. A intenção é remanejar R$ 21.950 dentro do orçamento municipal, retirando o valor da dotação destinada aquisição de equipamentos, mobiliários, veículos da assistência social.

e transferindo para despesas de manutenção da Secretaria, a fim de adequar a classificação orçamentária e permitir a execução de ações previstas em convênios, incluindo aquisição de equipamentos de ginástica e musculação adaptados para idosos, pisos de EVA e uniformes para grupos. Projeto de Lei Ordinária número 109, de autoria do Executivo, que abre crédito adicional para suplementação de dotações no valor de R$100 mil dentro do orçamento da Secretaria Municipal de Assistência Social e Trabalho. Do total, R$80 mil serão destinados para manutenção da Secretaria e R$20 mil para ações de desenvolvimento social, geração de renda e também de Casa Cidadã, com a finalidade de garantir recursos para as despesas de custeio dos meses de outubro a dezembro deste ano. Para isso, o município reduz em igual valor dotações inicialmente previstas para equipamentos, obras e reformas da assistência social e para o Fundo Municipal da Pessoa com Deficiência. Projeto de Lei número 110, de autoria do Executivo, que abre crédito adicional para suplementação das dotações, que especifica o orçamento vigente. O montante de R$10,06 milhões será utilizado para garantir o pagamento de despesas com pessoal e encargos até dezembro de 2026, contemplando diversas secretarias e órgãos da Prefeitura. O recurso virá do excesso de arrecadação de recursos próprios, sem necessidade de remanejamento de outras dotações. Projeto de Lei Ordinária número 111, de autoria do Executivo, também abre crédito adicional. Pelo projeto, serão remanejados R$148 mil do orçamento municipal para reforçar o custeio e a manutenção do Fundo Municipal de Assistência Social, especialmente nas ações de proteção social básica e de alta complexidade, e na gestão de ações sociais, garantindo a continuidade dos serviços em 2026. Os recursos serão obtidos pela anulação de uma dotação destinada a obras e reformas da assistência social que não será utilizada. Em primeiro turno, esteve em votação o projeto de lei número 112, também de autoria do Executivo, que abre crédito adicional para a suplementação de dotações, que especifica o orçamento vigente. A intenção é autorizar a suplementação de R$900 mil na dotação orçamentária destinada ao pagamento do PASEP, utilizando para isso recursos próprios provenientes do superávit financeiro do ano passado. Projeto de Lei Ordinária número 113, de autoria da vereadora Jana Guedes, do PDT, que institui o Programa Municipal Permanente de Prevenção, Controle e Combate à Proliferação de Escorpiões. A proposta prevê o monitoramento e mapeamento de áreas de risco, ações de limpeza e saneamento, campanhas educativas para orientar os moradores sobre como evitar a presença de escorpiões e como agir em casos de acidente, além do incentivo à comunicação de ocorrências pela população para que o município possa direcionar melhor suas ações de controle. Projeto de Lei Ordinária número 114, de autoria do Executivo, que institui o cartão escolar para aquisição de uniforme e material para alunos e professores da rede municipal de ensino em estabelecimentos credenciados. O objetivo é facilitar a aquisição desses itens pelas famílias, dar mais autonomia aos responsáveis, modernizar a gestão dos recursos públicos e garantir que alunos e professores tenham os materiais necessários para as atividades escolares, como regras de uso, fiscalização e controle para evitar gastos indevidos. Na 31ª sessão ordinária, estiveram em votação os seguintes projetos. Em segundo turno, projeto de lei ordinária de autoria do Executivo, que abre crédito adicional para suplementação de dotações. A intenção é autorizar a suplementação de R$900 mil na dotação orçamentária destinada ao pagamento do PASEP, utilizando para isso recursos próprios provenientes do superávit financeiro do ano passado. Projeto de lei ordinária número 113, de autoria da vereadora Jana Guedes, do PDT, que institui o Programa Municipal Permanente de Prevenção, Controle e Combate à Proliferação de Escorpiões. A proposta prevê o monitoramento e mapeamento de áreas de risco, ações de limpeza e saneamento, campanhas educativas para orientar os moradores sobre como evitar a presença de escorpiões e como agir em casos de acidente, além do incentivo à comunicação de ocorrências pela população para que o município possa direcionar melhor suas ações de controle. E o projeto de lei ordinária de autoria do Executivo, de número 114, que institui o cartão escolar para aquisição de uniforme e material para os alunos e professores da rede municipal de ensino em estabelecimentos credenciados. O objetivo é facilitar a aquisição desses itens pelas famílias, dar mais autonomia aos responsáveis, modernizar a gestão dos recursos públicos e garantir que alunos e professores tenham os materiais necessários para as atividades escolares, com regras de uso, fiscalização e controle para evitar gastos indevidos.
Em primeiro turno, esteve em votação o projeto de lei ordinária de autoria do Executivo de número 115, que abre crédito adicional para suplementação no valor de R$ 1,19 milhão no orçamento da Secretaria Municipal de Educação, destinando os recursos à manutenção e funcionamento das unidades da Rede Municipal de Ensino, incluindo

0: Temos reparos, revitalização de espaços, materiais de expediente, limpeza e materiais pedagógicos, além da aquisição de equipamentos e mobiliários para a educação infantil. Segundo o executivo, os valores serão remanejados de dotações inicialmente previstas para obras, ampliações e reformas de escolas e creches, sem alterar o valor total do orçamento. Esteve em votação na 8ª sessão extraordinária, em turno único, o projeto de lei ordinária número 106, de autoria do executivo, que dispõe sobre as diretrizes para a elaboração e execução da lei orçamentária do município para o exercício de 2027. A proposta define metas para receitas, despesas, resultados fiscais e também dívida pública, além de apresentar projeções e avaliações sobre a situação financeira do município. A LDO integra o planejamento orçamentário municipal juntamente com o PPA e a LOA. A vereadora Jana Guedes pediu adiamento do projeto PL número 110 de 2026. Submetido ao plenário, ele foi aceito, registrando dois votos contrários, dos vereadores Nivaldo Martins e Nilson da Mota. Assim, a votação foi suspensa por 10 dias. Os outros projetos foram aprovados por unanimidade. Na sessão foram lidas as seguintes indicações. Cleiton Zago fez a indicação de número 262, que pede a implementação de lombadas e iluminação pública na rodovia do Contorno Sul, Luiz Henrique da Silveira. A vereadora Jana Guedes fez 4. Número 263, que pede a construção de um muro de contenção na rua Ernesto Fantin. Número 264, que pede a instalação de hidrantes urbanos nos bairros do município de Videira, especialmente em locais estratégicos com maior adensamento populacional. Número 265, que pede a reforma e recuperação do telhado do CMEI Dionísio Robatsneski, localizado na comunidade de Santa Gema. E número 266, que pede a construção de uma estrutura de contenção em Gabião, na rua João Contini. O vereador Rogério Pezzini fez a indicação de número 267, que dá a denominação de via pública municipal, homenagem póstuma à senhora Isaura Caniver. E o vereador Sargento Manchens fez a indicação de número 268, que sugere ao Poder Executivo a extinção da cobrança do estacionamento rotativo, Zona Azul, mantendo-se apenas a regra de limite de tempo de permanência nos moldes do município de Concórdia. O senhor Henrique Lima de Oliveira fez o uso da tribuna livre a fim de discorrer sobre o evento tradicionalista rodeio que ocorre no município. Ao fim da sessão, o vereador Cleiton Zago destacou as informações sobre os trabalhos realizados.
1: Bom dia, ouvintes. Primeiro assunto, eu estive falando com o secretário e a pessoa ali da Defesa Civil sobre o vendaval que é sexta-feira. A semana também preocupa, porque é uma semana que é chuva. Pode ser que também aconteça mais ventos. Teve algumas casas ali na Rondinha, Tagorda, Passo, Vista Alegre, foram destelhadas. O que foi me passado foi o seguinte, que eles estão cedendo lonas, que podem ser pegos ali no bombeiro. Caso de telhas, daí tem que acontecer algo, no caso mais grave, que o município fique com situação de emergência. Mas então, por enquanto, sendo telhas. Caso de árvores, também ali na Rondinha, agora teve bastante caso de derrubar árvores. Caso de pinheiro e a mata nativa, tem que chamar também a Defesa Civil para que eles façam um laudo, e esse laudo para dar um destino ali da árvore. Caso de pinheiro, de pinos e eucalipto, pode ser cerrado e usado, porque não é árvore nativa. Também faço uma indicação, a minha a 282 aqui desse ano de 2016, ano que eu peço ali no Contorno Sul, que é a rodovia Luiz Henrique da Silveira, onde que tenha alguns pontos de lombada. Já está acontecendo bastante acidentes desse local. Já fiz também uma indicação sobre a repavimentação dessa via e iluminação pública. Um amigo meu que é bombeiro falou que foi fazer um atendimento, porque aconteceu um acidente, e estava muito escuro lá, muito preocupante. Ele teve que ligar a luz e usar o caminhão ali de bombeiro para poder fazer o atendimento. Então, eu estou pedindo essas duas indicações, porque são de grande valia. Também falava sobre a eleição nacional que aconteceu domingo, agora, quando que a gente elegeu deputados, senadores, governadores. Também parabenizar a nossa cidade aqui, que mostrou o dever cívico de votar. A gente conseguiu eleger uma boa bancada. Agradecer também quem confiou ali na Ana Campagnolo, que fez uma boa votação aqui, na Júlia Zanatta também, Carol, Carlos, que é o time do meu partido, do PL. A gente conseguiu também reeleger o nosso governador. E assim, para o segundo turno, agora também peço que as pessoas vão votar, porque é importante você escolher seus representantes que pensem que nem você.

0: para representá-los, né? Eu sempre falo que a gente tem que escolher pessoas que representem. Então, forte abraço, uma ótima semana a todos.
1: O presidente do Legislativo de Videira, Rogério Pezzini, trouxe detalhes sobre o projeto de redução de número de vereadores em Videira que foi apresentado durante a Expo neste ano.
2: Nós tivemos com o stand da Câmara de Vereadores na Expo Videira desse ano, até foi pela primeira vez, né? Nunca houve a Câmara de Vereadores exposta nas Expos Videira que teve. E nós tinha uma caixa de sugestão, e dentro dessa caixa de sugestão, de várias, né, indicações do povo, da população que deixava suas mensagens lá, tinha uma mensagem que dizia que a Câmara de Vereadores de Videira deveria ser diminuída de 11 para 9 vereadores. Com isso, na abertura dessa caixa de sugestão, eu separei e já fiz um projeto. O projeto é o número 002/2026. Né? Encaminhei esse projeto já pronto, com um ofício para a mesa diretora. Esse projeto já tem a minha assinatura. Então agora resta nós ter a assinatura do primeiro secretário, segundo secretário e o vice-presidente. Então, se a mesa diretora, que restam mais 3 assinaturas, assinarem e entenderem que o projeto é importante, que não há necessidade de nós termos 11 vereadores em Videira, com 9 bastaria, aí segue o projeto para os demais vereadores, vai a plenário e vai a votação. Então, isso é aquilo que veio da população. E também, durante aí alguns dias, conversando com a nossa gente, o povo videirense, e eu vejo por unanimidade o pedido da população. Todos entendem essa diminuição de 11 para 9. Mas é claro que eu não faço nada sozinho, né? Eu só fiz aquilo que a população pediu, né? E agora, para dar seguimento no projeto, é preciso mais 3 assinaturas da mesa diretora. A minha já está feita.
1: E por fim, a vereadora Jana Guedes também trouxe os detalhes sobre os trabalhos realizados ao longo da semana.
3: Então, eu pedi o adiamento de um projeto de suplementação, de dotação, no valor de mais de 10 milhões de reais, que trata do superávit do ano passado, e para pagamento de folha dos servidores. Tendo em vista que nós temos 3 meses para terminar o ano, esse valor deveria estar dentro da LOA. Então, eu peço o adiamento para que a gente analise, para que o Executivo Municipal também traga mais informações. É um valor muito alto de suplementação que deveria já estar no planejamento da Prefeitura Municipal. Nós, como legisladores, nós temos que estar sempre atentos a toda a questão de valores que passa por essa casa para depois ser executado pelo prefeito da cidade. Então, por esse motivo, eu pedi adiamento. Outro projeto importante que nós tivemos a votação em 2 turnos e foi aprovado por unanimidade pelos vereadores, inclusive uma indicação minha 065/2026 que foi feita em fevereiro desse ano, quando nós começamos a ter o atraso da entrega de material e uniforme escolar na rede municipal. Eu fiz a indicação do cartão Educação, essa indicação foi para o Executivo. Parabéns à Secretaria de Educação, todo o trabalho do secretário, da Maria, do Executivo Municipal. Esse projeto veio de novo para essa Casa de Leis e nós estamos aprovando hoje o cartão Educação, que vai poder garantir com que não atrase mais a compra do uniforme nem do material escolar dos alunos da rede municipal de ensino. Eles vão ter esse cartão, o cartão magnético, aonde vai ter o cadastro das lojas credenciadas que vão poder vender para as crianças, e a família vai poder participar de tudo isso e vão poder comprar o material e não vai mais ter atraso. Então, esse é um avanço muito importante e nós, legislativos, participamos ativamente de toda essa movimentação para que esse cartão fosse aprovado. Outro projeto de lei que eu trouxe também e foi aprovado é a questão do combate aos escorpiões, tendo em vista que vários bairros aí, moradores, já reclamaram dessa questão de escorpiões. Inclusive, nós temos lá o CMEI do bairro Panassolo, onde já apareceu várias vezes escorpiões. Então, peço que o Executivo Legislativo analise uma maneira, uma forma de combater tudo isso para garantir a segurança dos moradores e principalmente

0: desenvolvimento das crianças desse CMEI.
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2: A Câmara de Vereadores de Videira recebeu na tarde da última segunda-feira a visita de uma turma do quarto ano da Escola de Educação Básica Municipal Gabriel Bogoni. Acompanhados pelas professoras Andressa Campos e Tamires Zavilinski, os alunos participaram de uma atividade sobre o funcionamento do Poder Legislativo. Durante a visita, a turma também conheceu a estrutura da casa, conversou com servidores de diferentes setores que apresentaram um pouco das atividades desenvolvidas no Legislativo. Já na tarde da última sexta-feira, dia 2, os vereadores mirins da Câmara de Videira participaram de mais um encontro da legislatura. As atividades tiveram início com uma visita guiada ao Fórum da Comarca de Videira, proporcionando aos estudantes a oportunidade de conhecer de perto o funcionamento do Poder Judiciário. Os vereadores mirins foram recebidos pela chefe da Secretaria do Foro, Luciane Dalpivo Galvan, pelo juiz da 2ª Vara Civil e diretor do Foro, Rafael Oliveira Duarte, e pelo juiz da Vara Criminal, Gabriel Vitor Santiago Benedetti Morimoto. Durante a visita, os magistrados e a equipe dos servidores do fórum apresentaram aos estudantes como funciona o sistema judiciário, abordando as principais demandas que chegam à instituição e aspectos da rotina de trabalho no local. Os vereadores mirins ainda puderam conhecer diferentes espaços do prédio, como as salas de audiência, o tribunal do júri, os gabinetes e setores administrativos. A atividade contribuiu para ampliar o conhecimento dos estudantes sobre a organização e funcionamento dos três poderes. Na sequência da programação, foi realizada a 10ª sessão ordinária da Câmara Mirim. Durante a reunião, foi aprovada uma indicação de autoria do vereador mirim Rafael Tedesco. Por meio da indicação número 53, ele sugere ao Executivo Municipal que seja verificada a possibilidade de implementação de sentido único de circulação na Rua 19 de Setembro, no bairro Floresta, no trecho próximo à Escola de Educação Básica Municipal Prefeito Waldemar Klein-Dubing. A próxima sessão ordinária da Câmara de Mirim está agendada para o dia 5 de novembro. Retornamos assim na próxima semana, no dia 13 de outubro, com os destaques da próxima sessão. Até lá.
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2: Olá, boa tarde, pontualmente meio-dia, quarta-feira, 7 de outubro, está no ar o RBV Notícias, céu nublado com 23 graus de temperatura aqui na 10 de setembro, estúdios do RBV Notícias. 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

0: 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Vamos aos destaques de hoje. Foragido invade aeroclube de Videira após ser preso e solto no período eleitoral. Ventos fortes e possível tornado causam estragos e mortes de animais em municípios da região. Projeto propõe reduzir de 11 para 9 o número de vereadores em Videira. Epagre forma agricultoras na quinta edição do projeto Mulheres em Ação Florescer. Encontro reúne mais de 500 profissionais para fortalecer a educação infantil em Tangará. Trecho de estrada entre 13 Tilhas e Arroio 30 é liberado. Rio das Antas realiza a Feira do Produtor Rural neste sábado próximo. E Metro reforça a fiscalização e orienta sobre cuidados na compra dos presentes para as crianças. SC Rural 2 abre inscrições para apoiar agricultores e pescadores.
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0: São 12 horas e 2 minutos. O trecho em obras entre 13 Tilhas e Arroio 30, trecho de estrada, está liberado para o trânsito de veículos de pequeno e grande porte. Segundo o prefeito Armindo Ancilheiro Júnior, a etapa de concretagem foi concluída, mas ainda faltam as canaletas. Os motoristas devem redobrar a atenção, pois podem correr interrupções pontuais durante a continuidade dos trabalhos. Também está em andamento uma licitação para executar 1,7 km restantes da ligação, incluindo um trevo e o asfaltamento do trecho. Um tornado atingiu o município de Arroio 30 na madrugada deste domingo 4 de outubro. O fenômeno provocou estragos em propriedades rurais, com queda de árvores, danos em estruturas e interrupção no fornecimento de energia elétrica. A repórter Araceli Tomasi conversou com familiares que foram atingidos no município por esse tornado.
2: A madrugada de domingo foi de apreensão para moradores de Arroio 30. O tornado atingiu diferentes propriedades e deixou um rastro de estragos, principalmente na área rural do município. Na propriedade de Iria Romana Jacomin de Bortoli, o vento derrubou árvores de grande porte e provocou danos significativos no parreiral de uvas.
3: Infelizmente, pelo que a Epagre Ciran também já anunciou, nós fomos vítimas de um tornado aqui em Arroio 30. Teve várias propriedades atingidas. Aqui na nossa propriedade, nós tivemos árvores de tamanho gigante que tombaram com o vento, mas o estrago principal de maiores danos materiais foi no pareiral de uva, que arrancou toda a cobertura do pareiral, arcos, enfim, a danificação no pareiral foi grande em função desse tornado.
2: Segundo Iria, o parreiral fica em uma área mais elevada da propriedade, o que teria contribuído para a intensidade dos danos. O prejuízo ainda está sendo calculado, mas a produção de uva foi a mais afetada.
3: O parreiral já está num terreno mais elevado da propriedade e por isso ele foi mais atingido. Nós estamos ainda aguardando a presença do seguro para isso, que daí o seguro é que vai calcular mais com precisão todo esse estrago. Mas, infelizmente, nós tivemos um prejuízo considerável, principalmente na uva. O pêssego não foi tanto, a uva foi mais atingida.
2: Os efeitos do temporal também foram sentidos em outras propriedades próximas, com árvores derrubadas, danos na fiação e interrupções no fornecimento de energia elétrica.
3: Várias propriedades aqui ao redor da nossa propriedade também contam esse histórico de árvores derrubadas, de fiações, vários ficaram sem luz por um bom período também.
2: O fato de o tornado ter ocorrido durante a noite também é destacado pela agricultora, que avalia que os riscos poderiam ter sido ainda maiores se o fenômeno tivesse acontecido durante o dia.
3: Isso tudo em função de que esse temporal veio à noite, né? E até favoreceu por ser à noite. Se fosse durante o dia, os danos materiais, o perigo em atingir pessoas podia ter sido muito maior.
2: A preocupação agora está voltada para a próxima etapa da produção. A agricultora teme que o excesso de chuva prejudique a qualidade das frutas e aumente os custos da safra.
3: Isso é um assustador para nós, porque vamos enfrentar então toda a safra do pêssego, toda a safra da uva com bastante chuva. E isso provavelmente vai encarecer bastante a safra.

0: Além de que algumas variedades podem não oferecer a qualidade que a gente sempre ofereceu em função da chuva em excesso, que vai causar várias doenças, com certeza.
1: A Defesa Civil do município de Arroio 30 já confirmou a ocorrência do tornado. E amanhã nós traremos mais detalhes.
2: Em Jaborá, o temporal da madrugada de domingo acabou provocando vários problemas também, como outros municípios da região do Meio Oeste, com árvores que foram arrancadas. Naquele município também um barracão usado na atividade leiteira foi destruído, enquanto uma estrutura destinada ao gado de corte ainda em construção sofreu vários danos. 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Meio-dia, 7 minutos.
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2: Preso após tentativa de homicídio, foragido é solto e horas depois invade aeroclube de Videira com uma faca. Além do aeroclube, ele também invadiu uma residência no bairro Vinhedo. O homem já era procurado pela justiça e ficou conhecido por invadir residências onde chegava a tomar café e banho. Detido após ocorrência no bairro de Carli, ele foi liberado durante o período eleitoral. Acompanhe mais detalhes com Matias Neto.
4: No início dessa semana, a comunidade videirense foi surpreendida com uma decisão judicial no mínimo controversa. Um homem de 35 anos, chamado João Paulo Gonçalves, condenado a 14 anos de prisão, foi colocado em liberdade após ser preso novamente pela prática do crime de homicídio tentado em razão da legislação eleitoral. João Paulo Gonçalves é um antigo conhecido da justiça catarinense. Sua extensa ficha criminal causa inveja aos mais dedicados meliantes da região. Até o dia 25 de setembro desse ano, ele cumpria pena regularmente no presídio regional de Curitibanos, até que, após concedida uma saída temporária pelo juízo da execução criminal, a famosa saidinha, não retornou e resolveu eleger como novo palco de seus atos criminosos a cidade de Videira. Sua empreitada, segundo apurado, teve início na tarde da última quinta-feira, dia 1º de outubro, no bairro Vinhedo. Em plena luz do dia, João Paulo teria escolhido uma residência e, utilizando ferramentas encontradas no próprio quintal, teria forçado a janela, invadido a casa e nela agido como se sua fosse, tendo passado café, lanchado, tomado banho, feito a barba e até mesmo trocado a sua roupa pelas do proprietário. Roupas essas, diga-se, utilizadas por ele nos crimes que ele viria a cometer posteriormente. Alimentado e renovado, inicia a subtração de mais itens da casa, até que, assustado com movimentações externas, decidiu evadir-se utilizando o carro que estava estacionado na garagem. Esse veículo de propriedade do dono da casa invadida foi encontrado nas proximidades do presídio de Videira, avariado, sem os bens levados da residência por João Paulo e faltando também estepe, chave de roda e aparelho de som do veículo. Explorando os quatro cantos do município, João Paulo, que não tinha onde dormir, teria pedido abrigo a um senhor de idade, residente no bairro de Carli. De bom coração, o idoso teria acolhido e acabado por se tornar a segunda vítima de seus atos na cidade. Na noite do dia 3 de outubro, após pedir por dinheiro a esse idoso, Gonçalves, irritado com a negativa, teria passado a desferir agressões contra esse senhor, que resistindo aos golpes teria passado a ser asfixiado por um mata-leão. Momento em que o neto da vítima, que encontrava-se do lado de fora da residência, de 14 anos e um amigo da mesma idade, escutaram os gritos do idoso, arrombaram a porta que estava trancada e com um pedaço de pau golpearam João Paulo, que teria cessado as agressões e fugido para a rua. Ferido, João Paulo Gonçalves é atendido pelo SAMU e teria se identificado para a equipe médica e para a equipe policial que acompanhou a diligência do SAMU como Gabriel. Durante o atendimento e identificação do suposto Gabriel pela Polícia Militar, as equipes policiais foram surpreendidas via Copom com a notícia de uma tentativa de homicídio nas proximidades. proximidades. Ao chegar ao local da nova ocorrência, constataram em conversa com as vítimas, o idoso e os dois adolescentes, que o suposto Gabriel seria, na verdade, João Paulo Gonçalves, foragido da justiça catarinense e suposto responsável pelos crimes cometidos no bairro Vinhedo e contra o idoso também no bairro de Carli. Diante dessas informações, as equipes da Polícia Militar retornam ao local onde João Paulo estava sendo atendido pelo SAMU e dão cumprimento ao mandado de prisão que estava em aberto, bem como o conduzem até a delegacia em razão da

0: a flagrante prática do crime de homicídio tentado. Acontece que, na manhã do dia seguinte, 4 de outubro, domingo de eleições gerais, a juíza da Vara de Garantias da Comarca de Caçador, sob o fundamento de que não pode haver cumprimento de mandado de prisão durante o período eleitoral, relaxa a prisão feita pela Polícia Militar e determina que João Paulo Gonçalves, foragido há 9 dias do presídio regional de Curitibanos e recém-capturado após a prática de novos crimes, fosse mais uma vez posto em liberdade. Antes mesmo de se encerrar o período de votação, João Paulo, agora livre e preocupado em trazer novidade ao seu portfólio de vítimas, teria decidido por invadir o aeroporto da cidade de Videira. Portando ostensivamente uma faca, teria adentrado na área dos hangares e, valendo-se de uma chave de fenda, quebrado a trava de uma janela, adentrando na sede do aeroclube da cidade. Uma vez lá dentro, teria repetido seu ousado e destemido ritual: lanchar, passar café e tomar banho. Após satisfeito, teria deixado o local, levando consigo alguns itens de propriedade do próprio clube e de seus sócios. Mas onde está João Paulo agora? João Paulo continua foragido. João Paulo foi capturado na prática de novos delitos e foi solto novamente na vigência do cumprimento de uma pena de mais de 14 anos por conta de uma garantia excessiva da legislação eleitoral. João Paulo encontra-se novamente em liberdade, colocando em risco a estimada segurança da comunidade videirense. Caso você, cidadão, tenha visto esse homem, favor entrar em contato com as autoridades. O espaço está aberto para a manifestação dos envolvidos.
1: São 12 horas e 12 minutos. 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Fica aí, então, qualquer novidade. Se você tem visto este cidadão, o qual foi colocado aí as imagens, você pode manter contato com as autoridades, até porque não há informação de que ele tenha sido recapturado. 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
1: As informações chegando agora detalhadamente com o Leandro Buchalski. Boa tarde, Leandro.
3: Boa tarde a todos os nossos ouvintes. A tarde segue com a presença do sol, pessoal, com algumas nuvens, mas na influência da massa de ar seco e quente, que acaba garantindo uma tarde de temperaturas, grande parte aqui das áreas do meio oeste, na faixa de 26 para 28 graus. Nós temos, pessoal, as temperaturas, falando do turno das tardes, neste patamar ao longo dos próximos dias, ao longo da terça, ao longo da quarta, seguirá por aí com esse aquecimento. Dias onde sim, teremos momentos de maior nebulosidade, mas intercalando com algumas aberturas de sol, e à medida que temos a terça e a quarta, este é o cenário previsto. Lá para a quinta-feira, a previsão é que a gente tenha alguns momentos de tempo seco, mas a passagem de uma frente fria faz a nebulosidade aumentar e possibilidade de ter alguma chuva, tá? Ao longo da quinta-feira, da quinta para sexta, de maneira um pouco mais passageira, mas tem esse tempo instável. Depois que passar à frente, vem uma massa de ar mais frio e a gente vai voltar a sentir temperaturas típicas de inverno. Ali já pelo decorrer da sexta e quanto mais dentro do fim de semana, início da semana que vem, mais gelado vai ficando. Grande abraço para todos, informações do tempo da Buchalski, Meteorologia.
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1: 12 horas e 15 minutos, projeto propõe reduzir de 11 para 9 o número de vereadores em Videira. E ainda após o intervalo, você vai saber tudo sobre os preparativos para a festa em celebração à Santa Padroeira na comunidade de Aparecida.
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9: Meio-dia, 18 minutos, e a Câmara de Vereadores de Videira, que atualmente conta com 11 parlamentares, poderá voltar a ter 9 cadeiras. A proposta é de autoria do presidente da Casa, vereador Rogério Pezzini. Segundo o vereador, a iniciativa atende a manifestações da população registradas por meio de uma caixa de sugestões disponibilizada durante a Expo Videira. Pezzini explica que, a partir de agora, o andamento do projeto dependerá da análise e da decisão dos demais vereadores.
10: Nós tivemos com o stand da Câmara de Vereadores na Expo Videira desse ano, até foi pela primeira vez, né? Nunca houve Câmara de Vereadores exposta nas Expos Videira que teve. E nós tinha uma caixa de sugestão, e dentro dessa caixa de sugestão de várias, né, indicações do povo, da população que deixava suas mensagens lá, tinha uma mensagem que dizia que a Câmara de Vereadores de Videira deveria ser diminuída de 11 para 9 vereadores. Com isso, na abertura dessa caixa de sugestão, eu separei e já fiz o projeto. O projeto é o número 002/2026. Encaminhei esse projeto já pronto com um ofício para a mesa diretora. Esse projeto já tem a minha assinatura. Então agora resta nós ter a assinatura do primeiro secretário, segundo secretário e o vice-presidente. Então, se a mesa diretora, que restam mais 3 assinaturas, assinarem e entenderem que o projeto é importante, que não há necessidade de nós termos 11 vereadores em Videira, com 9 bastaria. Aí segue o projeto para os demais vereadores, vai a plenário e vai a votação. Então isso é aquilo que veio da população. E também, durante aí alguns dias, conversando com a nossa gente, o povo videirense, e eu vejo por unanimidade o pedido da população. Todos entendem essa diminuição de 11 para 9. Mas é claro que eu não faço nada sozinho, né? Eu só fiz aquilo que a população pediu, e agora, para dar seguimento no projeto, é preciso mais 3 assinaturas da mesa diretora. A minha já está feita.
9: E na noite de ontem, após a situação ocorrida na última sessão, semana passada, o Legislativo de Videira retomou os trabalhos. Entre os projetos votados e aprovados esteve o PLO, apresentado pela Prefeitura, que apresentava informações sobre uma medida por parte do Executivo para uma suplementação no valor de 10 milhões de reais. A intenção seria de utilizar este valor para despesas com pessoal e encargos até dezembro de 2026, contemplando diversas secretarias e órgãos da Prefeitura. Durante a votação em segundo turno, a vereadora Jana Guedes pediu o adiamento do projeto. Submetido ao plenário, ele foi aceito, registrado 2 votos contrários, Nivaldo Martins e Nilson da Mota. Assim, a votação foi suspensa pelo prazo de 10 dias. A intenção de compras para o Dia das Crianças cresceu em Santa Catarina e o valor médio previsto pelos consumidores

0: Chega a R$ 320. Os brinquedos lideram a preferência. Mas na hora da compra, os consumidores devem ficar atentos, principalmente no caso dos brinquedos. Para garantir que essas normas sejam cumpridas, o Inmetro Santa Catarina reforça a fiscalização e orienta sobre os cuidados que devem ser observados antes de comprar os presentes para as crianças.
1: O Instituto de Metrologia de Santa Catarina reforça a fiscalização sobre os brinquedos à venda no comércio com a aproximação do Dia das Crianças. A instituição também orienta pais e demais interessados na compra destes itens acerca dos cuidados que precisam ser observados para evitar riscos aos pequenos. A data comemorativa gera a expectativa de movimentação comercial no estado, com intenção média de gastos de R$ 320 com os presentes, conforme pesquisa realizada pela Fecomércio. O presidente do Inmetro de Santa Catarina, Alexandre Sorato, ressalta.
2: Se os brinquedos eles não forem produzidos obedecendo determinadas regras, seguindo normas técnicas, eles podem sim vir a oferecer sérios riscos à saúde e à segurança das crianças. Para os pais, no momento da compra, é altamente recomendável, né, que eles observem o selo do Inmetro no produto. Esse selo ele vai estar ou estampado na embalagem ou até mesmo fixado em forma de adesivo no próprio corpo do brinquedo. Ele indica que aquela categoria, aquela família de brinquedo, ela passou por testes e ele é seguro para o seu filho, ele é seguro para uma criança. Outra informação é a indicação da faixa etária. Existem determinados tipos de brinquedos que eles não podem cair nas mãos de crianças, por exemplo, de 0 a 3 anos. Possuem partes pequenas, pode ser engolida, causar o sufocamento da criança.
1: Os fiscais do Instituto de Metrologia do Estado fazem um trabalho contínuo de fiscalização junto ao comércio para identificar eventuais irregularidades nos brinquedos. O presidente do Inmetro de Santa Catarina, Alexandre Sorato, detalha.
2: O Inmetro, sempre que está numa loja que tem um brinquedo à venda, ele acaba sendo alvo também de fiscalização rotineira, né? Na véspera de uma data comemorativa como o Dia das Crianças, a gente procura intensificar também a fiscalização. Para os lojistas, a gente tem recomendações em importantes. A primeira delas é de verificar, de não comprar lotes de brinquedos que não estejam com o selo do Inmetro. Colocar à venda somente produtos seguros certificados. O Inmetro, nesse programa de se aproximar do setor produtivo, é uma recomendação do nosso governador Jorginho Melo. Uma outra orientação muito importante é manterem as notas fiscais da compra daquele produto. Uma nota fiscal que possa identificar o tipo de produto, bem detalhado, para que a gente possa rastrear a origem daquele brinquedo, né? O lojista ele acaba não se incomodando com fiscalização, o lojista tem essa segurança a mais de ter colocado um brinquedo conforme e ainda ter as notas fiscais que comprovem a origem daquele produto.
1: Quem identificar brinquedos suspeitos à venda ou sem o selo do Instituto Nacional de Metrologia, Qualidade e Tecnologia, Inmetro, pode denunciar os casos à ouvidoria do Inmetro de Santa Catarina. A comunicação pode ser feita via e-mail para o endereço ouvidoria@inmetro.sc.gov.br ou por ligação telefônica para o DDD 48, número 3664-4554. De Florianópolis, da Rede de Notícias Acaerte, Cadu Reis.
0: E o PROCON de Santa Catarina notificou 22 postos de combustíveis em 20 municípios do estado por indícios de aumento injustificado nos preços da gasolina e do diesel. Entre as cidades estão Videira, Joaçaba, Caçadora, Arroio 30, Tangará e Santa Cecília. Em um dos estabelecimentos fiscalizados, a gasolina chegou a R$ 7,34 o litro, cerca de 14 centavos acima da média estadual. Os postos deverão apresentar documentos sobre os custos e a formação dos preços. Agora, 12:25.
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0: 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A Prefeitura de Videira ampliou o horário de atendimento à população com a adesão das Secretarias da Fazenda e de Obras e Projetos ao projeto piloto de jornada sequencial. A medida permite atendimento das 8 às 18 sem interrupção ao meio-dia, garantindo 2 horas a mais de atendimento diário. A iniciativa começou pela Procuradoria Jurídica no final de setembro. O projeto será testado por 30 dias e, ao final, serão avaliados os impactos

0: impactos na produtividade, nos serviços prestados e na rotina dos servidores. Santa Catarina, por meio da EPAGRE, deu início ao SC Rural 2, apoiando agricultores e pescadores. Nessa etapa, serão disponibilizados mais de R$21 milhões. O prazo para apresentar as manifestações de interesse termina no dia 24 de outubro. E os interessados devem procurar o escritório municipal da EPAGRE. O repórter Ernesto Júnior traz mais informações.
1: Os agricultores e pescadores de Santa Catarina já podem apresentar as propostas para participar do programa SC Rural 2. O secretário de Agricultura e Pesca de Santa Catarina, Ademir Dalla Corte, traz os detalhes sobre o edital de chamada pública que já foi publicado pelo governo do estado.
2: O programa SC Rural 2 vem para consolidar mais ainda o trabalho que Santa Catarina faz, que o governo do estado faz, que a Secretaria de Agricultura faz para atender o pequeno agricultor catarinense. São US$150 milhões, US$120 milhões do Banco Mundial, US$30 milhões do governo do estado, para atender as necessidades do pequeno produtor. Resiliência ambiental, inclusão social, inovação e tecnologia, para cada vez mais atender. E o que é mais importante, que 50% desses recursos vão ser aplicados para o pequeno agricultor, por ter adentro e não vai precisar reembolsar. Então, toda essa atenção para consolidar, agregar valor, diversificar e fazer cada vez mais que o produtor catarinense seja destaque no cenário nacional, produzindo com qualidade e alimentos saudáveis para o mundo. O edital foi publicado, está aberto, então agora as propostas vão ser encaminhadas nos escritórios locais da EPAGRE. Agora, nesse primeiro projeto, são R$21 milhões que serão destinados aos melhores projetos que serão selecionados nos escritórios locais. E o que é importante, serão atendidos os 295 municípios catarinenses.
0: Os projetos podem envolver melhorias na produção, na sustentabilidade, na inovação, conectividade, tecnologias da informação e adequações relacionadas à energia elétrica. Rio das Antas realiza neste sábado, dia 10, a Feira do Produtor Rural. O evento começa às 8 da manhã em frente à antiga rodoviária municipal e terá produtos como panificados, hortaliças, salame, pastel, lasanha e muito mais. A programação também contará com apresentações culturais e oficinas de artesanato. A iniciativa busca valorizar os produtores rurais e fortalecer a produção local. A comunidade está convidada a participar e prestigiar os produtores rurais do município. Meio-dia 29, após o intervalo, EPAGRE forma a quinta turma do programa Florescer. Essa e outras informações você acompanha com detalhes em instantes.
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6: São 12 horas e 32 minutos, nós estamos de volta com o RBV Notícias, através da Rádio Videira, Rádio Vitória e Rádio Tangará. Servidores da Prefeitura de Videira que atuam em compras, licitações e fiscalização de contratos participaram segunda-feira de um treinamento na sede da AMARP. A capacitação orientou sobre procedimentos, documentação e responsabilidades em todas as etapas das contratações públicas. A iniciativa busca padronizar as rotinas entre as secretarias e tornar os processos mais organizados, seguros e eficientes, ampliando também a segurança jurídica e administrativa do município. E mais de 500 profissionais participaram de encontro que fortaleceu a troca de experiências e a construção coletiva de novas práticas para a educação infantil na região, principalmente Tangará. O repórter Jean Salve é quem nos traz mais detalhes.
7: A Secretaria de Educação de Tangará participou na última quinta-feira, dia 1º de outubro, em Videira, do seminário de apresentação do novo Currículo Regional da Educação Infantil da AMARP, a Associação dos Municípios do Alto Vale do Rio do Peixe. O encontro reuniu mais de 500 profissionais da educação infantil de 8 municípios da região: Videira, Fraiburgo e Omerê, Arroio 30, Salto Veloso, Pinheiro Preto, Tangará e Ibiã. Representando Tangará, a diretora pedagógica do SEI, Ângela Fugante, Jéssica Sarturi Tibes, apresentou um projeto desenvolvido com as crianças intitulado Abre aspas, a escola pelos olhos das crianças, o que eu amo, o que eu gosto e o que eu gostaria que fosse diferente, fecha aspas. A proposta valoriza a participação e a escuta das crianças, permitindo que elas expressem suas percepções, sentimentos e opiniões sobre o ambiente escolar. Durante o seminário também foram compartilhados experiências e práticas pedagógicas desenvolvidas pelos municípios participantes, fortalecendo a troca de conhecimento entre os profissionais e contribuindo para a construção coletiva de uma educação infantil, cada vez mais conectada às necessidades e às diferentes formas de aprender e se expressar durante a infância. Da redação de jornalismo para o RBV Notícias, Jean Salve.
5: Acompanhe agora a análise do colunista Kleber Fontes, especialista em comércio exterior. 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
8: A balança comercial brasileira fechou setembro com superávit de 7,7 bilhões de dólares, segundo a Secretaria de Comércio Exterior. Por trás desse número, há movimentos bem diferentes entre os quatro principais parceiros comerciais do Brasil: China, Estados Unidos, União Europeia e Argentina. O grande destaque foi a União Europeia. As vendas brasileiras para o bloco saltaram 60,1% em relação a setembro do ano passado e chegaram a 6,95 bilhões de dólares. Como as importações caíram, o Brasil teve saldo positivo de quase 2,9 bilhões de dólares no mês. No acumulado do ano, as exportações para os europeus já crescem 20%. Os Estados Unidos também compraram mais, alta de 31,9% para 3,52 bilhões de dólares. Ainda assim, o Brasil importou mais do que vendeu e registrou déficit de 910 milhões de dólares no mês. De janeiro a setembro, as vendas para os americanos ainda recuam 6,5%.

0: 5%. Já a China, a maior compradora dos produtos brasileiros, reduziu as compras em 7,6% para 7,89 bilhões de dólares. A queda veio da carne bovina, da soja, do minério de ferro e do milho. A carne é o caso mais marcante. As vendas despencaram 93,5% porque o Brasil atingiu a cota comercial e o volume excedente passou a pagar sobretaxa. Segundo o governo, os Estados Unidos e outros mercados absorvem parte dessa carne, mas não toda. Vale lembrar que, no ano passado, os chineses levaram 53% da carne bovina exportada pelo Brasil. Mesmo assim, no acumulado de 2026, as vendas para a China ainda crescem 12%. A Argentina segue em baixa. As exportações para o país vizinho caíram 25,2% em setembro e acumulam queda de 18,5% no ano. O recado é claro. Diversificar mercados deixou de ser opção e virou necessidade. Para Santa Catarina, estado de forte vocação exportadora no agronegócio e na indústria, acompanhar esse novo mapa do comércio mundial é essencial. No fim das contas, tudo se resume a uma questão de logística. Para mais análises, me siga no Instagram, @kleber.fontes.
1: Meio-dia, 37 minutos. 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
1: E agora nós vamos saber sobre os preparativos para a tradicional festa em celebração à Santa Padroeira, realizada anualmente na comunidade de Aparecida, interior de Videira. Repórter Araceli Tomasi esteve hoje pela manhã acompanhando os trabalhos e traz agora mais informações aqui no RBV Notícias.
3: Eu estou aqui na comunidade de Aparecida, é quarta-feira e as obras estão em andamento, quase no processo final já. As festividades acontecem neste domingo e nesta segunda-feira, dia 12 de outubro. Converso agora com Cris Champanho, presidente aqui da comunidade. Cristian, na expectativa desta grande obra ser inaugurada já nesta segunda-feira?
4: Sim, os preparativos já estão todos organizados, todos alinhados. A obra aqui nos detalhes finais e a gente espera que a gente consiga receber aqui os romeiros da melhor forma possível no dia 12.
3: As festividades já iniciam no domingo.
4: Sim, a gente tem uma programação diferente dos demais anos, pelo dia 11 sendo domingo. A gente vai ter no domingo, durante o dia todo, o serviço completo de bar e cozinha, com a venda de combos, de churrasco de gado, maionese, pão e saladas. E na segunda-feira, dia 12, segue a programação normal dos últimos anos.
3: Na programação do dia 12, a procissão inicia às 5 horas da manhã.
4: Sim, a gente tem como tradicional romaria lá da comunidade de Farroupilha, às 5 da manhã, com destino à comunidade, e às 9h30 a missa.
3: Depois, aqui já na
4: nova obra. Às 12 horas a gente tem um serviço completo de bar e cozinha e às 14 horas a gente tem o terço Nossa Senhora.
3: É uma festividade que acontece todos os anos aqui na comunidade de Aparecida, unindo todas as comunidades de Videira de toda a nossa região.
4: Sim, a gente agradece já de antemão a todas as pessoas que têm colaborado com a gente, tanto como de patrocinadores, como de trabalhos voluntários que têm sido feitos aqui na comunidade para organizar da melhor forma possível mais essa festa em honra à Nossa Senhora Aparecida.
3: Cristian, e me fale como que está funcionando a venda do churrasco para o domingo, dia 11?
4: O churrasco do dia 11 está sendo sob encomenda, somente do dia 11, do dia 12, a gente segue o tradicional costume de vendas de fichas

0: sem reserva antecipada, né? As reservas são somente para o dia 11, no domingo, e no dia 12 não é necessário fazer a reserva do seu churrasco.
1: Então, reservas você pode fazer diretamente com os membros da comunidade ou então no Instagram.
0: Isso, a gente tem um contato do Instagram, o Leonardo é o responsável pela reserva dos combos, mas qualquer dúvida pode chamar qualquer um dos membros da diretoria que vão estar dando suporte aí para quem precisar.
1: Na festividade do dia 12 também tem matinê no decorrer da tarde e baile no período da noite.
0: Sim, a gente tem um matinê às 15 horas com 1 a 3, com entrada franca, e para fechar a festa a gente tem um matinezão aí às 19 horas com o talagaço.
1: Os ingressos já estão à venda?
0: Sim, os ingressos estão à venda nos pontos tradicionais. A gente tem no Boneco de Neve, tem parceria com o Júnior Eventos, que também é um pessoal que tem divulgado bastante o nosso evento. Mas também pelas redes sociais, Instagram, Facebook da comunidade, pode ser feito a compra do ingresso antecipado.
1: E hoje, amanhã, também na sexta, no sábado e no domingo está acontecendo as novenas no bairro Farroupilha, na comunidade que está recebendo você também, com orações, e também tem pastelada ao final, às 19h30 na comunidade de Farroupilha. A dona Catarina e toda a equipe estão aguardando você para rezar e confraternizar.
2: E cerca de 95 atletas estarão representando Videira a partir de hoje na cidade de Lages, na Olimpíada Estudantil Catarinense, a Olesc, onde vão disputar diversas modalidades. Como explica o superintendente da Fundação Municipal de Esportes de Videira, Sérgio Ozelami.
3: Videira está participando em mais uma edição da ULESC, a Olimpíada Escolar Catarinense, que está sendo realizado na cidade de Lages, iniciando no dia de hoje e tendo a sua conclusão no dia 18. Estaremos participando na modalidade de handebol feminino, o voleibol masculino, o jiu-jitsu masculino e feminino, xadrez masculino e feminino, no tênis de mesa masculino, no vôlei de praia masculino e feminino, no ciclismo na modalidade BMX masculino, judô masculino e feminino, o karatê masculino e feminino e também na natação. Teremos uma totalidade de 95 atletas representando muito bem a nossa cidade em mais uma competição a nível estadual. E vale ressaltar que hoje iniciam as competições de handebol feminino e também no vôlei masculino. Então, desde já agradecemos a todos, agradecemos à Fundação Municipal de Esportes, com todos os seus servidores, professores, pais e atletas que estão aqui nos representando em mais uma competição a nível estadual.
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7: Meio-dia e 48, as inscrições para a terceira corrida do tiro abrem nesta quarta-feira. A prova será realizada no dia 21 de outubro, com largada às 20 horas na Rua Coberta. E terá percurso de 5 quilômetros. São 600 vagas, sendo 300 para participantes com camiseta e 300 sem a camiseta. Inscrição é gratuita, mas cada atleta deverá entregar 5 quilos de alimentos não perecíveis. As inscrições são exclusivamente pela internet e seguem até o dia 15 de outubro, ou enquanto houver vagas. A IPAGRE realizou ontem no CETREV a formatura de mais uma turma do curso Florescer. A capacitação reuniu mulheres do meio rural e trabalhou temas como gestão, empreendedorismo e atividades agrícolas. Foram vários meses de aprendizado, troca de experiências e desenvolvimento de novas habilidades. A formatura aconteceu na tarde de ontem e o repórter Fabiano Trindade acompanhou a atividade e traz mais detalhes. São 12 horas 49 minutos. Já já então as informações. Fabiano Trindade agora nos relata aí sobre a formatura de mais essa turma do curso.
8: Nós falamos direto aqui do CETREV porque aconteceu agora a solenidade, né, a formatura do grupo de mulheres que participaram de mais um programa Mulheres em Ação Florescer, que é promovido pela EPAGRE. A Daniela Helena Conorati, que é a coordenadora. Como foi a participação, o tempo também de duração desse curso?
9: Então, estamos encerrando com a formatura o quinto curso do curso Mulheres em Ação, o Florescer, um curso que é ofertado para as mulheres agricultoras que trabalham no meio rural e que têm a interesse, né, de estar realizando um trabalho empreendendo em sua propriedade. O Florescer, ele aconteceu em 6 etapas neste ano, né, 2 dias por mês, do início de abril até o mês de setembro, encerrando agora com a formatura. É um curso que tem como propósito dar apoio às mulheres que querem empreender, que querem ser protagonistas em sua atividade e que têm a vontade de desenvolver e realizar um sonho em sua propriedade. Neste ano, a gente teve mulheres de 13 municípios da nossa região. A nossa regional, ela é composta por 20 municípios, né? E desses, de 13 vieram, então, uma, duas mulheres, né? Até 3. O curso, ele acontece por muitas mãos. A gente tem muitos parceiros envolvidos, a gente tem muitos extensionistas envolvidos, instrutores. O curso, ele acontece aqui, no local CETREV, mas a atividade da mulher no campo, lá na cidade onde ela está, ela é acompanhada pelos colegas extensionistas que estão no município e que inscreveram elas, que dão o suporte no decorrer do curso e que vão continuar com elas para que elas possam sim realizar o seu sonho e desenvolver aquilo que elas estão colocando como propósito.
8: 2027 vai ter outra edição?
9: Vamos ter, sim. 2027 a gente já está com inscrições abertas.

0: e fazer então essa seleção de mulheres que estarão vindo fazer o curso em 2027. Quem tem interesse, procure o escritório da IPAG para saber se existe a possibilidade de estar acessando o curso e também realizando no ano de 2027.
1: Ouvindo também a Camila Panho Turella, que participou do curso, que vem do município de Ibiã.
2: Para mim foi uma grande honra poder fazer parte então dessa equipe que está se formando hoje. Muitas experiências, não só experiências que você vai levar lá para a tua propriedade na vida profissional, mas na vida pessoal também. Muitas vivências com as mulheres que vêm aqui, muitas histórias, né? E isso faz com que a gente cresça muito. Então, assim, para a questão negocial, questão profissional também, ele te dá uma oportunidade de você crescer lá na tua propriedade com um sonho que você tem de realizar. Porque hoje, o que a gente vê? Que lá no meio rural é muito o homem que desenvolve atividade, é o homem que toma conta do dinheiro, é o homem que toma conta de tudo. E não, hoje a mulher, ela também tem que participar disso. E o curso Florescer é nesse sentido, fazer com que a mulher floresça uma ideia que ela tem profissional, para ela também poder ser protagonista, para que ela também consiga dizer, eu sei fazer, eu posso e eu consigo. Então, assim, eu digo, todas as mulheres que queiram realmente participar, que tem um sonho, que tem vontade de evoluir, de crescer, de abrir um negócio ali no meio rural, venham, participem, se inscrevam, porque o curso é maravilhoso.
1: Aí as informações, agora voltamos ao estúdio.
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4: 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E o plantio do milho avança com expectativa de crescimento na área cultivada e mantém reação no mercado catarinense.
5: Primeira safra de milho 2026-27 em Santa Catarina já atingiu 24% da área estimada, com 96% das lavouras apresentando boas condições. Segundo o levantamento de setembro da EPAGRE, a estimativa inicial indica um aumento de 2,5% na área plantada do grão em Santa Catarina. A produção total é projetada em 2.590.000 toneladas. No mercado, o preço médio pago ao produtor catarinense teve nova reação em agosto, alcançando a média de R$ 60,56 por saca, alta de quase 3%. Já nas importações, Santa Catarina acumula queda de 12,5% na compra do grão em 2026. De Florianópolis, da Rede de Notícias Acaerte, Carol Denardi.
4: E a UNOESC Videira recebeu na última sexta-feira a edição deste ano do UNOESC Day, um evento voltado à apresentação dos cursos e da estrutura para os alunos de escolas de Videira e da região. O repórter Ernesto Júnior esteve conversando com a Catiane Pelissari, que é a diretora de pesquisa, pós-graduação, extensão e inovação do campus, sobre a importância deste evento e traz mais informações.
6: Na noite da última sexta-feira, o UNOESC Videira realizou mais uma edição do seu já tradicional UNOESC Day, um evento voltado à apresentação dos cursos e também da estrutura para os possíveis futuros acadêmicos, inclusive estudantes da rede estadual e também particular de toda a região aqui do Alto Vale do Rio do Peixe. Segundo a professora e diretora de pesquisa e inovação, Catiane Pelissari, o momento é de extrema importância para o ano de 2027 e os futuros acadêmicos.
7: Onde nós recebemos quase 2 mil estudantes do ensino médio, bem como famílias, pais, entre outros, que vieram até a instituição tirar dúvidas, conhecer nossa estrutura, falar com coordenadores de curso. Então, a gente entende que esse movimento é muito importante para quem quer escolher a sua profissão no futuro, né? E nós, aqui da universidade, nós estamos sempre de portas abertas para receber a comunidade, os estudantes, com boas

bolsa de estudos de até 100%. Então, estamos todos muito felizes com o movimento que nós tivemos aqui hoje. O pessoal bem empolgado, né, Ernesto, para escolher o seu curso do futuro. Nós temos aqui também a exposição de algumas empresas, né? A gente vê a participação das famílias, o que é muito bonito, né? A família vindo junto com o estudante para conhecer o curso, conhecer a instituição, falar com o professor. E é isso, universidade comunitária é isso, estar próximo da comunidade.

0: os nossos cursos. O seletivo está aberto, sem nenhum tipo de custos de matrícula, né? Semestralidade gratuita também. Então, estamos aí direto na praça. Em novembro, nós vamos ter momentos na praça, ali no Largo da Estação, para quem quer conhecer os nossos cursos, conhecer os serviços que nós prestamos à comunidade, ou quiserem vir até a universidade, a gente está de portas abertas para tomar um cafezinho e conhecer nossas estruturas. Então, é só acessar a nossa página ou vir até aqui, que a gente está sempre disponível.
1: Mais de 500 mil veículos foram emplacados no mês de setembro, com um aumento que superou 8%. O resultado é recorde para o mês e representa uma alta de 1,15% em relação ao mês de agosto deste ano.
2: O mercado brasileiro de veículos registrou um desempenho histórico em setembro. Segundo a Fenabrave, foram 509.686.000 unidades emplacadas no país, incluindo carros comerciais leves, caminhões, ônibus, motocicletas e implementos rodoviários. O resultado representa alta de 8,32% em relação a setembro de 2025 e crescimento de 1,15% na comparação com agosto. No acumulado dos 9 primeiros meses do ano, o setor já ultrapassa 4,2 milhões de veículos, com crescimento de 14,41%. Entre os destaques está o segmento de automóveis e comerciais leves, que cresceu 2,13% sobre agosto e 16,16% na comparação anual. Os caminhões também apresentaram recuperação, enquanto as vendas de ônibus avançaram 12,09% no mês. Para o fechamento de 2026, a Fenabrave mantém a previsão de crescimento de 8,6%, com expectativa de superar 5,3 milhões de veículos comerciais no país. Para o RBV Notícias, Edson Ribeiro.
1: 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Termina aqui o RBV Notícias, editado em parceria com o portal RBV. Para você, uma ótima quarta-feira. Amanhã, 12:15, estaremos logo após o horário da propaganda eleitoral gratuita, que retorna amanhã para o segundo turno na eleição presidencial do 12:00 ao 12:10. Até lá, para você, uma ótima tarde e nos encontramos amanhã.
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1: 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A comunidade Nossa Senhora Aparecida

Da linha Bride, Iomerê convida a todos para as festividades em honra à Nossa Senhora Aparecida, que serão realizadas a partir de amanhã, quinta-feira, dia 8, com o Trido, às 19h30. Na quinta, dia 8, na sexta, dia 9 e no sábado, dia 10, às 19h30. No domingo, dia 11, às 18h, tem tradicional gata. No dia 12, dia da festa, 7h30, saída da procissão em frente à Igreja Matriz de Iomerê. Às 9h, recepção dos romeiros e dos padroeiros. Às 10h, Santa Missa. Às 12h, tradicional almoço com churrasco de gado, porco, ovelha, cuca, pão e saladas. Completo serviço de bar e cozinha. 14h, tem matinê com Estouro do Sul. Às 17h, o sorteio da rifa. No decorrer de toda a tarde, tem brinquedos para as crianças e também cavalinho. Você pode fazer reservas de mesa, reservas de churrasco, falando com o Silvio no telefone Whats 999-67-3043. 999-67-3043. Grandiosa festa em honra à Nossa Senhora Aparecida, na linha Bride, Iomerê, no dia 11 e 12 de outubro, com o Trido iniciando amanhã, dia 8, às 19h30. 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A comunidade de Bocorrapá do Videira convida a todos para a grandiosa festa em honra à padroeira, Nossa Senhora Aparecida. Será no dia 12 de outubro, 6h, Alvorada Festiva. 8h, início da venda de churrasco do frigorífico Brancaglione, galinhas assadas e serviço de bar e cozinha. 9h30, chegada da Romaria. 10h, missa em honra a Nossa Senhora Aparecida, com bênção das crianças e dos pães. 12h, almoço com completo serviço de bar e cozinha. 12h30, início do leilão. 13h, cavalinho. 14h, terço na gruta. 14h30, matinê com a animação do musical RR. Às 17h, sorteio da rifa. Grandiosa festa em honra a Nossa Senhora Aparecida. É no dia 12 de outubro, na comunidade de Bocó Rapado, Videira. Reservas 99171-6416. 99171-6416. Você vai falar com a Letícia. Apoio Invernada Nossa Senhora Aparecida. Utilidade pública. Foi perdido uma carteira de cor vermelha, com documentos em nome de Sara Gonçalves da Silva Ribandite. Por gentileza, se você encontrou ou encontrar, nos avise aqui na rádio. A comunidade de Santa Gema convida a todos para baile de casais. Será realizado sábado, dia 10, às 20h30, com animação do Grupo Fênix. Ingressos na portaria na hora do baile somente no valor de R$ 25,00. Terá venda de pastéis, bolo, batata frita. Convide o seu par, os seus amigos e prestigie. Grande

Maravilhoso baile de casais. É dia 10 de outubro, sábado, na comunidade de Santa Gema, aqui em Videira, com a animação do Grupo Fênix. Início às 20 horas e 30 minutos. Oportunidade de trabalho. A Rede Salvatoriana tem vagas. No Hospital Divino Salvador, para técnico em radiologia, auxiliar administrativo para o setor de qualidade, auxiliar administrativo adjunto para a farmácia, auxiliar administrativo adjunto para a recepção, auxiliar administrativo adjunto escrituração, auxiliar administrativo para o serviço de arquivo médico e estatística, aprendiz para o setor de tecnologia da informação, técnico em análises clínicas para agência transfusional, auxiliar administrativo para o setor de segurança do trabalho, técnico em enfermagem, assistente de RH, recrutamento e seleção, auxiliar de serviços gerais, enfermeiro obstetra, estagiário de enfermagem, técnico em enfermagem para UTI e enfermeiro. Tem vaga também no Hospital Santa Maria para enfermeiro. E na Farmácia Salvatoriana tem vaga para atendente de farmácia. Para mais informações, acesse o site redesalvatoriana.vagas.solides.com.br. redesalvatoriana.vagas.solides.com.br e cadastre o seu currículo. Vem aí o dia de cooperar, Dia das Crianças. É um dia especial com muita alegria, diversão para todas as crianças. Dia 10, sábado, a partir das 13 horas, no Parque da Uva. Brinquedos infláveis, pipoca, algodão doce, música e muita diversão. A entrada é 1 quilo de alimento não perecível. Prestigie, leve a sua família, as crianças para brincar. No dia de cooperar, Cooperville e Sicoob. É sábado, dia 10 de outubro, às 13 horas, no Parque da Uva. Brinquedos infláveis, pipoca, algodão doce, música e muita diversão. A entrada é 1 quilo de alimento não perecível. Está sendo realizada a 12ª Copa Regional de Futsal Placídio, categorias de base, Troféu Carbone Fiat. A competição reúne equipes de diferentes cidades da região, com jogos no Rio das Pedras. Realização, Placídio. Organização, Cabo Gilmar Pires. Apoio, Umbro, Rádio Videira e Fundação Municipal de Esportes de Videira. Música.

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Então, o Hemocentro de Joaçaba, o hemocentro mais próximo, atende das 13 às 18 horas, de segunda a sexta-feira. Se você está nas proximidades e tem sangue da tipagem O negativa, compareça hoje mesmo no Hemosc. Está em estoque reduzido as tipagens sanguíneas A negativo e O positivo. E em alerta, o O negativo. 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

oportunidade de trabalho. O grupo Doca está contratando homens e mulheres para a seção de peças. Para mais informações, 99112-2412. A Oral Unique tem vaga para auxiliar administrativo. Mais informações diretamente na Oral Unique. A Master está contratando eletromecânico. Para mais informações, anote o WhatsApp 98874-2106. 98874-2106. A Master está contratando eletromecânico. A MBRF também tem vaga. Eletricista 2 para agropecuária. Estagiário nível superior para industrializados. Soldador 2 para manutenção agro. As informações sobre as vagas você encontra no site oficial da mbrf.com. A comunidade de Linha Caxias Pinheiro Preto convida a todos para a festa em honra a Nossa Senhora Aparecida. Dia 10, às 16 horas, tem futebol com equipes convidadas. Juventude de Rio Tigre e Videira versus Amigos da Bola Joaçaba. 17 horas, venda de pastéis, cachorro-quente, cuca, bolo, pães, completo serviço de bar e cozinha. E também a entrega do bucho, que deve ser reservada com antecedência. Anote o telefone 98802-1622. 98802-1622. A partir das 18 horas de sábado tem a tradicional gata. No domingo, dia 11, dia da festa, e 6 horas, tradicional gato. 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Master União São Roque versus Real Videira. 10 horas, Santa Missa em honra a Nossa Senhora Aparecida, animada pelo Grupo de Cantos da Matriz de Videira. 12 horas, almoço festivo com venda de churrasco de gado, porco, galinhas, saladas, maionese, cucas, bolos e bebidas em geral. 13h30, rodadas de cavalinho. 14h30, matinê com entrada franca, animado pelo musical Bia Iva. 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

0: 13h26, aos prezados associados da Copperville, do Sicoob e todos os demais ouvintes, uma boa tarde. 7 de outubro, quarta-feira, na elaboração deste boletim, Nelly Orso. 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Por hoje eram essas as informações. Uma excelente tarde para você. Amanhã nós estaremos de volta.
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1: 13 horas 38 minutos. Que bom que você está junto com a gente. O sol tá por aí, né? Dando ar da graça também. 26 graus a temperatura neste momento aqui em Videira. É dia 7 de outubro e para começar tem a música nova da banda Mercosul. 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

horas 43 minutos e hoje tem presente pra você. Ao final do nosso programa, nós estaremos sorteando um par de ingressos para o almoço de sábado no Restaurante Bastião. É buffet livre e feijoada. 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Quer concorrer? Então manda recado pra gente. 991094932. 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
1: 15 horas, ou melhor, 13 horas e 53 minutos, faltando 7 minutos para as 14 horas. 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

13h58, a turma já tá mandando um recado aqui pra gente. Tá valendo hoje um par de ingressos para o almoço de sábado no restaurante Bastião. Buffet livre e feijoada. Lembra, é preciso que você anote o seu nome completo. E a resposta da nossa enquete: qual é o restaurante que aos sábados serve buffet livre e feijoada?

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2: Boa tarde, querido filho, boa tarde, família amada. Quero muito levar nas missas do final de semana as suas intenções. Acesse o site www.padrereginaldomanzotti.com.br. Em nome do Pai, do Filho, do Espírito Santo.

0: Nossa Senhora Aparecida. A tarde chega. E nesta tarde, Mãe Aparecida, eu quero renovar a minha consagração total e plena a Jesus. Entregar-me, Mãe, sobre os teus cuidados. Porque bem sei, Mãe, padroeira do Brasil, que se me colocar sob os teus cuidados, não me perderei. Eu consagro os meus trabalhos, sofrimentos e alegrias. Eu vos consagro, Mãe, o meu corpo, a minha alma e toda a minha vida. Eu vos consagro, Nossa Senhora Aparecida, minha família. E peço, Mãe, livrai-nos de todo mal, das doenças e do pecado. Nossa Senhora Aparecida, abençoai nossas famílias. Protegei os doentes, as criancinhas. Abençoai a igreja. Abençoai o povo de Deus. Nossa Senhora Aparecida, lembrai-vos que sois a nossa padroeira, poderosa padroeira de nossa pátria. Abençoai todos os governantes. Cessai a corrupção, a mentira. De modo especial, Mãe, olhai pelos desvalidos, excluídos e empobrecidos. Dai-nos a vossa bênção, Mãe. Ave Maria, cheia de graça, o Senhor é convosco. Bendita sois vós entre as mulheres, e bendito é o fruto do vosso ventre, Jesus. Santa Maria, Mãe de Deus, rogai por nós, pecadores, agora e na hora de nossa morte. Amém. Nossa Senhora, fazei-nos dignos das promessas de teu Filho Jesus. Amém.
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14h13, a comunidade de Linha Bride e Iomerê convida todos para a festa em honra à Nossa Senhora Aparecida. Será neste dia 11 e 12 de outubro. Iniciando com o Tríduo, amanhã, quinta-feira, dia 8, às 19h30. 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
8: Boa tarde a todos os nossos ouvintes. A sequência desta quarta-feira, pessoal, segue com a presença do sol aqui pelos lados do meio oeste, uma variação de nuvens, mas com aberturas de sol, temperaturas da tarde se aproximando de uma faixa de uns 25 graus, algumas cidades um pouquinho menos, mas em torno disso, e assim a gente vai ao longo destas próximas horas, né, 25, 26 graus. Bom, por causa desse certo aquecimento, pessoal, terminar o dia com alguma chuva muito perdida, digamos assim, não dá para descartar. Chance muito pequena, está acontecendo pouquíssimas áreas e muito passageiro, exceção mesmo. Bom, mas o tempo ele vai voltar a ficar instável na segunda parte da semana, apesar desta nossa quinta-feira ainda ter momentos de tempo seco, certas aberturas de sol, ao longo do dia já fecha e deve chover, tá? Então ainda uma distribuição um pouco irregular, mas aumenta muito a possibilidade de chuva para o decorrer dessa quinta-feira, e quanto mais na sexta nós estivermos, mais o céu fica encoberto, maior é a condição dessa chuva ocorrer, tanto na quinta quanto na sexta, mas destacando a sexta, a gente pode ter alguns temporais, tá? Trovoadas, descargas elétricas, alguns raios, atenção ao final da semana. Abraço a todos, informações do tempo, da Puchowski, Meteorologia.
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10: 14h42, Pedro, Paulo e Alex aqui na programação.
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1: 14 horas 44 minutos. 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

14:56, Panda e Gustavo Lima. Participação do ouvinte chegando aqui na Rádio Videira. Luiz Carlos Campolim tá aí na audiência. Obrigado, Luiz Carlos. A Josi Oliveira também respondeu pra gente que é o restaurante Bastião quem serve almoço com buffet livre aos sábados. O Gabriel de Matos, turma aí do Panassolo, estão na nossa sintonia, mandando música pra toda a galera que tá aí ligado com a gente na 88.5. Valeu, Gabriel!

A dona Ironita Paz, aqui também nossa vizinha, diz que tá plantando flor, né? Sempre cuidando do jardim, fica bonito, né? E na companhia da Rádio Videira. A Bernadette Siebauer também tá ligada com a gente, mandando...

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1: 15 horas com mais um minuto. 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
1: Bom demais.
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3: A Secretaria de Saúde de Videira informa que a farmácia do componente especializado da assistência farmacêutica e judicial não terá expediente no dia 12 de outubro em razão do feriado. A orientação aos pacientes atendidos pelo serviço é para que a retirada dos medicamentos seja antecipada. A medida busca evitar transtornos e garantir a continuidade dos tratamentos. A farmácia funciona normalmente de segunda a sexta-feira das 8 às 12 horas e das 13 às 17 horas. A Secretaria de Saúde orienta os pacientes a se programarem para evitar deslocamentos desnecessários e assegurar que o tratamento não seja interrompido durante o período do feriado. 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

0: Tem mais participação aqui na Rádio Videira. O Ricardo Copete tá na sintonia, mandando música pra todos os amigos. O Cauã Odirley Schwartz também tá na sintonia. Respondeu que aquela comida deliciosa, feijoada no capricho, é no restaurante Bastião. Tá certa a resposta, Cauã. A Franciele Monari também está na sintonia. A dona Leonilda Siqueira, turma aí de Rio das Antas, obrigado pela audiência de vocês também. A Nice Borgio tá pedindo se tá tudo bem. Obrigado, Nice. Daqui a pouquinho, depois do intervalo, nós vamos rodar a música que você pediu, tá? Uma abençoada tarde pra você também. O Luiz Milani tá participando do sorteio. Ótima tarde, Luiz. O Estevam Tragancin também respondeu. Restaurante Bastião. O Odenir Rostirola também tá na nossa sintonia, pedindo aqui informação da música. Vai ter que me ajudar aí, porque eu vi só agora, né? Me fala um pedaço da música que depois a gente vê aqui o nome dela. A Maria dos Santos, do Rio das Pedras. Alô, Dona Maria! A Charlene Zanon também está aqui na sintonia. Pediu guardanapo, eu vou trazer a música aqui do Rainha Musical. Declaração de amor, tá bom, Charlene? A Angélica da Silva, da linha Rui, Rio das Pedras, também tá ligada com a gente. Forte abraço, Angélica.
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1: 15:27. Participação do ouvinte hoje valendo um par de ingressos para o almoço de sábado no Restaurante Bastião. Mandar um beijão aqui pra Chayana Souza, tá na sintonia, pediu Simone Mendes. Já tá no sorteio. A Lúcia Rodrigues do Decarli também tá sintonizada com a gente. Já anotou aqui, né, que tem buffet livre e feijoada no sábado lá no Bastião, né, Lúcia? Tá esperta, hein? O Justino Neres também tá participando. Obrigado pela companhia. A dona Fátima

A Bruneto do Jardim Canadá, toda a turma aí, um abraço! A Clarice Colombo Pagno, também lá no Rio Tigre, na nossa sintonia. A Angélica dos Santos, valeu menina! Já tá participando do sorteio do Bastião. A turma aí de Pinheiro Preto, obrigado pela sintonia também. Toda a turma aí, os operadores de máquinas. O Valmir Gonçalves está no batente, né Valmir? Sempre com o rádio ligado, é companhia todo dia aqui na Rádio Videira. A Silvana Aparecida Costa, do bairro Farroupilha, também prestigia a nossa programação e tá mandando música para toda a família. O Giovanni Nese Tomasi também respondeu, restaurante Bastião, e tá certa a resposta.

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0: Chegando mais sucesso por aqui. A participação da Sueli Macari Lourenço da Silva respondeu: Restaurante Bastião. Aqui tá tudo bem, Sueli. Espero que com você também esteja. A turma aí do bairro SESI também na nossa audiência. Alô, Thiago Fabrício. Valeu pela companhia. A Tatiane Todt do Farroupilha também sintonizada com a gente. Forte abraço, Tatiane. A Veronice Rigo também. Restaurante Bastião, tá aqui anotadinho, né? Mandar um abraço aqui pra turma aí de Santa Bárbara, Tangará. O Ivan Perazoli tá na nossa sintonia. Valeu, Ivan! O Ari Valdir Schneider, do Floresta, nosso vizinho aqui, seu Ari. Forte abraço para toda a família. O Adilson Coldebella também está sintonizado com a gente. A Neuza Nascimento, aqui do Floresta, também está pedindo o Cleiton Borges. Daqui a pouquinho a gente roda. Combinado, Neuza? Em mais, a Sirlene Zanon. Alô, Sirlene, boa tarde. O Jair Todo também participando com a gente. O Arno Virgus. Viergurts. Sim, agora tá certo, né? Forte abraço, então, seu Arno. Obrigado pela companhia. Genesi Milani também tá sintonizada, tá mandando abraço. Obrigado, então, Genesi.
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3: O posto de saúde do bairro Rio das Pedras está passando por uma reforma completa. A Prefeitura de Videira vai investir R$1.150.000 na obra, que inclui a troca do telhado, pisos, forros, portas e janelas, além de nova pintura interna e externa. O projeto também prevê a ampliação da estrutura com a construção de novos espaços para atendimento e apoio aos profissionais. O SF Rio das Pedras realiza cerca de 3.200 procedimentos por mês e atende moradores do bairro e de diversas comunidades do interior. A última ampliação significativa da unidade havia sido realizada há 20 anos. O secretário de Obras e Projetos, Luiz Fernando Gardini, fala sobre o andamento dos trabalhos.
4: Nós vamos fazer a reforma de 152 metros quadrados, vamos demolir 36 metros quadrados para que a gente possa fazer uma nova construção, uma ampliação desse espaço, que vai ser uma ampliação em torno de 121 metros quadrados. No final da obra, a área total da edificação ela vai ficar com 272,14 metros quadrados, uma ampliação bastante significativa. Durante a obra, que em tese ela deve demorar 150 dias, nós vamos precisar fazer a remoção de toda a cobertura que vai ser substituída. Para isso, nós vamos ter que realocar os serviços da Secretaria de Saúde em outro espaço que já foi reservado pela municipalidade. Então, nos próximos dias vai ser feita a transferência desse espaço para que os serviços continuem trabalhando normalmente no SF Rio das Pedras e possamos trabalhar com mais segurança durante o processo de reforma e ampliação.
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1: 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A comunidade de Nossa Senhora Aparecida da linha Bride e Omerê convida a todos para as festividades em honra a Nossa Senhora Aparecida. Inicia amanhã, dia 8, o Trido, às 19h30, que será realizado nesta quinta, sexta e sábado, dia 10. No dia 11, domingo, a partir das 18 horas, tem tradicional gata. No dia 12, segunda-feira, dia da festa, às 7h30, tem saída da procissão em frente à Igreja Matriz de Omerê. 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Completo serviço de bar e cozinha. Às 14 horas, tem matinê com estouro do

Sul, às 17 horas, sorteio da rifa. Terá no decorrer da tarde cavalinho e também brinquedos para as crianças. Você pode fazer reservas conversando com o Silvio no telefone WhatsApp.

para Aparecida na linha Bride e Iomerê. Iniciando então amanhã com o Trido às 19h30. 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
1: O Luiz Souza tá participando aqui com a gente, o Claudecir Adada também mandou recado, a turma aí do Marafon estão na audiência. A Evelyn Vargas também está participando do sorteio, respondeu Restaurante Bastião. O Valdemir Balestrin está desejando uma ótima tarde a todos. A Fabiane Bresolin respondeu também Restaurante Bastião. Já está no sorteio, viu, Fabiane?

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O Rock Trevisan tá mandando um abraço pra toda a turma. Obrigado, Rock! A Natalina Toneta também participando aqui do sorteio. O Fábio Luiz Perazzoli respondeu, Restaurante Bastião. A Roseli Batista também sintonizada com a gente. A Silmara, Caetano Alves, turma aí do Tamanduá estão na sintonia também. Quem mais? O Jorge Alves Batista. Ótima tarde também para você, Jorge. A turma aí de Sede dos Isidros, Tangará, Marilene Seco. Boa tarde, dona Marilene. Um forte abraço pro José Paulo também, sempre na nossa sintonia. A Josefina Gozeski Schneider. Ô, dona Josefina, um forte abraço. O Emanuel tá aí na sintonia. Boa tarde pra turma aí da Roçada, toda a equipe aí do seu João. Um abraço pra vocês. Emanuel Patrício da Silva Nilsen. Tá dado o recado e já tá no sorteio. A Maria Aparecida Camilo também sintonizada com a gente. A Simone Baruncelo. Boa tarde, Simone. Chegando aqui o Cleiton Borges pra cantar.

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1: Dezesseis horas com 21 minutos. Tem mais participação, a Sirley Duarte tá por aqui. Boa tarde, Sirley, obrigado pela audiência. Lembrando que a comunidade de Aparecida Videira está convidando você, toda a família, para a tradicional festa em honra à Nossa Senhora Aparecida, que acontece nos dias 11 e 12 de outubro. No domingo, dia 11, além da venda de porco e galinhas assadas, você pode levar para casa o combo de churrasco de gado, para reunir a família e, claro, saborear um delicioso churrasco. O combo custa R$150 e acompanha churrasco de gado do frigorífico Brancaglione, maionese, pão e saladas. Mas atenção, os combos serão vendidos somente mediante reserva até sábado, dia 10 de outubro, e a retirada será no domingo, dia 11, a partir das 11 horas. Para fazer sua reserva ou obter mais informações, fale com o Leonardo pelo telefone 991-44-9076. 991-44-9076. E na segunda-feira, dia 12 de outubro, dia da grande festa, o churrasco de gado será vendido normalmente, como de costume, diretamente na festa. Festa em honra à Nossa Senhora Aparecida, dias 11 e 12 de outubro, na comunidade de Aparecida Videira. Trazendo mais sucesso, participação da Sirley.

0: Agora 16 horas 26 minutos. As participações neste momento estão encerradas. Vou validando aqui a participação da dona Lúcia Baruncelo Grezana. Já está no sorteio e daqui a pouquinho, depois do intervalo, já tem o resultado.
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0: Rádio Videira, 16 horas 26 minutos.
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9: Agora 16:33. Chegando por aqui o resultado do sorteio da tarde de hoje. Cruza os dedinhos aí, minha amiga, meu amigo, porque já tem ganhador aqui na lista. Final do telefone 6322. 6322. Alô, dona Leonilda Siqueira, tá com sorte?

hoje, menina! Daqui a pouquinho a senhora vai receber a mensagem de confirmação. Siga todas as orientações para validar, então, os seus ingressos lá no Restaurante Bastião. 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E o rodízio de pizza é toda sexta e sábado no período noturno. Easyclass, Supermercado Itália, Placídio e Doutor Hérnia retornam com a gente amanhã em mais um Show da Tarde.

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5: Olá, boa tarde. Hoje é quarta-feira, eu tava quase pensando na quinta-feira já, porque temos evento nesse fim de semana, daqui a pouco a gente vai falar sobre isso, eu quase me confundi no dia. Mas hoje é quarta-feira, 7 de outubro de 2026, nesse momento 16 horas 45 minutos, 23 graus, tempo ensolarado aqui no alto do bairro Universitário, de onde a gente fala neste momento, trazendo todas as informações do Videira Notícias, que está começando ao vivo, diretamente dos nossos estúdios, na Rádio Videira e também aí nas nossas plataformas digitais. Seja bem-vindo, seja bem-vinda. Eu falei que no início do jornal eu me confundi aqui com o dia, porque a gente tem evento importantíssimo neste fim de semana, a partir desta sexta-feira, se estendendo até a próxima terça-feira, aí nesse feriadão agora de Nossa Senhora Aparecida, a edição de 2026 da Tiroler Fest, a festa mais austríaca do Brasil, com entrada gratuita, e é claro, na cidade mais austríaca do Brasil, que é Treze Tílias. Por isso, eu vou já dizendo boa tarde para a Karina Reiter, que é secretária de Cultura e Turismo do município de Treze Tílias, também a Miss Turismo, Maite Thaler, e a rainha aí, a Amanda Turmina. Meninas, boa tarde, sejam bem-vindas.
6: Boa tarde.
7: Prazer estar aqui,
6: muito obrigada por nos receber. É sempre uma satisfação poder estar aqui em Videira, convidar nossos vizinhos a participar da nossa festa, né?
5: Karina, pra gente começar, uma festa aí que se inicia nessa sexta-feira, se estende até a terça-feira, nesse feriadão, inclusive, mas também se estende até terça-feira, porque na terça é feriado no município, né?
6: O nosso feriado municipal é dia 13 de outubro, o dia em que os imigrantes chegaram a Treze Tílias, há 93 anos. Então, estamos comemorando 93 anos de imigração austríaca no nosso município. E é um evento onde a gente mostra tudo o que é mantido na nossa cidade, o que a gente trabalha durante o ano para preservar a nossa cultura, representantes de toda a comunidade, né, que fazem parte desse movimento. Então, é sempre um movimento bem grande na nossa cidade, a gente percebe assim, o quanto isso é importante para que Treze Tílias tenha essa cultura mantida, e é legal até para poder compartilhar com os nossos vizinhos, nossos amigos, nossos visitantes, né, a gente poder festejar junto um momento assim tão especial.
5: Karina, a festa começa na sexta-feira, se estende aí até a terça-feira. Novamente, assim como na edição passada, ao lado da Igreja Matriz do município. E quais são os principais atrativos ao longo todos esses dias de festa?
6: É, o primeiro dia, né, a abertura é sempre um momento bem importante. Nós temos um desfile cultural com encerramento do Bierwagen, queima de fogos. A banda dos tiroleses sempre faz esse início, porque a banda foi fundada no primeiro navio que chegou em Treze Tílias. Então, a banda tem uma referência muito forte para nós, sabe? A banda dos tiroleses. Depois nós temos a banda Marmorstein, então sexta-feira vai ser festa até de madrugada. No sábado nós temos o dia todo eventos ali na nossa, no, do lado da igreja, né? E à noite é o nosso ponto alto, onde a gente tem a...

0: Nossa noite cultural. É uma noite onde 22 grupos da nossa cidade, eles se preparam para homenagear o município. Uma noite realmente de resgate, sabe? Onde a gente pode mostrar tudo que Três Itilhas tem em relação à manutenção da cultura. É o único momento em que é cobrado ingresso. Esses ingressos são vendidos antecipadamente nos nossos hotéis e no centro de atendimento ao turista. Custa R$ 65,00. Se alguém tiver interesse, pode entrar em contato com a gente, que nós temos ainda alguns ingressos disponíveis. No domingo é outro momento bem importante que acontece o desfile histórico, né? O desfile histórico.
1: Que já é uma tradição da festa, né?
0: Tradição já desde o primeiro ano, né? A gente tem 12 pelotões, onde a gente inicia com o pelotão da imigração, vai para a agricultura, que foi, né, o ministro da agricultura, né, o ministro Andreas Thaler, segue com o nosso turismo, com a nossa cultura, com os nossos eventos, com as nossas associações, com as nossas indústrias, com tudo que Três Itilhas tem, né? Os nossos escultores, nosso trade turístico, né? Sempre bastante importante fazer parte, onde a gente mostra todos esses anos o que aconteceu em Três Itilhas. E são 12 pelotões, cada pelotão tem o seu representante, então é um desfile assim que dura aproximadamente 1h30, 2 horas, né? Mas é onde a gente vê o quanto que quanta coisa acontece, né? Aconteceu nesses 93 anos. No dia 12 acontece a Romaria para Babenberg. Babenberg é uma colônia no interior de Três Itilhas, onde tem uma gruta de Nossa Senhora Aparecida. Lá tem venda de churrasco também. E no centro da cidade acontece a programação da Tiroler Fest normalmente. No dia 13 também temos programação o dia todo com venda de chope, são mais de 60 bicas de chope, casinhas de alimentação, e as meninas vão contar umas novidades aí que vão acontecer aí na nossa festa, mas vai ser com certeza uma festa assim para ficar na história, assim como as outras. E como a gente diz, às vezes as pessoas que nunca foram, é complicado ir porque a gente se arrepende de não ter ido antes, porque é uma festa realmente comemorativa, de família, onde as pessoas vão para se divertir, para dançar, para aproveitar um pouco da gastronomia, do chope de Três Itilhas, que é um chope de referência europeia, né? Eles seguem a produção com o Reinheitsgebot, né? A lei de pureza alemã. Então, o chope é realmente de bastante qualidade e a gente se orgulha muito disso.
1: Eu vou conversar agora com a Rainha Amanda. Rainha, quais são os principais, para quem está nos acompanhando, qual que é o convite para essas novidades deste ano?
2: Então, eu queria começar falando que o tema da festa esse ano é gastronomia, né? Então, acredito que todos vocês podem ir com muita expectativa, que tudo está sendo preparado com muito carinho. E lembrando também que, ao participar da festa, você ganha um passaporte. Esse passaporte contém 10 espaços para selos. E conforme você for adquirindo experiências gastronômicas durante a festa e completar esses 10 selos, você consegue retirar um brinde ao final da festa.
1: Então aí, para quem está nos acompanhando, como faz para começar a ter esse passaporte? Precisa percorrer esses 10 espaços gastronômicos. Mas para ter ele já de início, como que faz?
2: Isso, ao chegar na festa você já ganha ele, você consegue encontrar facilmente. E na festa vai ter então 10 casinhas de alimentação. E no ingresso vai estar descrito onde você, em qual barraquinha você consegue o seu.
1: Então aí aproveite esse momento, que é um momento importante e aí também uma tradição aqui da nossa região. E agora eu vou conversar com a Miss Turismo, a Maite Thaler. Maite, qual que é a importância de estar representando Três Itilhas aí nesse momento como Miss Turismo, mas também aí nesse momento da Tiroler Fest?
3: Sim, poder representar a nossa cidade é uma honra enorme, né? Três Itilhas é uma cidade tão rica em beleza, em cultura, nas nossas tradições. Então é muito gratificante poder fazer um pouquinho da parte da nossa história e poder representar também, claro, junto com a Amanda, a Tiroler Fest também é maravilhosa. A Amanda é uma pessoa muito querida e a festa é muito importante para a nossa cidade e é uma festa para diversão. Então a gente estar ali podendo curtir, aproveitar também junto com todo mundo é muito legal, muito gratificante.
1: Meninas, pra gente complementar essa nossa conversa, fica o convite então, a partir dessa sexta-feira aí, a abertura dos portões a partir das 18h30 e o desfile a partir das 19h30, é isso mesmo?
0: 19h30,
1: queria que vocês aproveitassem esses últimos momentos aqui pra fazer o convite oficial pra edição desse ano da Tiroler Fest.
0: É isso aí, pessoal, aguardamos todos vocês, sejam todos bem-vindos à nossa Tiroler Fest, de sexta-feira até terça-feira, lá em Três Itilhas, ao lado da Igreja Matriz.
1: Meninas, também deixo espaço pra vocês fazerem convite.
2: Bom, acredito que vai ser uma experiência muito boa para todo mundo. Três Itilhas, mais uma vez, está trazendo experiências muito tradicionais, muito culturais. Eu espero que todo mundo aproveite com muito gosto.
3: Pessoal, convidando vocês a conhecerem Três Itilhas também, né? Além da festa, podem curtir muito, mas se vocês se aprofundarem um pouco, vocês vão E conhecendo Três Tílias, vocês vão perceber que Três

0: Chilhas tem muito a oferecer a todo mundo, aos turistas, aos visitantes. Existem muitas experiências que são maravilhosas e conhecer um pouco da nossa cidade, da nossa cultura, vocês não vão se arrepender. Vai ser maravilhoso.
1: Que bom, meninas. Gostaria de agradecer a presença de vocês três aqui, desejar obrigada, sucesso aí na edição deste ano da Tiroler Fest e mandar um abraço também a toda a população lá do município.
2: Obrigada. Foi um prazer. Muito obrigada, gente.
0: Muito obrigada.
1: Nesse momento, são 16 horas e 54 minutos pelo horário de Brasília. E a gente vai fazer um breve intervalo e volta já com mais informações aqui no Videira Notícias. Não sai daí.

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Videira Notícias, de volta diretamente aqui dos nossos estúdios no alto do bairro Universitário, 16 horas 58 minutos. A gente segue daqui trazendo todas as informações ao vivo no fim da tarde desta quarta-feira, dia 7 de outubro. Tempo ensolarado, casa aí dos 20 graus, pouco mais de 20 graus nesse momento aqui na nossa região. E a gente segue com entrevistas aqui nos nossos estúdios. A gente recebe agora diretamente aí da Unimed Center.

0: tradicional aqui na nossa região. Boa tarde.
1: Boa tarde, Júnior. Boa tarde, ouvintes aí da Rádio Videira. Muito bom estar com vocês aqui novamente. Mais uma edição da corrida, então, da Unimed, né? Esse ano passado, então, tivemos a edição aqui em Videira. E esse ano, essa corrida, ela acontece lá em Freiburgo, para prestigiar os dois maiores municípios aqui da nossa região. Cada vez mais a gente percebe que esses eventos de desporto, né, de voltados à saúde, eles estão mais em voga. Isso é muito bom, tanto que a nossa adesão no passado passou de 500 corredores aí, então isso demonstra a força da corrida Unimed, da marca Unimed, né, da institucional, mas também que as pessoas estão cada vez mais pensando na prevenção, na saúde, em participar desses eventos voltados ao desporto e prevenção.
0: E para quem está nos acompanhando aqui, quer fazer a sua inscrição, ainda não se inscreveu, as inscrições seguem abertas, mas é bom deixar para o último momento, né, Marlon?
1: É bom deixar, porque esse evento, né, que é a corrida, Circuito de Corridas Unimed, ele é um circuito estadual. Então, geralmente, quem participa de uma corrida, participa das demais. Até porque ganha prêmios especiais, tem uma mandala muito bonita lá, que eu invejo no bom sentido, porque eu não sou corredor, mas quem consegue para colocar na parede da sala lá, fica muito legal. Então, é quem participa dessas corridas de forma corriqueira, né? Então, estamos com as inscrições abertas. Pedimos que não deixe para a última hora, porque realmente a procura no passado faltaram inscrições, né? É bom para nós, talvez não tão bom quem deixou para a última hora, então corra lá, se inscreva. Tem no site da Unimed, no site da Unimed, tanto Santa Catarina quanto na Unimed Santo Catarinense. Essa corrida, ela acontece no dia 1º/11, né? Então, 1º de novembro, lá em Freiburgo. A saída, ela vai se dar na Praça Maria Frei, certo? Estivemos lá, queria agradecer até a prefeitura lá de Freiburgo, o pessoal da Hortifrai, estive lá fazendo o trajeto. É um trajeto, além de ser um trajeto bom, gostoso, de fazer um trajeto bonito, beira-lago lá. Então, além de a competição, ela existe, mas é um trajeto muito agradável para você que vai lá fazer essa corrida como forma de prevenção mesmo, para curtir, né? Fica muito gostoso também. Então, lembrando que os beneficiários da Unimed, ao fazer a inscrição, tem desconto, né? Nós temos um kit bem legal, bem especial, uma sacochila repleta de novidades aí, então acredito que o evento vai ser um sucesso.
0: E Marlon, para quem está nos acompanhando, vamos reforçar só a questão do período de inscrições e aí a data da prova e horário também.
1: Isso, as inscrições, elas vão até 31 agora desse mês.
0: Tem limite de inscritos? Vai ser, você falou, né, ano passado, na edição passada, foram quantos total?
1: Mais de 500 inscrições, né, e corredores a gente acha que teve 500 aí também pelo nosso controle. Então, ele tem um limite de corredores, o limite é esse, são 500 corredores, tá? Assim, é o que a gente sempre fala, até eu estava agora falando da corrida do tiro, na qual nós somos parceiros também, aí, junto com a Prefeitura Municipal, junto com a UNOESC e com a Polícia Militar. O capitão Marcos trouxe algumas, inclusive, curiosidades aí, né, da corrida do tiro. Enfim, então, esse evento, ele é um evento muito, muito prestigiado. Também as inscrições acabaram de forma muito rápida, então a gente pede para que não seja deixado para a última hora aí e que façam as inscrições. Não temos um limitador, mas como eu falei, concluindo a meu raciocínio, nós estávamos falando agora há pouco, aquele que se inscreve vai ganhar um chip, ganha a gente fala a sacochila, né, que é o kit, mas para você que quiser participar sem fazer a inscrição, né, que é um corredor alternativo, que quer estar lá conosco participando, não só da corrida, mas no momento, né, na qual nós temos muitos parceiros lá, então é um evento gostoso de se participar, para você que quer estar lá, pode correr da mesma forma, só obviamente não vai ter o kit ali, mas a participação vai ser válida do mesmo jeito.
0: E tem todo um evento ocorrendo em conjunto, né, Marlon? Então aí fica, importante sempre pensar na saúde, né?
1: Isso mesmo.
0: Importante tal, não ali participando, é importante pensar na saúde. Gostaria de agradecer a tua presença por aqui, Marlon, desejar sucesso aí nessa edição deste ano da prova aí da Corrida Unimed, desse circuito neste ano aí realizado em Freiburgo, sucesso, e deixar os microfones aqui da Rádio Videira e da RBV Rádio sempre abertos.
1: Muito obrigado, Júnior, agradecer aos ouvintes, tanto da Rádio Videira, né, que faz parte aí da RBV Rádios, a nossa parceria, que seja muito, muito longa e duradoura. é um prazer estar aqui conosco. Reforçando, dia 1º do 11, então, Corrida Unimed lá em Freiburgo, a partir das 7h30, faça sua inscrição, com certeza vai ser um baita de um evento. Muito obrigado, Júnior.
0: Eu que agradeço.

0: Marlon, obrigado. Obrigado, pessoal da Unimed. Nesse momento, são 17 horas 4 minutos pelo horário de Brasília. E o Videira Notícias vai ficando por aqui. A gente retorna novamente amanhã, a partir das 16 horas e 30 minutos no seu fim de tarde, aqui da Rádio Videira. A todos, um excelente finzinho de dia, uma ótima noite. Lembrando sempre que todas as informações estão lá no portal rbv.com.br. Chegando por aqui agora, Gilmar Tibes no Entardecer no Sertão. A todos, até amanhã.
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horas e 9 minutos. Muito boa tarde, estamos chegando aqui na Videira com mais um programa nosso Entardecer no Sertão, gente. Opa! Hoje é quarta-feira, 7 de outubro de 2026. A temperatura está marcando 25 graus, o tempo é bom em Videira. A partir de agora, Gilmar Tibes, até às 19 horas, te faz companhia aqui na nossa Rádio Videira, 88.5 FM, com você em todo lugar, hein? 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Estamos chegando para te fazer companhia aqui na Videira, hein? Aquele abraço para você, aos amigos aí do centro da cidade. Alô, povo dos bairros, pessoal do interior, município vizinho, você na sintonia, viu, né, ligado com a gente, onde quer que você esteja, aí na sua casa, no seu carro, no seu trabalho, na sua empresa, muito obrigado pela companhia, está no ar aqui o nosso programa O Entardecer no Sertão. Não para, sanfoneiro.

0: 5:16. Rapaz, finalzão de tarde na Avenida Lua, assim entardecer no sertão. E a música sertaneja, o sertanejão classeado rádio pra você no seu final de tarde, hein, gente? 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

0: 5h26, vamos seguindo aí com o nosso programa. Aquele abraço pra você que tá ligado com a gente, curtindo aí a nossa Rádio Videira, o nosso entardecer no sertão. Festa em honra à Nossa Senhora Aparecida, na cuidada da Nossa Senhora Aparecida Linha Bride, Umerê, com a seguinte programação. Programação religiosa de 8 a 10 de outubro aí, trido às 19h30. É, domingo, dia 11 de outubro, a partir das 18 horas, tradicional gata. 12 de outubro, 7h30, saída da procissão em frente à Igreja Matriz. 9 horas tem recepção dos romeiros e dos padroeiros, né? 10 horas, Santa Missa com encontro dos padroeiros. 12 horas, tradicional almoço com churrasco de gado, porco, ovelha, cuca, pão e saladas. Completo serviço de bar e cozinha. 14 horas, matinê com estouro do sul. E sorteio, 17 horas, da rifa, então. Tá bom? Terá cavalinho à tarde e brinquedos para as crianças. Reserva com Silvio, 99967-3043. Apoio CRC Agroserviços e Recanto do Tropeiro, PM Distribuidora de Bebidas, Frigorífico Bom Sucesso. 5h27, atendendo o ouvinte por aqui, o pessoal participando, todo mundo aí querendo aí concorrer aí, né, ao sorteio de uma cesta de produtos para o Dia das Crianças, lá do Empório Quero Mais. Então, boa tarde aqui a Leonida, de Rio das Antas, né, quero participar do sorteio e gostaria de ouvir música para participar do sorteio. Tá bom, obrigadão pela participação, tá ligado com a gente. Quem mais na sintonia curtindo a programação? Boa tarde.
1: Boa tarde, seu Tibre. Quem tá falando aqui é seu Ferraz.
0: Fala, tio Ferraz.
1: Eu queria a música Roubei Uma Casada. Uh-huh. Ofereço para você que tá trabalhando.
0: Obrigado.
1: Pro teu pai e pro conjunto do teu irmão. E diga para ele que nós temos que se entreverar umas horas dessas para nós puxar umas gaitas aí. Que eles são bons na gaita. E quero concorrer a algum prêmio se tiver, seu Tibre. Muito obrigado. E o Radinho tá fazendo eco nas canhadas aqui. Obrigado. Foi atendido.
0: Valeu, tio Ferraz, grande abraço aí, obrigado pela companhia, índio velho corintiano aí, gaiteiro das antigas, tocava baile aí nos ranchos de chão batido, eita, batia o pé a noite inteira aí, né, Ferraz, grande abraço, então, tá concorrendo aqui o sorteio aí de lá do Empório Quero Mais, é uma cesta de produto aí para o Dia das Crianças, mas tem de tudo lá, Ferraz, tem de tudo, é um distribuído, osso piazado, dá pra comer, tem umas paçoquinhas, tem umas pipocas, umas coisas erradas aí, né, isso, opa, um abraço, Ferraz, sempre ligado com a gente, obrigado pela companhia. Fala, seu Antônio Kivics.
2: Opa, boa tarde, tudo bem?
0: Tudo certo?
2: Eu, Antônio Sutreve, eu queria concorrer aí do Empório Quero Mais. E a música pode ser Menino da Porteira, foi.

0: Eu sou final de uma Renault, certo? Pessoal, você deve ser aí pro João Felipe lá de Carle. E pra quem tiver ouvindo, inclusive o menino tá gordo. É, um abraço.
1: Valeu, Santana. O Radinho fazendo eco por lá, rapaz do céu. Bom também.
2: Boa tarde, tipo, quero uma música aí, pode ser do Teodoro Sampaio, qualquer uma música boa, bonita. E quero concorrer do Itália, quero mais. Daí põe o Henrique Daniel dos Santos e o Cauã Antunes no sorteio, que são crianças. E o meu nome é Maria do Santo Rio das Pedras. Tchau, obrigado. Um abraço para você que está trabalhando.
1: Valeu, dona Maria dos Santos, grande abraço, meu amigo. Se ganhar aí a cesta, distribui para a piazada aí, para a netalhada, né? Eita, coisa boa, né? 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Também falando pra vocês aqui, boa tarde, Tibes. Quero participar, a Ivone Kowalski, bairro Farroupilha, quer participar do sorteio da Empório Quero Mais aí. Tá bom, obrigado pela participação. A Ivone tá ligada com a gente, curtindo a programação da Vileira. Alexandra Alves, também quero participar do sorteio do Empório Quero Mais, tá participando. Dona Alzira, tá ligado com a gente. Alô, Dona Alzira, obrigado pela participação. Também tá participando com a gente aí, né? Obrigado pela companhia, diz que passou lá no Empório Quero Mais comprar aí uns doces, né? Isso, uns chás, né? É, produtos naturais, também uma erva lá, isso. Valeu, Dona Alzira. Obrigado pela companhia, tá ligado com a gente aí, né? É, boa tarde, tudo bem? Quero participar do sorteio, ó, da sexto dia das crianças aí, do Empório Quero Mais. Adelita Deves, tá ligado com a gente? Obrigado pela participação, curtindo aqui o nosso programa Entardecer no Sertão. Bota saudade de recordar aqui no finalzão de tarde a música sertanejo, sertanejo classeado rádio, hein, gente? Felipe Falcão cantando 5h31.

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5h41, abraçando você que tá aí na sintonia, abraço pessoal do nosso pomar, né? Tem um povo que já tá colhendo o pesco aí, rapaz, né? Tem pessoal que já tá vendendo o pesco aí, é o pesco mais cedo aí, né? Eita, o pessoal tá aí na colheita, já colhendo uns pêssegos aí, né? E com a rádio pendurado no graveto, obrigado pela companhia também, né? Abraço pros amigos lá da Aparecida, o pessoal trabalhando lá, né? É, fazendo aí o novo altar, né? Nova capela aí lá em frente à antiga capela da igreja, o novo santuário aí da matriz, da igreja aí de Aparecida, né? O novo santuário aí tá ficando bonito, bar, verdade, né, gente? Inauguração nesse dia 12, então, da festa de Nossa Senhora Aparecida. Um abraço pros amigos lá da Aparecida, o pessoal que tá por lá, muita gente ajudando também aí, né? Então, que Nossa Senhora Aparecida abençoe a todas as famílias, todo o pessoal que está por lá trabalhando no novo santuário de Aparecida, então, que a gente vai estar aí contando jeito domingo, já mostrando o pessoal aí, né? Por exemplo, domingo ao vivo. Segunda-feira, nossa equipe vai estar também ao vivo lá contando os detalhes para vocês da grande festa lá de Aparecida, então, que está aí com o novo santuário, né? E o pessoal sempre aí, né, fazendo aquelas reformas, né? Aqueles ajustes para atender melhor aí a população aí, atender os romeiros, o pessoal, os devotos na Serra Aparecida, então, né, gente? 5h42, vamos seguindo. A participação do ouvinte continua aqui na videira, o nosso programa aí, né? 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Atendendo ao ouvinte, boa tarde, times. Orlando Semanski, bairro Farroupilha, quero participar do sorteio do Empório, quero mais. E a música Espuma da Cerveja. Obrigadão pela participação. Temos aqui a participação da Marilene Zanon. Quero participar do sorteio do Empório, quero mais. Está participando também. Quem mais aqui? A Cleide Ramos. Também quero participar, time. Sorteio do Empório, quero mais. Cleide, obrigadão pela participação, ligado com a gente. Boa tarde, times. Quero participar do sorteio do Empório, quero mais. E fica aí na rua Nicolau Cavão, que quero ouvir a música do Almir Sater. Tamo na lida aí, ó, preparando a terra para plantar alface, né? Isso, alô, Evaldo da Pizol. Opa, tá bonito o negócio aí, rapaz, tá bonito o negócio aí, né? Isso, claro que a chuva é importante, mas tem que vir um solzinho também, né, meu amigo Evaldo? Senão não tem jeito, a terra é muito úmida aí pro plantio não dá também, né? Tem que ter o sol, tem que ter a chuva, tem que estar tudo regulado aí, né, o tempo aí, para vir uma boa, né, uma boa safra sempre aí.

0: Né? Então, tá bonito aí, o nosso amigo Evaldo, ele sempre lida com as plantio aí das couve aí, das saladas, né? Enfim, das alfaces, né? Um abraço lá pro nosso amigo, então. Obrigado pela companhia também, sempre ligado com a gente aqui no finalzão de tarde. O Juliano Rocker, o Juliano Barros Rodrigues, né? Tá ligado com a gente. Quero participar do sorteio da sexta também, tá participando. Quem mais na setoria curtindo aqui o nosso programa? Fala aí, boa tarde.
1: Boa tarde, meu nome é Sérgio de Souza, moro na Ipomeia. Eu queria participar do sorteio.
0: Tá participando, amigo. Obrigadão pela participação, então, aí, tá bom? Obrigado pela companhia, curtindo aqui o nosso programa de Carona com a Música Sertaneja. Laurinda Ventura, vou de carona com a próxima música, quero participar do sorteio da sexta do Empório. Quero mais. Obrigadão pela participação aí, obrigado pela companhia, ligado com a gente. Quem mais?
2: Boa tarde, Tibes, tudo bom? Aqui é a Angélica dos Santos, tô falando do bairro de Carli. Quero participar do programa de sorteio de hoje, dessa sexta de doce aí, pra minha piazada. Henrique Daniel Siqueira dos Santos ou Cauã Antunes de Souza. Espero que eles ganhem alguma coisa. Tchau, obrigado e boa quarta-feira pra você. Fica com Deus.
0: Valeu, obrigado pela participação, obrigado pela companhia. 5h45, Nova York, Christian Ralph.

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1: 5h54, vamos seguir o pessoal que pediu música aí, o Ferraz, o povo aí fica tranquilo, daqui a pouquinho a gente terá até o final do programa, sai a moda aí, né? Não esquecemos não, né? Isso, a gente vai seguindo aí com o nosso programa. Daqui a pouquinho tem aí a oração da Ave Maria.

0: 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É, tá certo? É, vamos aí seguindo com o nosso programa. É o nosso final de tarde, o nosso entardecer no sertão, gente. É, falando pra vocês aqui o seguinte, vamos atender mais participação no ouvinte aí, pra aí, meu filho. 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Atendendo ouvinte por aqui, o pessoal participando, já atendi, deixa me ver aqui, boa tarde, Veronice Rico, quero participar do sorteio aí, né? E do Emporium Quero Mais também tá participando, ó. A Ketelin Eduarda Brito também participando com a gente, curtindo a programação da Videira. Temos aqui a participação da Marilene Seco, lá do Isidro. José Paulo Seco também ligado com a gente, curtindo a programação da Videira. Fala, Taíde!
1: Boa tarde, Tibes. Bom,
0: tudo certo?
1: Taíde, aqui do Gramados, tudo certo? Já concorrei o prêmio aí, pá. Pôs doce pra gurizada, né? E pôs gurizão também, tem ainda,
0: né? Com certeza, né?
1: Manda aí o franguinho na panela. Aí pros meus netos e pra toda a criançada aí. Tchau, tudo bom.
0: Valeu, obrigado pela participação, meu amigo. Obrigado pela companhia aí. É claro, com certeza, né? Não é só pra piazada, né, gente? Isso. Lembrando que tem lá doce pra toda a gurizada aí, né? Mas quem é que não gosta aí, né? De um pezinho de moleque, uma paçoquinha, né? Uma pipoquinha, uns docinhos aí, né? Um amendoinzinho. Pai aí, quando tá tomando um chimarrãozinho, tem finalzão de tarde, né? Jogando um baralhinho, né? Contando uns causos aí, né? Vai e vem. Opa, valeu, Tadeu, grande abraço então. Xalana, depois tem a oração da Ave Maria.

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1: Olá, meu irmão, minha irmã, meu amigo, minha amiga, que bom estarmos juntos nesta quarta-feira. Quarta-feira das bênçãos, aí tudo certinho? Que bom acolher você, você que está rezando, pedindo a intercessão de Nossa Senhora Aparecida, né, para alguma enfermidade, alguma dor. Esse movimento bonito, muita gente que vai ser em procissão, fazendo essa caminhada. Mais uma vez estou reforçando aqui, estarei rezando então esse ano na Aparecidinha, melhor falando, né? Isso aí na Aparecida, né, para frente da comunidade São Miguel, divisa lá com o Ibicaré, né? Pertence então aí a paróquia lá de Bicaré, tudo sentadinho, vamos estar lá também nesse momento, né? Junto com a minha família, também junto com esse povo maravilhoso aí dessa região. Que bom estar aqui com você, rezar com você, acolher você, a sua intenção, o seu pedido, dizendo assim: o anjo do Senhor anunciou a Maria e ela concebeu do Espírito Santo, eis aqui a serva do Senhor, faça-se mim segundo a vossa palavra. O verbo se fez carne e habitou entre nós. Na história da vida de hoje, eu quero falar para você santidade. Deus deve ocupar o primeiro lugar em nossa vida, na nossa mente e nosso coração. Temos de buscar em seu reino em primeiro lugar. Por isso, precisamos nos afastar das coisas que nos impedem de manter uma relação de salvação com Ele. A ostentação da riqueza, a ganância, o desejo de aparecer são sentimentos que nos fazem amar o que é do mundo e nos lança para longe do amor de Deus. Porque tudo o que há no mundo, a concupiscência da carne, a concupiscência dos olhos, a ostentação da riqueza não vem do Pai, mas do mundo. Ora, o mundo passa e também sua cobiça, mas aquele que fez a vontade de Deus permanece para sempre. 1 João 2:16-17. E a vontade de Deus é que sejamos santos. Diariamente é preciso viver a santidade neste mundo onde predomina o consumismo, o egoísmo, que nos oferece tantas coisas que não nos levam a fazer a vontade do Pai, mas sim distanciar dos olhos de Deus. É, meu irmão, minha irmã, meu amigo, minha amiga, onde que está o grande problema das grandes enfermidades, das depressões, das ansiedades? É que muitas vezes queremos buscar o quê? Não o reino de Deus em primeiro lugar, o nosso reino. A ganância, o desejo de aparecer, né? O desejo da carne, né? Os nossos olhos nos levam a buscar as coisas do mundo, que parecem ser maravilhosas e são aos olhos de quando aquele que tem o equilíbrio. Mas quando perdemos o equilíbrio da humildade e começamos a ostentar, buscar realmente algo que tem uma satisfação só pessoal e não está com Deus, nós começamos a nos distanciar e entra ali um grande problema. Distanciando de Deus, nos distanciamos das pessoas, a nossa verdadeira felicidade vai começando a ficar longe, cada vez uma ansiedade, o egoísmo, a depressão vai começar a tomar conta da sua vida e você não tem mais saída. Por isso, busque Deus em primeiro lugar. Você vai conquistar tudo na sua vida, tudo que você almeja, tudo que você precisa, e você vai ter menos enfermidade, mais tranquilidade e muito mais sucesso. Porque Deus nunca te abandona e Ele quer que você seja uma pessoa eternamente feliz e vai te dar todos os recursos para você viver esses momentos na tua história. Nunca esqueça disso. Bênção da saúde, água e dos objetos. Deus vos abençoe e vos guarde. Que Ele vos ilumine com a luz de sua face e vos seja favorável. Que Ele vos mostre o seu rosto e vos traga paz. Nosso Senhor Jesus Cristo esteja perto de vós para vos defender.

0: e seja vosso coração para vos conservar. Que ele seja o vosso guia para vos conduzir e que vos acompanhe para vos guardar. Por isso vos suplicamos, Senhor, derrame a sua bênção sobre nós, esta água, os objetos religiosos, chave de casa, veículos e todos os objetos que tragam proteção para nós e nossas famílias. Que tua mão poderosa seja o sinal de vossa presença amorosa no meio de nós. Tudo isso nós vos pedimos por nosso Senhor Jesus Cristo, vosso Filho, na unidade do Espírito Santo. Amém. O Senhor esteja convosco, Ele está no meio de nós. Por intercessão de nossa Mãe Maria, Deus derrame a bênção sobre você e sua família. Em nome do Pai, do Filho e do Espírito Santo. Amém. Obrigado, meus irmãos. Obrigado, minhas irmãs. Um beijo no coração de todos. Fiquem todos na proteção divina. Nos encontraremos aqui, rezando com você e por você.
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Seguimos com o nosso programa, agora são 6:09. Obrigado pela companhia. Hilário de Pometo, vida ligado com a gente, né, Hilário? Obrigadão pela participação, curtindo aqui o programa aí. Quer participar do sorteio, ó? Está tomando um chimarrãozinho, finalzinho de tarde, e curtindo nosso programa também aí, né? A Cecília Janello tá ligada com a gente, obrigado pela participação. Quem mais? Boa tarde, Tibes, quero participar do sorteio. Alexandre, né? Alexandre, então põe o nome completo aí para participar do sorteio, tá bom? Manda o nome completo pra gente aí. Temos aqui, boa tarde, Tibes, tudo bem? Mauri Andrade, aqui do Panazolo, quero participar aí do sorteio e quero pedir a música do Mato Grosso e Matias, de igual para igual, né? Ofereço moda aí, rapaz. Ofereço para meu irmão Vila.

0: E pro meu Gerro Jardel e o meu sobrinho Gabriel. Valeu, obrigadão pela participação aí, nosso amigo o Mauri de Andrade. Grande Mauri, também sempre ligado com a gente, curtindo a programação da Videira. Boa tarde, Alana Borges, quero participar do sorteio, não para que ela mais está participando. É, boa tarde, Paola da Silva, gostei de participar do sorteio também, do Impara Quero Mais, está participando com a gente. E o povo ligado a toda a região, finalzão de tarde na Videira, quem está participando?
1: Boa tarde, Tibis. Aqui é a Lúcia do Santos no centro. Gostaria de participar do sorteio da sexta da Empório Quero Mais e ouvir uma música Velho Casarão, pode ser. Tchau e obrigado.
0: Obrigado pela participação de carona com a moda sertaneja aí, minha amiga. Finalzão de tarde, a música sertaneja aí, tá bom? É, deixa eu mandar um alô pro pessoal lá de Santa Gema, Luiz, do pessoal lá. Mandar um abraço pro pessoal da banda Fênix. É, sabadão tem fandango, né? Tem fandango dos bons lá em Santa Gema, baile de casais aí. Um abraço pros amigos então, né? E isso, pessoal, curtindo a nossa programação. Então, não esqueça, né, gente, que sábado tem baile de casais lá em Santa Gema com a banda Fênix aí, tá bom? É, vamos aí falando pra vocês que o nosso programa também tem aqui o convite para a festa. Alô, povo da Linha Caxias Pinheiro Preto, tem festa na comunidade da Linha Caxias com a seguinte programação: dia 10, às 16 horas tem futebol com equipes convidadas, no sábado, né? Juventude versus aí Rio Tigre e Amigos da Bola de Joaçaba, é o Juventude do Rio Tigre versus Amigos da Bola de Joaçaba, né? A partir das 17 horas tem venda de bucho, somente com reserva, pastéis, pães, pão aí, né? 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A partir de 18 horas, tradicional gata. Dia 11, 6 horas, tradicional gato. 9h30, jogo de futebol com equipes convidadas. Master União São Roque versus Real Vidros. 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E haverá brinquedos aí para as criançadas durante a tarde aí. Traga a família e prestigie. Reservas ao Cedir 98802-1622 ou com a FAB no 991-529030. 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Participe da festa você também, hein? Atendendo aqui a participação do ouvinte, pessoal ligado com a gente, curtindo o nosso programa. Boa tarde, Tibis, a Isabelle Vitória Santos. Gostaria de ouvir música e participar do sorteio. Tchau, obrigado. Obrigado pela participação também, curtindo aí o nosso programa, tá bom? É, quem mais, quem mais, quem mais? A Claudete tá ligada com a gente. Bruneto, obrigadão pela participação. Fala, Dilamar.
2: Boa tarde, Tibis. Também queria participar do Empório Quero Mais, a Dilamar Fernandes Deon. Queria que você ponhasse eu e o Luiz Deon para participar.
0: Tá participando?
2: E a música do Rick Renner, Pai.
0: Valeu, minha amiga. Obrigado pela participação.
3: Boa tarde, Tibes. Tudo bem?
0: Tudo bem.
3: Tudo bem. Hoje eu vou com a próxima música, ofereço para vocês do rádio e toda a família, família Rosa e de Sordi. Queria concorrer ao sorteio do Empório Quero Mais. Fiquem com Deus, que Deus abençoe todos nós. Uma ótima quarta. Obrigada se for atendido.
0: Valeu, obrigado pela participação. Boa tarde, quero participar do sorteio do Empório Quero Mais, Janice Pietro Biasi. Uma boa tarde, tchau. Valeu, obrigado pela participação. Quem mais, quem mais, quem mais? E também quero concorrer ao sorteio do Empório Quero Mais. É o Márcio Orsato de Pinheiro Preto, manda música pro povo de Pinheiro Preto. Alô, povo de Pinheiro Preto, abraço, meu amigo. Aí tem uns par de companheiro e amigo lá em Pinheiro Preto, aí, né, gente? Temos aí uns par de amigo e companheiro lá em Pinheiro Preto aí, né? Isso, um abraço a todos aí, né, pessoal, gente boa. Um abraço pro amigo Zé, né, Zé? Um abraço lá pro Zé, pra Salete, lá do Salete Confecções, lá do bairro São José. Alô, meu amigo MacGyver, toda a turmada aí, o pessoal, toda a família sempre ligado com a gente aí. Enfim, né, meu amigo aí, o Custódio, tem lá o nosso

0: subiu Catarina, né? Ei, rapaz, que nem diz o pai certo, são uns par deles ali, né? Abração todo aquele povão, gente boa lá de Pinheiro Preto, ali do bairro de São José, todos aí, da cidade aí, pessoal do interior, muitos amigos aí lá de Pinheiro Preto, um abraço a todos então, tá bom? Sempre ligado com a gente, povo aí, né? Boa tarde, o Jair Todo, quero participar do sorteio do Empara, quero mais, está participando. Temos aqui a Vanice Klein, do bairro Floresta, também quero participar do sorteio, está participando. Quem mais aí quer participar do sorteio, vou de carona. A Simone Ramos, do bairro Floresta, obrigadão pela participação. A Fátima também está ligada com a gente. A Fátima de Santa Bárbara, obrigado pela companhia, curtindo a nossa rádio videira, curtindo o programa e participando também. Quem mais?
1: Oi, boa tarde. Tudo bem? Queria participar do sorteio da Empório. Agradeço se for atendida. A música pode ser a próxima. Obrigada.
0: Valeu, obrigadão pela participação, hein?
1: Gentila discussão.
0: Nossa amiga Gentila sempre ligada com a gente aí, né? Espuma da cerveja, canta a gente Giovanni, 6:15.

0: 6:18.
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3: Seguimos com o nosso programa, finalzão de tarde aqui na Videira, o nosso entardecer no sertão. O Leno Puchowski, chega aí fazer um relato de como é que foi a tarde, como é que vai ser a noite aí amanhã.
4: Boa tarde a todos os nossos ouvintes. A sequência desta quarta-feira, pessoal, segue com a presença do sol aqui pelos lados do meio-oeste, uma variação de nuvens, mas com aberturas de sol, temperaturas da tarde se aproximando de uma faixa de uns 25 graus, algumas cidades um pouquinho menos, mas em torno disso, e assim a gente vai ao longo destas próximas horas, né, 25, 26 graus. Bom, por causa desse certo aquecimento, pessoal, terminar o dia com alguma chuva muito perdida, digamos assim, não dá para descartar. Chance muito pequena, está acontecendo pouquíssimas áreas e muito passageiro, exceção mesmo. Bom, mas o tempo ele vai voltar a ficar instável na segunda parte da semana, apesar desta nossa quinta-feira ainda ter momentos de tempo seco, certas aberturas de sol, ao longo do dia já fecha e deve chover, tá? Então ainda uma distribuição um pouco irregular, mas aumenta muito a possibilidade de chuva para o decorrer dessa quinta-feira, e quanto mais na sexta nós estivermos, mais o céu fica encoberto, maior é a condição dessa chuva ocorrer, tanto na quinta quanto na sexta, mas destacando a sexta, a gente pode ter alguns temporais, tá? Trovoadas, descargas elétricas, alguns raios, atenção ao final da semana. Abraço a todos, informações do tempo, da Puchowski, Meteorologia.
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1: Seguimos com o nosso finalzão de tarde. Deixa eu mandar um abraço pro povo lá do Passo aí na sintonia, curtindo a programação da Videira, né? O Vande, o Beto, o Val aí, também aí a comadre Aline, o compadre Gabriel. É assim mesmo, até um abraço pros amigos lá, obrigado pela companhia. Tomando um tragote pra tirar o pó da goela aí, né? Pra dar uma purinha aí, finalzão de tarde. Vai bem, rapaz, vai bem. Aí depois de um dia de lida aí, uma purinha aí, né? Um martelinho, né? Já tem um martelinho, não é um martelão, né? Eita, nós. Valeu, um grande abraço, então. É, gostei do pote e paçoquinha lá, Wander. Valeu, um abraço pros amigos aí. É, curtindo a programação lá no Passo da Felicidade aí, valeu? É, vamos seguindo aí com o nosso programa. E a gente vai falando pra vocês aqui que a participação do ouvinte continua. Pessoal ligando, participando, vou concorrer aqui a cesta de produtos aí para o Dia das Crianças lá do Empório Quero Mais.
2: Você sabe me dizer, Tibes, quem que vai tocar aqui?
1: Deixa eu primeiro atender ela aqui, depois vou ver o que ela quer aí, saber quem é que vai animar aí a festança. Deixa eu só atender aqui a participação do ouvinte, então. Deixa eu primeiro atender aqui a participação do sorteio, né?
2: Boa tarde, Tibes.

0: Tudo bom, tudo certo, que é Nelson Aparecida Souza de Rio das Antas. Eu vou com a próxima música e quero concorrer aí o prêmio do Empório, quero mais aí. Se for atendido, muito obrigado. E vamos ver se ganhamos, né?
1: Boa sorte pra você, daqui a pouquinho eu já vou ouvir o que você perguntou ali, amigo. Já vou ver se eu consigo a informação que você pediu aí, tá bom? Vamos nessa aí, boa tarde a Cleusa, a Fátima Pontes e Pomé, quero participar do sorteio, também tá participando. Quem mais aqui? Deixa eu atender aqui a participação do ouvinte, o pessoal participando com a gente.
2: Boa tarde, sou a Roseli Domingues, aqui da linha 15 de novembro. Gostaria de participar do sorteio da sexta do Empório, quero mais. Abração.
1: Valeu, obrigado pela participação. Já estava falando do Empório Quero Mais aqui, gente. 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Vamos nessa com o nosso programa.

0: 6 horas e 26 minutos, a gente vai seguindo aí com o nosso programa, continua participando aqui, né, o nosso programa, o Entardecer no Sertão aí, né, e o melhor da música pra você, né, ligado com a gente, ligado na videira, ligado aí no nosso Entardecer no Sertão. Araceli, vai pra casa, Araceli, descansar um pouco, Araceli, né? Ah, vai pra merenda, Araceli? É, 6h27, tá aí, né, Araceli, correndo aí atrás aí das entrevistas, aí assim vai funcionando o dia a dia, né? O seguinte, deixa eu atender aqui a participação do ouvinte, o pessoal, o Gabriele Colombo Betoni, gostaria de participar do sorteio, tá participando também, a Maria Schneider, quero participar do sorteio do Impara, quero mais, tá participando, temos aqui também a participação do ouvinte.
1: Boa tarde, Tibes, aqui é Neudir Batistinha, aqui da MBRF, setor de salsicharia. Eu vou de carona com a próxima música ali, eu ofereço pro pessoal aqui dos túneis da salsicha e para quem gostar da música e para vocês aí da rádio, e quero concorrer ao brinde aí.
0: Valeu, meu amigo, grande abraço, bom trabalho pra vocês, pessoal da MBRF aí, pessoal lá dos túneis aí na salsicharia, né? Isso, curtindo a programação da videira, bom trabalho, todos os amigos então das empresas aí. Tem o pessoal lá da Fischer, né? Também que tá sempre ligado com a gente. Manda um abraço, final de tarde lá, Tibes, que estamos trabalhando na Fischer lá e curtindo a programação da videira. Valeu, obrigado pela companhia. 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Um abraço pro Thiago e toda a equipe da Ademicon Consórcio que estão também com a gente aqui na nossa Rádio Videira e ligado na programação aí, né? 6 horas e 29 minutos, vamos seguindo aí com o nosso programa, vamos seguindo com o nosso finalzão de tarde, o nosso Entardecer no Sertão. Vou trazer uma moda que o pessoal pediu aqui, ó. Quem é que pediu? O Lourenço Leivaldo na sequência, curtindo, ó. O Ferraz pediu essa moda, né, Ferraz? Tá aí então, companheiro. Roubei uma casada.

0: 6h32.
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1: Seis e trinta e quatro, vamos seguindo aí com o nosso programa, aquele abraço pros amigos lá no bar do Martins aí, né, Martins? Aí na entrada da Cidade Alta, o pessoal tá ligado com a gente aí, obrigado pela companhia, a todo povo por lá, tomando um traguinho, né, isso, tirando o pó da goela e curtindo a programação da videira, valeu, um abraço pros amigos lá no bar do Martins aí, né, na sintonia, curtindo então a nossa programação aí, vamos também. 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Atender o ouvinte, pessoal participando, estamos devendo umas partes de bora aí, não sei se vou conseguir atender todo mundo aqui, mas obrigado pela participação, né? Sou a Sandra Antunes Bresciani, também quero participar do sorteio aqui, né? Do Empório Quero Mais está participando. Quem mais aí na sintonia, boa tarde, quero participar do sorteio do Empório Quero Mais, quer participar aí, né? Aí, Maria Helena Zucco, tá ligado com a gente, curtindo a programação da Vieira. A Helena Belo Zucco também participando aqui do programa, fala, Salete.
2: Boa tarde, Tibes, tudo bem? É Salete Bride da Massa Rocker. Queria pedir uma música bem bonita aí pra nós aí. Daí, queria participar aí do Empório Quero Mais, né? Beleza? Um abração pra você, tudo é bom.
1: Valeu, obrigado pela participação. Quem mais? O João Almeida aqui do Rio das Pedras, quero participar aí na próxima música participando. Boa noite, Tibes. Ivan Perazoli, quero participar do sorteio do Empório Quero Mais, vou te carando com a próxima música. Na escuta aí, né? Diz ele aqui, né? Na escuta e plantando amendoim, né? E rapaz, tá na lida lá, o Ivan, lá no Perazoli, lá na Santa Bárbara Tangará, né? Tá plantando uns amendoim aí. Capricha aí, companheiro. Obrigadão pela companhia, curtindo a programação da videira, né? A Márcia Esguciato, Resenha do Quartel, também quero participar e ótima noite pra você estar participando. Marisa Proença, tá ligado com a gente, obrigadão pela participação. Quem mais?
3: Bernadette Baltzera, da linha Farroupilha, também quero participar do sorteio da sexta da Empório Quero Mais.
1: Está participando, boa noite, aí Ionice Moraes, da linha Gramado, Rio das Antas, quero participar do sorteio, tá participando. Boa tarde, Tibes, tudo bem? Quero participar do sorteio do Empório Quero Mais, vou te carando com a próxima música. O Geraldo Antônio Zolandek na sintonia. Também temos aqui a participação do Márcio Zine, do Alta Boa Vista. Obrigadão pela participação. A Cleusa Maia, quero participar do sorteio, tá participando. Quem mais, quem mais, quem mais? Boa tarde, Tibes, tudo bem? Quero participar do sorteio aí, né? Isso aqui, que desejo muita magia a todas as crianças, que seja iluminada no dia 12, dia das crianças aí, né? E quero participar do sorteio do Empório Quero Mais, a Rosângela Maximiliano, obrigadão pela participação também. Quem mais? Olá, boa tarde, meu nome é Clara e quero participar do sorteio do Empório Quero Mais. Tá curtindo a programação da videira, põe o nome completo, então aí, Clara, pra participar aí também, viu? Obrigado pela companhia, de carona com a música sertaneja aí, tá? O José Ari da Silva, na sintonia, curtindo a programação da videira. A Lúcia Rodrigues também tá ligada com a gente, curtindo a programação da videira. Agora aqui o sorteio da sexta, e ainda temos a participação

da Marli Machado, do Santa Teresa, curtindo a nossa programação, participando aqui do sorteio também, né? Alô de modão, finalzão de tarde, falando moda bonita, tem Mato Grosso e Matias cantando de igual para igual, participação do ouvinte.

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1: 6h43, finalzinho de tarde, o nosso Entardecer no Sertão, né, gente? Deixa eu atender aqui o ouvinte, quem é que tá na sintonia?
2: Boa tarde, time. Me põe no sorteio aí, tia. Vou de carona com a próxima música aí, ó. Juliano Dias dos Santos aqui do Cibrazei. Tchau, obrigado.
1: Valeu, companheiro. Bom trabalho. Deve estar saindo pra lida já aí. José Tibes ligado com a gente também, curtindo a programação da videira. Quem mais? Deixa eu atender aqui. A Clara Emanuele Maia também quer participar do sorteio. Está participando aí. Obrigadão pela participação. Falava antes aqui, ó. Opa, confirmando a audiência aí, nosso amigo Cleiton Custódio. Estamos na sintonia e quer participar do sorteio. Está participando aí, meu amigo. Boa tarde, Tibes. Rock Trevisan. Quero participar do sorteio também. Está participando, Rock. Obrigado pela companhia. Curtindo a nossa Rádio Videira. Temos aqui, boa tarde, tudo bem? Também quero participar do sorteio aí. Manda música para a família. A gente

Similã do bairro Farroupilha, tá ligado com a gente, curtindo a programação da Videira. É, boa tarde, Tibes. O Jandir Silva, quero participar em música aí do Rick Renner. É, valeu, meu amigo. Obrigado pela participação. Não garanto que dá tempo a moda aí, mas tá participando aí, né? Que tem umas par de moda na frente. Mas valeu aí o Jandir Silva, ligado com a gente, curtindo a nossa programação então, né? Agora são 6 horas e 45 minutos. A gente vai seguindo aí com o nosso programa. É, vamos trazendo aí mais música na Videira. Vamos trazer mais uma moda aí. É, quer canto na sequência? Como é que é o negócio? Isso. Vamos trazer aqui a música do Leandro Leonardo cantando.

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Agora são 6h54, vamos ver quem é que vai levar aqui a cesta, então, lá do Empório Quilobais, especial para o Dia das Crianças, saindo aqui para, deixe-me ver aqui, saiu Clara Emanuele Maia. Clara Emanuele Maia levou aí a cesta lá do Empório Quero Mais, tem que passar com essa mensagem para retirar sua cesta, então, tá bom? Obrigado a todos que participaram com a gente, parabéns aí a Clara Emanuele Maia, né, isso mesmo, que levou então a sexta aqui lá do Emporium Quero Mais, tá bom? O seguinte, 5 minutos faltando aí para as 19 horas e já estamos chegando ao final de mais um programa, né, gente? Quero aí deixar o meu abraço, agradecimento a todos que ficaram na sintonia, a todos que participaram aqui do nosso Entardecer no Sertão. 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Né? Muito obrigado aí o pessoal que tá aí, né, na sintonia, você que tá aí trabalhando, finalzão de tarde, bom trabalho, né, gente? Vai virar a noite trabalhando aí, então, né, bom trabalho a todos. Pessoal que tá indo pra casa descansar agora, bom descanso, né, depois de um dia cheio de trabalho aí, né, hora de descansar, porque amanhã tem mais, né, gente? Amanhã tem mais e tal, tá certo? É, vamos fechando aqui, vamos chegando aí com o Milionário Zé Rico, é a última que vai chegando, e então desejamos a todos uma ótima e excelente noite aí, tá certo? Meu Martírio, até mais!

0: Segundo o prefeito de Três Itilhas, Armindo Ancilheiro Júnior, a etapa de concretagem foi concluída e a via já pode ser utilizada por veículos de pequeno e grande porte. Ainda falta a execução das canaletas, mas conforme o prefeito, as condições atuais permitem a circulação de veículos. A orientação aos motoristas é para que redobrem a atenção e acompanhem os meios de comunicação, já que podem ocorrer interrupções pontuais durante a continuidade dos trabalhos. A execução do trecho enfrentou dificuldades durante o andamento da obra, especialmente em razão dos problemas com a primeira empreiteira contratada. Posteriormente, uma nova empresa assumiu os trabalhos e concluiu a etapa de concretagem. 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
1: Pode perguntar, já está chegando aqui na 88.5 nesta quarta-feira. Boa noite, Tiago Bentes.
2: Boa noite, Araceli. Boa noite aos ouvintes da Rádio Videira. Muito bom estar aqui mais uma vez.
1: Esse programa é da Igreja Batista Reformada Farol.
2: É, a Igreja Batista Reformada Farol já vai para o completo seu quarto ano aqui, já estabelecida publicamente em Videira. A gente está no bairro Floresta, na rua Bucão Viana, bem ao lado da Farmagno Jeremias, pertinho do Seminário Centro de Eventos, pertinho do posto de saúde do bairro. É muito fácil encontrar a gente. A gente tem, inclusive, tem três reuniões na semana, que é quinta, às 7:30 da noite, uma reunião de oração. Aos domingos de manhã, às 9:30 da manhã, nós temos a nossa escola bíblica dominical, e aos domingos, às 7 da noite, acontece o nosso culto, o culto público, o culto solene. E para chegar é muito fácil, a certo horário você chega lá, toma um assento, participa conosco. Você não vai chegar lá anônimo e sair desconhecido. A gente vai falar com você, a gente vai perguntar seu nome, a gente quer conhecer o... A gente quer conhecer quem nos visita, a gente quer conhecer nossos ouvintes, então você é nosso convidado. Marque aí na sua agenda e apareça lá.
1: Aproveita, você que está nos ouvindo neste momento, acessa o Facebook da Rádio Videira e consegue assistir a gente ao vivo na transmissão. Aproveita e também compartilha com a sua família, com os seus amigos. O tema de hoje, amor e perdão.
2: É difícil, né? Amor e perdão. Parece que é um negócio que deve andar de lado a lado mesmo, né? Mas comumente eu noto, eu sou casado, por exemplo, sou casado há tantos anos, né? Casado há 6 anos e meio aproximadamente. Então tenho alguma jornada já. Mas eu vou focar muito mais em relação a isso agora, né, pelo menos em relação aos casados, mas eu tô junto com a Manu ali já são 11 anos aproximadamente, então é bastante tempo, né, coisa de um terço assim das nossas vidas ali a gente tá junto. E é uma coisa que eu observo, e às vezes eu me vejo falhar, inclusive, que em relação, quando a gente fala de amor e perdão, às vezes a gente parece que a gente não perdoa tão fácil, sabe? Que perdoar é um negócio difícil mesmo. Porque normalmente perdoar envolve não um acidente, assim, envolve algo que você considera muito, muito sério, né? Essas coisas que a gente realmente para pensar no perdão. E é difícil porque fere a gente. Isso, vou falar uma coisa, o perdão só é difícil quando a gente tem que perdoar, né? Quando a gente tem que ser perdoado, normalmente é fácil aceitar o perdão. E isso não é nenhum tipo de canalice, sabe, Araceli? Eu, pelo menos na minha opinião, isso não é canalice, não. É porque é mais fácil mesmo ser perdoado, né? É mais, inclusive quando a gente não precisa pedir perdão, né? Ah, deixa tudo de lado e tal. E eu acho... E uma coisa que eu observo é que a gente, na verdade, vai deixando as coisas num canto, e em vez de ir tratando aquilo e perdoando, e às vezes conversando ou simplesmente, tipo, resolvendo o problema, a fim da gente alcançar o perdão para ambos os lados, para alguém perdoar e para alguém ser perdoado, a gente vai deixando de lado, entendeu? E vai convivendo de uma maneira que normalmente a gente esquece que alguém errou contra a gente. E normalmente o cônjuge erra muito, né?

0: porque é humano, porque é pecador. E são pequenas coisas que a gente vai acumulando ao longo do tempo, que parece assim que a gente vai acumulando essas coisas, pequenas coisas que não são nem erros de verdade, são costumes. Eu volto a usar ali a minha experiência, né, no limite que dá para usar. Eu e Manu, nós dois somos brasileiros, mas eu sou de uma região do país muito distante da região sul, né? E eu sou nascido e criado na região norte do país. Eu sou nascido em Macapá, fui criado em Belém do Pará. E aí ela nasceu aqui, em Videira, nascida e criada em Videira. Né? O tempo que ela passou fora da cidade foi pouco tempo, não foi tempo suficiente, por exemplo, para, sei lá, mudar os costumes assim dela. E ela cresceu aqui, né? A experiência de vida dela é daqui. Junta duas pessoas assim, por mais fácil que seja lidar com ela, por exemplo, vai dar um choque às vezes. Choques culturais, sabe? Às vezes, forma de limpar a casa, maneiras que se entende sobre como é razoável se vestir para certas situações, né? Por exemplo, eu venho de uma região que é muito comum as pessoas usarem, sei lá, chinela demais. A gente usa muito chinelo. A gente usa com calça jeans para sair. Muito parecido acontece em algumas regiões praianas, mas mais, quanto mais para o norte, mais comum esse tipo de coisa. Aqui não se faz isso. Então, esses são pequenas coisas que você vai vendo, você vai, tipo, vai deixando passar, vai engolindo, vai acumulando, mas lá um dia tem um erro mais sério. Lá um dia tem um tropeção, tem uma coisa ruim que acontece no casamento. Sei lá, eu não acredito muito em... Eu tenho uma dúvida muito grande, assim, eu questiono muito um casamento que parece que nunca tem problema nenhum. Ou que nunca teve problema nenhum, pelo menos. E lá um dia acontece, sabe? Você se desentende aí com seu cônjuge. E aí parece que aquela pasta de dente que foi... Quando a pessoa foi escovar os dentes, que ela apertou a pasta pela metade do tubo e não pelo fundo do tubo. Lá um dia até isso daí vem, sabe, à tona. E isso revela o caso de que a gente não perdoa tanto. A gente só vai deixando as coisas de lado. E parece que a gente prefere deixar certas coisas de lado, mas que a gente não perdoou e que continuam magoando a gente pra gente, sei lá, continuar convivendo. E a gente nem fala o que nos desgosta, e quando a gente fala, às vezes é tarde demais, a gente estoura, sabe? E por que que a gente não faz isso? Eu não sou nenhum psicólogo, né? Eu lido com teologia e eu sou formado em marketing, não é bem essa minha área, mas eu posso falar da minha experiência. E os ouvintes que estão agora acompanhando a gente, eles também estão lembrando coisas. Talvez até, sei lá, o marido, a esposa tenha virado para alguém, tenha dito: é verdade, olha, lembra de tal coisa? Olha o tubo da pasta de dente. Essas coisas assim que a gente vai lembrando. Todo mundo tem pequenas experiências assim. Casais que vivem muito bem juntos e casais que têm problemas, sabe? E... inclusive eu recomendo, se é um casal que você vive bem junto, você faz bem e ouviu, pode perguntar. E se você tem problema, tem que continuar ouvindo.
1: É uma pessoa normal.
0: É uma pessoa normal, tem que continuar ouvindo. É uma ótima coisa a se fazer. Mas então a gente vai fazendo isso, sabe? A gente vai levando as coisas lá onde a gente estoura. E é difícil também tratar certos problemas que a gente tem dentro de casa, porque às vezes falar o que nos ofende vai ofender o próximo. Puxa, é muito difícil, porque a gente quer viver em paz. E às vezes a gente quer viver em paz às custas das custas do nosso próprio futuro, sabe? Então a gente não resolve certas coisas. E as coisas vão ficando, e a gente vai acumulando, e a gente vai guardando aquela raiva vai crescendo. E como fala o Luiz Saião, assim, e o ressentimento cresce a cada dia, sabe? E cresce às vezes a cada dia em relação à pessoa que você mais ama, ou que você mais deveria amar, né? Por incrível que pareça, Araceli, a minha filha é muito pequena, então eu não passei por isso ainda. Mas também falo de novo do meu ponto de vista de observador das coisas. Até em relação a filho, se vai se guardando pequenas mágoas, assim. Sabe, até em relação a filho, as coisas não se resolvem de maneira pacífica, e lá um dia o filho joga as coisas na cara dos pais. Mas o pai não vai resolvendo as coisas com os filhos, as coisas que lhe magoam, sem brigar com os filhos.

né? E as coisas vão se acumulando, assim. E aí chega o ponto que a gente olha e pensa, caramba, tá, todos os meus outros relacionamentos, às vezes com irmãos e em geral, mas principalmente relacionamentos familiares, a gente vai nessa, a gente vai deixando de lado, a gente não perdoa, a gente vai deixando de lado, sabe? E tem gente que perdoa, não vou fingir também, tá? Não é porque, sei lá, eu percebi esses erros, eu cometi razoavelmente alguns ou desses erros, que todo mundo tá fazendo igual. Mas a gente percebe um dia que a gente não perdoou, e a gente ama muito, a gente não perdoou, e por causa dessa falta de perdão a gente até ama menos. Às vezes a gente até ama muito, mas a gente gosta menos. Porque tem essa diferença entre o amar e o gostar, porque o gostar é apreciar. E às vezes você ama alguém que você não está apreciando, não. Eu não estou gostando muito de estar contigo aqui agora, não, estou com raiva. Mas eu te amo, sabe? É assim que a gente pensa, às vezes, em relação às pessoas que a gente convive. Tem aquele filme, Lady Bird, e eu gosto bastante desse filme aí. Não sei se é considerado filme de menina, mas eu gosto bastante. E tem uma cena que ela tá escolhendo o vestido do baile de formatura dela, junto com a mãe, e a mãe... Ela é enfermeira e a mãe tá falando com ela enquanto ela vai escolhendo os vestidos, vai mostrando o vestido. E ela falou assim pra... E a filha fala assim pra mãe: mãe, por que você não gosta de mim? E a mãe fala assim: minha filha, mas eu te amo. Ela fala: sim, mas você gosta de mim? Porque são coisas diferentes. Às vezes a gente está disposto a morrer por certas pessoas, a gente está disposto a matar por certas pessoas, mas a gente não gosta tanto da forma como elas vivem, a gente não gosta tanto daquilo que elas fazem, a gente não aprecia tanto. E às vezes esse não apreciar é justo, mas há vezes em que é culpa nossa. A gente deixou de gostar de certas pessoas com quem a gente convive, pessoas a quem a gente deveria amar, né? E saindo mais desse círculo familiar, indo mais para a relação, por exemplo, mais outras relações sociais, por exemplo, quando isso acontece com um colega de trabalho ou sei lá, outros tipos de relação, aí a gente deixa de lado. Passou, a gente corta ali e acabou. Né? Mas quando a gente passa, por exemplo, para a igreja, onde a igreja tem que ser a comunidade do amor, ela tem que ser uma expressão do amor de Deus nessa vida, a gente tem que amar uns aos outros ali. Porque Cristo amou aquele povo. E eu estou falando da igreja invisível do Senhor, mas que se reúne em igrejas visíveis por aí. E eu percebo que a gente não, às vezes não consegue se resolver mesmo, a gente não está afim de se resolver com certas pessoas e não está afim de falar claramente as nossas discordâncias com certas pessoas. E mais uma vez é isso, certas mágoas são guardadas e o perdão nunca é, sabe, nunca é nem semeado. Só que o que eu acho interessante, sabe, é que a gente fala muito esse negócio de deixa num canto para a gente não ver mais. Mas a Bíblia fala uma coisa parecida sobre perdoar, baseado no amor, e o amor ele tem que ser a raiz do perdão. Por mais que normalmente a gente está falando de amor e perdão, a gente não está falando necessariamente de ódio, mas às vezes a nossa falta de perdão ela chega a um ponto de virar ódio. E o ódio, ele é um veneno que a gente toma esperando que o outro morra. Sabe? E a gente tá ali morrendo, engasgado, envenenado com aquilo, mas a gente tá dizendo que ele morra, desgraçado, sabe? E a gente tá morrendo de raiva. E essa é uma da ideia, inclusive, de morrer de raiva. Eu tô com tanta raiva que eu tô pra morrer. E às vezes a gente passa por isso. E a Bíblia dá umas saídas pra isso, sabe? E a ideia da saída, principalmente, tem um texto ali na primeira carta de Pedro, é uma das epístolas gerais, e Pedro vai falar assim, no capítulo 4, no versículo 8, ele diz assim, olha, acima de tudo, porém, tenham amor intenso uns para com os outros, porque o amor cobre multidão de pecados. Isso daqui é muito ofensivo para mim. É muito, muito, muito ofensivo. E eu vou ser bem sincero com vocês. Como um pastor... Sabe, eu olho para certos textos da Bíblia e penso assim, cara, o Pedro sabia o que estava falando, mas ele sabia o que eu estou sentindo. Nossa, sabe? E essa é uma das coisas que eu amo nas Escrituras. As Escrituras, elas não passam pano para os nossos pecados. E elas não nos deixam sem saída para aquilo que a gente sente ou para aquilo que a gente precisa sentir. E eu amo a Bíblia. Porque ela fala a verdade de uma maneira tão amorosa e tão escrachada que ela me ofende, ao mesmo tempo que ela me

0: salva. A Bíblia fala contra mim, mas para me salvar. E que amor é esse? É o amor desse mesmo texto aqui. É o amor de um Cristo, o qual eu ofendi e ele morreu no meu lugar. Esse Cristo que tem um amor intenso para com o seu povo, de tal forma que o seu amor cobriu a minha multidão de pecados. Ele não coloca o meu pecado num canto para quando ele olhar para aquele canto ele lembrar. E tem dias que a gente coloca o nosso pecado num canto, que a gente passa o dia virado para aquele canto olhando para o nosso pecado e olhando para o pecado próximo, tendo mágoa daquilo que a gente sente. Ele fala que o amor, ele tem que ser trabalhado de uma tal maneira, e ele é um mandamento. Deus está mandando que a gente tenha amor uns para com os outros. E não qualquer amor, mas um amor intenso. Nossa, como que eu vou desenvolver um amor intenso por alguém? Eu só conheço isso por meio das Escrituras. Isso é prova de que amor dá para ser construído. A gente pode construir. Sabe? Se a gente aprende a gostar, dá para aprender a amar. E o amor, ele é muito mais prático do que simplesmente sentimento. Mas ele também é sentimento. Mas ele é muito prático. Porque ele age, inclusive, quando o sentimento falta. Mas ele está dizendo que esse amor intenso, uns para com os outros, ele resulta em quê? Em que o amor cubra uma multidão de pecados. Ele não está falando que é um pecadinho ou outro. Ele está falando que o seu amor tem que ser tão grande que muitos pecados sejam encobertos por ele. E quando você olhar na direção desse pecado, que você vai ver amor. Ele está dizendo que a gente vai olhar para essas coisas, a gente vai olhar para essa mágoa e a gente não vai se ressentir mais. A gente vai mergulhar nas águas do passado e a gente não vai mais morrer afogado no nosso rancor. A gente não vai mais, porque a gente vai lembrar que a gente foi amado e foi perdoado. E se eu fui amado e fui perdoado, quem muito amou é também quem foi muito perdoado, está escrito em Lucas. E Jesus nos diz isso. Ele está dizendo então que por causa disso a gente consegue perdoar. E aí essa falta de perdão às vezes é só falta de amor nosso. É grande sim às vezes o pecado dos outros contra nós. Mas é também grande o nosso pecado contra os outros. E a Bíblia vai dizer que nós amamos porque ele nos amou primeiro. Então nosso amor é só a resposta àquilo que Deus faz por nós. Isso é muito esquisito, porque Deus não está cobrando da gente nada que ele mesmo não tenha feito de maneira muito maior e de maneira muito mais intensa. Por isso que lá em Romanos 8 vai dizer que aquele que não poupou o seu próprio filho, antes o entregou, não nos dará com ele também todas as outras coisas. Em Cristo Jesus eu sou perdoado, em Cristo Jesus eu posso perdoar. É por isso que eu chamo vocês para virem a Cristo continuamente. E eu sei que o prêmio maior é que vocês conheçam a Cristo e se alegrem nele, se deleitem nele continuamente até a eternidade. Mas é porque dá para viver uma vida melhor com Cristo. E essa vida melhor não é promessa de uma vida materialmente melhor necessariamente. Mas é uma vida melhor para o seu próprio coração. É uma vida melhor para o seu próprio coração. É uma vida melhor para a sua alma e para o seu intelecto. É porque é o que Jesus quer para a gente. Ele quer que a gente viva em paz. Essa paz que ele fala que vai dar para a gente. Ele fala, essa paz eu vos dou, paz que o mundo não pode compreender. Essa paz eu dou a vocês. Se você hoje não consegue perdoar a pessoa com quem você vive, você escolheu viver com ela, o meu chamado para você é passe pelo crivo da razão e veja se o seu amor tem sido intenso o suficiente, porque o amor cobre a multidão de pecados. É preciso perdoar, inclusive, para você se livrar desse problema. Mas é preciso perdoar também porque Cristo nos perdoou. E isso é principalmente para aqueles que estão em Cristo. Mas se você não está em Cristo e você quer alcançar esse perdão, e você quer perdoar também, eu lhe digo, hoje mesmo, ore e diga ao Senhor Jesus: Senhor Jesus, eu quero entregar a minha vida a Ti. Senhor Jesus, eu quero ser perdoado, mas eu também quero perdoar. Eu também quero amar, Senhor. Da mesma maneira como eu sei que Tu nos amaste e na cruz se entregou por nós. O meu chamado para você é sempre o mesmo, porque para mim importam muito as suas perguntas. Mas eu sei também que toda boa resposta pode ser muito bem elaborada, mas ela sempre, sempre aponta para Cristo. No segundo bloco, a gente volta com alguns recados e algumas mensagens.
1: Daqui a pouquinho nós estamos de volta.
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2: Isso mesmo, no primeiro bloco a gente falou bastante sobre algumas causas, né, da falta de perdão, do ressentimento, da mágoa, sem querer também ser arrogante e achar que deu para exaurir o assunto, né? Eu falei de alguns exemplos pontuais e que o amor, o perdão deve ser acompanhado do amor, né? O amor acompanha perdão. E numa vida onde a gente lida com pecadores, a gente vai ter que perdoar em algum momento se a gente de fato queira viver em paz e queira de fato obedecer às escrituras. No fim, eu sempre chamo você a que venha a Cristo. E eu quero mesmo que você venha a Cristo, se entregue a Ele e viva uma vida nova. Mas eu também quero que você se organize um dia, você que mora aqui em Videira ou na região, você tem ouvido o programa da rádio e às vezes mora até no interior, em alguma das nossas comunidades aqui, eu convido você, faça uma visita pra gente aqui no Farol, domingo às 19 horas, Nabucão Viana, bem ao lado da Farmácia do Jeremias, no bairro Floresta. Quer encontrar a gente fácil? É só procurar no Google, Igreja Batista Reformada Farol, culto domingo às 19 horas, você encontra lá, Igreja Batista Reformada Farol, o endereço está no Google. É muito fácil encontrar a gente, faça uma visita pra gente, a gente quer conhecer você, mas a gente não só quer conhecer você, a gente quer continuar avançando, a gente quer chegar sim aos interiores, a gente quer chegar a mais bairros, a gente quer falar com mais gente e quer ver também gente e conhecer gente que está disposta a trabalhar na obra. Gente que se entregou a Jesus, ou quer se entregar a Jesus e quer trabalhar nessa obra, sabe, para que mais pessoas conheçam a Cristo. Hoje você me vê falando aqui, nas quartas-feiras você me vê falando do Evangelho. Mas se você fala com outras pessoas da nossa igreja, pergunta a elas o motivo, as razões pelas quais elas creem, você vai ouvir boas respostas também. Na nossa igreja isso não está confinado à minha pessoa, não está confinado a mim que sou o pastor. Há outros irmãos muito bem preparados lá também, eu diria até que a maioria dos irmãos estão muito bem preparados lá.

0: E a gente quer ver você também participando disso, sendo parte dessa obra e ajudando a gente a levar o evangelho ainda para mais longe, para cada vez mais longe na nossa região aqui no meio oeste catarinense e quem sabe mais. Então é isso, você é nosso convidado domingo às 19 horas na Igreja Batista Reformada Farol. E a gente espera você lá e também na quarta que vem, né, Araceli?
1: Exatamente, às 19h30, toda quarta-feira, ao vivo aqui na Rádio Videira. Nós vamos aproveitar a oportunidade para mandar um abraço para Miriam Zatti Fiorelli, o Sérgio Luiz Anhaia, o Itamir Piroli, o Lourival Rodrigues, que estão aqui nos prestigiando.
0: Um grande abraço a todos vocês, Deus abençoe, muito obrigado pela audiência e, se Deus permitir, até a próxima.
1: Até quarta-feira, Thiago Bentes.
0: Até lá, Araceli, muito obrigado.
1: Uma boa noite para você.
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2: Videira se prepara para a terceira edição da Corrida do Tiro, que será realizada no dia 21 de outubro, com largada às 20 horas na Rua Coberta. As inscrições abriram nesta quarta-feira e podem ser feitas até o dia 15 de outubro ou enquanto houver vagas disponíveis. A organização é da Polícia Militar de Videira, com apoio da Prefeitura, por meio da Fundação Municipal de Esportes e da Universidade do Oeste de Santa Catarina, UNOESC. A prova terá percurso de 5 km e contará com 600 vagas. Desse total, 300 serão destinadas aos participantes que optarem pelo kit com camiseta e outras 300 para aqueles que escolherem a opção sem camiseta. A inscrição é gratuita, mas cada participante deverá entregar 5 quilos de alimentos não perecíveis. As inscrições devem ser realizadas exclusivamente pela internet. Um dos diferenciais da Corrida do Tiro é a forma como a prova começa e termina. Um tiro de festim será utilizado para marcar tanto a largada quanto a chegada dos corredores, característica que faz referência à participação da Polícia Militar na organização do evento. Para mais informações, acesse o portal rbv.com.br.
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1: Emília Eduardo, conta essa história pra nós aí. Coca-Cola.

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2: Essa moda é linda demais da conta.

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0: 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As notícias do governo federal que movimentaram o país no dia de hoje.
1: Olá, boa noite.
2: Boa noite para você que nos acompanha em todo o país.
1: Quarta-feira, 7 de outubro de 2026.
2: Vamos aos destaques do dia.
1: Idosos, gestantes e crianças estão entre os grupos com maior risco de complicações por erro de dosagens de medicamentos.
2: Campanha nacional estimula a prevenção e registro de falhas em hospitais, farmácias e no dia a dia do paciente. Luana Karen.
3: A campanha quer fortalecer entre profissionais de saúde e população o hábito de notificar quando um medicamento provocar efeito adverso.
1: Saúde da mulher.
2: Saiba como identificar os primeiros sintomas da menopausa e os cuidados disponíveis na rede pública de saúde. Gabriela Noronha.
4: Ao perceber os sintomas, a mulher pode procurar atendimento e, se necessário, é encaminhada ao atendimento especializado.
1: Qualificação profissional.
2: Pronatec abre oportunidades em cursos gratuitos voltados à preservação ambiental. Márcia Fernandes.
5: O programa tem como objetivo expandir o acesso à educação profissional e contribuir para a inserção de jovens e adultos no mercado de trabalho.
1: Hoje, na apresentação da Voz do Brasil, Luciano Seixas e Mariana Jungmann.
2: E acompanhe a gente ao vivo. 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
1: Na hora de tomar um remédio, errar